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2: O Ministério da Integração e do Desenvolvimento Regional, por meio da Secretaria Nacional de Proteção e Defesa Civil, reuniu nesta quarta-feira, 10 de junho, diversos órgãos federais para alinhar ações preventivas, de mitigação e de resposta ao El Niño no Brasil. Durante o encontro, especialistas apresentaram os prognósticos mais recentes para o país, que apontam riscos de seca severa em partes das regiões Norte e Nordeste, aumento da probabilidade de incêndios florestais e chuvas acima da média no centro-sul do Brasil. A SEDEC acompanha a evolução do cenário e coordena estratégias para apoiar estados e municípios diante dos possíveis impactos. O coordenador-geral de Gerenciamento de Riscos, Leno Rodrigues de Queiroz, explica o objetivo do encontro.
3: O principal objetivo dessa reunião de preparação, né, do Sistema Federal de Proteção e Defesa Civil foi saber quais as ações estão sendo planejadas, né, aí pelos órgãos, né, para o enfrentamento dos possíveis efeitos do El Niño.
2: O fenômeno está associado ao aquecimento das águas superficiais do Oceano Pacífico Equatorial, que altera a circulação atmosférica e influencia as condições meteorológicas e oceânicas em diversas regiões do planeta. Para saber mais sobre as ações do Governo Federal em Proteção e Defesa Civil, acesse gov.br/mdr. Reportagem Larissa Galli.
4: Notícia do dia. Estão abertas até o dia 2 de novembro as inscrições para a segunda turma do curso livre de fotografia da Escola Solano Trindade de Cultura e Economia Criativa, iniciativa do Ministério da Cultura. A formação é gratuita, online e autoinstrucional, com inscrições disponíveis até o dia 2 de novembro. Com carga horária de 60 horas, o curso aborda temas como história da fotografia, técnicas de fotometria, uso de lentes e objetivas, composição de imagens e pós-produção. A iniciativa integra o programa de capacitação e qualificação profissional da SCULT e busca fortalecer a formação técnica de trabalhadores e trabalhadoras da cultura. Além dos aspectos técnicos, a formação aborda a fotografia como documento histórico, expressão artística e instrumento de preservação da memória social, explorando técnicas de luz, enquadramento e narrativa visual. A Escola Solano Trindade de Cultura e Economia Criativa é uma iniciativa do Ministério da Cultura, desenvolvida em parceria com o Instituto Federal de Goiás. As inscrições para o curso livre de fotografia podem ser feitas pela plataforma sculte.cultura.gov.br.
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5: A Confederação das Associações Comerciais e Empresariais do Brasil, a CACB, completa 114 anos neste 11 de junho. Fundada em 1912, a entidade reúne atualmente 27 federações estaduais, mais de 2.300 associações comerciais e empresariais e representa cerca de 2 milhões de empreendedores em todo o país. Para o presidente da CACB, Alfredo Cotaiti Neto, a força da entidade está na atuação conjunta das associações comerciais e dos empresários que integram a rede associativista.
6: Nós temos feito muita luta, temos trabalhado muito em prol do micro e do pequeno empreendedor. A CACB está sendo um protagonista do processo. Todos vocês são importantes para a nossa rede. Vamos continuar trabalhando juntos em prol do Brasil.
5: Ao longo de sua história, a Confederação participou de debates sobre ambiente de negócios, modernização econômica e competitividade das empresas brasileiras. A entidade atua junto aos poderes executivo, legislativo e judiciário em pautas como redução da burocracia, liberdade econômica, segurança jurídica, modernização das relações de trabalho e incentivo ao empreendedorismo. Uma das prioridades da atual gestão é a atualização da tabela de enquadramento do Simples Nacional, regime tributário voltado a micro e pequenas empresas, responsáveis por mais de 94% dos negócios no país. A CACB também desenvolve iniciativas como o G50+, que reúne associações comerciais brasileiras, o painel Gasto Brasil, voltado à transparência dos gastos públicos, e a rede parlamentar de apoio à micro e pequena empresa. Outro destaque é o Conselho da Mulher Empreendedora e da Cultura, que reúne núcleos em todo o país e promove ações de capacitação para mulheres empreendedoras. Reportagem
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7: O comércio eletrônico vem se consolidando como uma alternativa para empresas brasileiras ampliarem as exportações. Para incentivar esse movimento, a Agência Brasileira de Promoção de Exportações e Investimentos, a Apex Brasil, promove mais uma edição do eExport Meeting. O evento será realizado entre os dias 28 e 30 de julho no Distrito Anhembi, em São Paulo, dentro do Fórum E-Commerce Brasil. A iniciativa faz parte do programa eExport, criado para apoiar empresas interessadas em vender seus produtos para outros países por meio de plataformas digitais. Desde o lançamento, o programa já atendeu mais de 3 mil empresas e reúne ações de capacitação, mentorias, suporte técnico e parcerias com marketplaces internacionais. A gerente de competitividade da Apex Brasil, Clarissa Furtado, explica que o foco é aproximar empresas brasileiras de compradores internacionais.
8: Então, desde 2018, a gente já atendeu mais de 3 mil empresas no programa. Nesse momento, a gente está focando em tentar conectar essas empresas com os grandes compradores internacionais que atuam em marketplaces. E a ideia é conectar o planejamento das empresas aos resultados, mostrando para elas como que o e-commerce pode ser aquele momento em que a estratégia se transforma em negócios.
7: Nas últimas edições, o eExport Meeting reuniu empresários, especialistas e representantes de plataformas digitais para discutir oportunidades de exportação. Em 2025, mais de 400 participantes acompanharam palestras, oficinas e atividades de conexão com marketplaces internacionais. No mesmo ano, o programa também promoveu a primeira rodada do Exporta Mais Brasil, voltada exclusivamente ao comércio eletrônico. A ação reuniu 66 empresas brasileiras e 7 compradores internacionais de países como Emirados Árabes Unidos, México, Portugal, Reino Unido, Rússia e Singapura. Segundo dados citados pela Apex Brasil, o comércio eletrônico global movimentou cerca de 11 trilhões de dólares em 2024. No Brasil, o setor faturou 204,3 bilhões de reais no mesmo período. As inscrições para o eExport Meeting são gratuitas, mas as vagas são limitadas. Reportagem Marquesan Araújo.
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9: O cinema brasileiro ganhou uma nova janela pública de exibição. O governo do Brasil lançou a Tela Brasil, plataforma gratuita de streaming dedicada exclusivamente às produções nacionais. O serviço, desenvolvido pelo Ministério da Cultura, reúne filmes, séries, documentários, animações e conteúdos históricos do audiovisual brasileiro. O acesso é gratuito pelo site telabrasil.cultura.gov.br. Basta ter o cadastro gov.br para assistir às obras. Para o presidente Lula, a Tela Brasil fortalece a cultura e também fortalece o pertencimento e a identidade nacional.
10: A Tela Brasil, investimento em cultura que o Ministério está fazendo, a participação de vocês, ela vai contribuir para a elevação da compreensão de um país chamado Brasil. Mais importante é a gente conhecer o nosso país por dentro, conhecer a nossa cultura, a razão das coisas que fizeram a gente chegar onde nós chegamos.
9: A plataforma chega com 555 obras no catálogo, entre curtas, longas e séries, além de recursos de acessibilidade, como Libras, audiodescrição e legendagem descritiva. Entre os títulos disponíveis estão clássicos como Deus e o Diabo na Terra do Sol, Chica da Silva,
11: Carandiru, A Hora da Estrela, Olga e O Que É Isso, Companheiro. A ministra da Cultura, Margarete Menezes, destaca que a Tela Brasil é uma forma dos filmes nacionais chegarem ao público em todo o território brasileiro.
12: Uma plataforma gratuita onde o povo brasileiro vai poder se ver, pesquisar. Teremos ali uma diversidade grande da produção, né? Desenhos animados, filmes premiados, né? Então, esse é o

0: voltada ao fortalecimento do setor audiovisual brasileiro, disse a secretária do audiovisual do MINC, Joelma Gonzaga.
1: É por meio do cinema, das séries, da animação, dos games, das linguagens digitais, que a gente, nós podemos contar nossas histórias, projetar nossa diversidade, fortalecer nossa presença no mundo. O setor audiovisual é um setor que gera renda, emprego, tecnologias, oportunidade em todos os territórios do Brasil.
0: Inicialmente, a Tela Brasil está disponível na versão web. Assista aos filmes pelo site telabrasil.cultura.gov.br. A Tela Brasil é uma plataforma idealizada pelo Ministério da Cultura e desenvolvida pelo Núcleo de Excelência em Tecnologias Sociais da Universidade Federal de Alagoas.
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6: A previsão do tempo para a segunda indica temperaturas baixas nos municípios da região sul, segundo o Instituto Nacional de Meteorologia. O céu varia entre poucas e muitas nuvens, com possibilidade de chuva isolada no Paraná. O céu com muitas nuvens predomina em Santa Catarina, com exceção do norte catarinense. Em localidades como Joinville, há possibilidade de chuva isolada. No Rio Grande do Sul, a previsão é de poucas nuvens com possibilidade de geada. Porto Alegre terá o amanhecer mais frio da região, com mínima de 9 e máxima de 14 graus. A previsão indica poucas nuvens. Apesar da ausência de chuva, as temperaturas permanecem baixas. Florianópolis deve registrar temperaturas com mínima de 14 e máxima de 16 graus. A capital catarinense terá predomínio de muitas nuvens. Mesmo com o céu encoberto, não há previsão de chuva significativa, mantendo condições relativamente estáveis. Curitiba terá mínima de 9 e máxima de 15 graus, com muitas nuvens e possibilidade de chuva isolada. A combinação entre nebulosidade e temperaturas baixas reforça a sensação de frio ao longo do dia. As informações são do Instituto Nacional de Meteorologia. Viviane Oliveira, o tempo e a temperatura.
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8: O valor da saca de 60 quilos da soja abre esta sexta-feira, dia 12, em alta no interior do Paraná e queda no litoral do estado em Paranaguá. Na primeira região, o grão registra elevação de 0,18% e é negociado a R$ 125,73. Na segunda, a mercadoria tem redução de 0,34% e é cotada a R$ 131,78. O preço do trigo, por sua vez, registra valorização no Paraná e no Rio Grande do Sul. No primeiro estado, a tonelada é vendida a R$ 1.377,98, enquanto no segundo é comercializada a R$ 1.325,29. Os valores são do CEPEA. Reportagem Marquesan Araújo.
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8: A Bahia Farm Show, uma das principais feiras do agronegócio brasileiro, reúne produtores rurais, cooperativas, empresas e investidores em Luiz Eduardo Magalhães, no oeste da Bahia. Entre os participantes da 20ª edição está a Agência Brasileira de Promoção de Exportações e Investimentos, a Apex Brasil, que apresenta durante o evento oportunidades de exportação, internacionalização de negócios e atração de investimentos para o setor. A presença da Apex Brasil ocorre em um estado que tem ampliado sua participação no comércio exterior. Atualmente, a Bahia ocupa a 10ª posição entre os maiores exportadores do país e a 9ª colocação nas exportações do agronegócio. Entre os principais produtos enviados ao mercado internacional estão soja, algodão, café e celulose. A abertura da feira contou com a presença do presidente da Apex Brasil, Laudemir Miller, do vice-presidente da República, Geraldo Alckmin, do ministro da Agricultura e Pecuária, André de Paula, e do governador da Bahia, Jerônimo Rodrigues. Segundo Miller, a agência ampliou o apoio às cooperativas brasileiras e busca fortalecer a cultura exportadora entre produtores de diferentes portes.
9: E a gente trabalha não só com os setores mais tradicionais, como no caso do algodão, né, que o Brasil é o maior exportador mundial. 3 anos atrás, a gente estava com 70 cooperativas e hoje a Apex Brasil já trabalha com 500 cooperativas. Mas também a gente está aqui para trazer essa ideia da exportação para todo mundo, para os pequenos, para os médios e para os grandes.
8: Miller também destacou que a agência promove cerca de 1.100 ações e eventos por ano em parceria com o setor privado. Entre os projetos desenvolvidos está o Brazilian Cotton, realizado em conjunto com a Associação Brasileira dos Produtores de Algodão. Hoje, o Brasil responde por 33% das exportações mundiais da fibra e ocupa a liderança global nesse mercado. Nesta edição, a Bahia Farm Show segue com programação até este sábado, dia 13, e reúne cerca de 500 expositores. No ano passado, o evento recebeu mais de 162 mil visitantes e reuniu mais de 1.000 marcas ligadas ao agronegócio. Reportagem Marquesan Araújo. Notícia do dia. O Ministério da Agricultura e Pecuária instalou em Brasília a Câmara Temática das Mulheres Rurais. O novo colegiado foi criado para ampliar a participação feminina no campo e contribuir para a elaboração de políticas públicas voltadas às trabalhadoras e produtoras rurais. A Câmara será vinculada ao Conselho Nacional de Política Agrícola e vai reunir representantes do governo, universidades, cooperativas, entidades do setor produtivo, organismos internacionais e movimentos sociais. Entre as atribuições do grupo estão identificar desafios enfrentados pelas mulheres no meio rural, propor ações para ampliar oportunidades, incentivar o empreendedorismo feminino e fortalecer o acesso a mercados. Atualmente, o Brasil possui mais de 5 milhões de estabelecimentos agropecuários. Desse total, aproximadamente 947 mil são dirigidos por mulheres, o que representa 19% das propriedades rurais do país. Em comparação com o censo agropecuário de 2006, o número de mulheres na direção de estabelecimentos rurais cresceu 44,2%. Durante a cerimônia, o ministro da Agricultura e Pecuária, André de Paula, destacou o avanço da presença feminina em cargos de liderança.
10: Hoje, as mulheres são ministras do Planejamento, da Saúde, da Fazenda, são presidente da República. Elas hoje ocupam de forma crescente e muito eficiente espaços importantes de poder. No governo do presidente Lula, a primeira presidenta da Caixa foi mulher, a presidente do Banco do Brasil é mulher, a presidente da Petrobras é mulher, a presidente da Embrapa é mulher. Eu queria dizer a vocês que eu estou muito feliz por viver esse momento.
8: A presidente da Câmara, Ângela Pérez, afirmou que o colegiado terá a missão de acompanhar e propor políticas voltadas à inclusão produtiva, à autonomia econômica e à ampliação das oportunidades para as mulheres do campo. A Câmara Temática das Mulheres Rurais reúne 23 instituições dos setores público e privado e realizará reuniões periódicas para discutir ações voltadas ao fortalecimento da participação feminina na agropecuária brasileira. Reportagem Marquesan Araújo.
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11: Mulheres que empreendem no Brasil ainda enfrentam dificuldades para fazer seus negócios crescerem. Entre os principais desafios estão o acesso ao crédito, a sobrecarga de tarefas e regras tributárias que não acompanham a realidade do mercado. Por isso, representantes do setor defendem a atualização dos limites do Simples Nacional como uma medida para permitir que empresas continuem crescendo, gerando renda e empregos. A proposta está em análise no Congresso Nacional, por meio do Projeto de Lei Complementar número 108 de 2021, que prevê a atualização dos limites de faturamento anual do MEI, desatualizados desde 2018, para até R$ 130 mil reais. A secretária-geral da Executiva Nacional do Mulheres Republicanas, Cristiane Brito, afirma que a mudança é necessária para acompanhar a realidade econômica do país.
12: Essa atualização não é um privilégio. Na verdade, é uma medida de justiça econômica, exatamente para preservar a competitividade, para estimular a formalização e permitir que milhares de pequenos negócios continuem gerando emprego e renda.
11: Beatriz Guimarães, presidente do Conselho da Mulher Empreendedora e da Cultura do Distrito Federal, órgão vinculado à Confederação das Associações Comerciais e Empresariais do Brasil, a CACB, e vice-presidente nacional do Conselho da Mulher Empreendedora e da Cultura, também defende a medida. Beatriz Guimarães destaca que o teto atual do MEI prejudica justamente as empreendedoras que conseguem expandir a atividade.
13: O limite atual já não reflete a realidade econômica do país, marcada pela inflação e pelo aumento dos custos operacionais. Para as mulheres, esse impacto é ainda mais significativo. Quando o faturamento ultrapassa o teto vigente, a mudança para outro regime tributário pode representar um aumento brusco de custos e burocracia, desestimulando o crescimento.
11: A CACB defende uma correção de cerca de 83% nos limites atuais. A entidade também lidera um movimento em prol do aumento para todas as faixas enquadradas. O presidente da entidade, Alfredo Cotaite Neto, alerta que a falta de atualização dos limites pode levar empresas à informalidade ou a regimes tributários mais complexos.
14: O que nós precisamos é conscientizar os nossos políticos a importância da aprovação do aumento do limite do Simples Nacional, pelo menos para o MEI, o microempreendedor individual, e para o micro e a microempresa. Sem isso, as empresas ou vão mudar o seu regime ou vão para a informalidade.
11: Criado para simplificar o pagamento de tributos e reduzir a burocracia, o Simples Nacional unifica diversos impostos em uma única guia. Hoje, é o principal regime tributário adotado pelos pequenos negócios no país. O projeto de lei complementar, que aumenta para até R$ 130 mil reais o limite de receita bruta anual do MEI, segue em discussão na Câmara dos Deputados em uma comissão especial. Se aprovado, retorna para análise no Senado Federal.
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6: O fenômeno climático El Niño está oficialmente de volta e já desperta atenção de meteorologistas em todo o mundo, segundo informações do Instituto Nacional de Meteorologia. As condições características do fenômeno já estão presentes no Oceano Pacífico Equatorial e devem persistir até o verão austral de 2026 a 2027. A confirmação foi divulgada nesta quinta-feira, 11 de junho, pelo Centro de Previsão Climática da Administração Nacional Oceânica e Atmosférica dos Estados Unidos, que prevê a permanência do fenômeno ao longo dos próximos meses. No Brasil, os efeitos costumam variar de acordo com a região. Historicamente, episódios de El Niño favorecem períodos mais secos em áreas do norte e nordeste, aumentando o risco de estiagens, redução da umidade do solo e pressão sobre os reservatórios de água. Por outro lado, a região sul frequentemente registra volumes de chuva acima da média durante a atuação do fenômeno. Esse cenário pode contribuir para a ocorrência de alagamentos, enchentes e elevação dos níveis dos rios, especialmente em períodos de precipitação intensa. O Ministério da Integração e do Desenvolvimento Regional, por meio da Secretaria Nacional de Proteção e Defesa Civil, reuniu na última quarta-feira diversos órgãos federais para alinhar ações preventivas, de mitigação e de resposta ao fenômeno. Durante o encontro, especialistas apresentaram os prognósticos mais recentes para o país. A SEDEC acompanha a evolução do cenário e coordena estratégias para apoiar estados e municípios diante dos possíveis impactos. De acordo com a meteorologista da Defesa Civil do Rio Grande do Sul, Kátia Valente, existem 63% de probabilidade de que o El Niño atinja intensidade muito forte em diferentes regiões do Brasil entre novembro de 2026 e janeiro de 2027. Com alta probabilidade de formação em 2026, o El Niño deve exigir atenção redobrada no estado gaúcho durante o segundo semestre, especialmente entre o final do inverno e a primavera. De acordo com a meteorologista Kátia Valente, os impactos do fenômeno ainda não podem ser definidos com precisão, pois dependem da atuação conjunta de diversos sistemas atmosféricos. Por isso, o momento é de planejamento e preparação para diferentes cenários. Reportagem Viviane Oliveira.
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16: A nova edição do boletim Infogripe da Fiocruz indica aumento do número de hospitalizações provocadas pelo vírus sincicial respiratório, o VSR, e pela influenza A e B em diversas regiões do país. Segundo o levantamento, os casos de síndrome respiratória aguda grave, a ISRAG, associados ao VSR, continuam em crescimento na maioria dos estados do Nordeste, do Sudeste e do Sul, além de Amapá e Roraima, no Norte. Mesmo com sinais de estabilização ou queda, os níveis de infecção por VSR continuam altos em toda a região centro-oeste, além do Acre, Pará, Espírito Santo, Paraíba e Pernambuco. As hospitalizações por influenza A também seguem em alta em toda a região sul, além de Roraima e Rio Grande do Norte. Já os casos graves de influenza B apresentam um crescimento mais acentuado em São Paulo, Paraná e Mato Grosso do Sul. A pesquisadora do Infogripe, Tatiana Portela, recomenda a adoção de medidas preventivas, como lavar frequentemente as mãos, usar máscara em unidades de saúde e em ambientes fechados e aglomerados, com pouca circulação de ar, manter isolamento em casos de sintomas de gripe ou resfriado e, quando o isolamento não for possível, sair de casa utilizando máscaras de alta filtragem. Portela também reforça a importância dos grupos prioritários tomarem a vacina contra a influenza e o VSR para diminuírem as chances de desenvolverem a forma mais grave da doença ou irem a óbito, caso se infectem por esses vírus. O boletim também verificou que 15 capitais brasileiras apresentam níveis de alerta, risco ou alto risco para ISRAG, com sinal de crescimento na tendência de longo prazo. Entre elas estão Aracaju, Belém, Belo Horizonte, Curitiba, Florianópolis, Macapá, Maceió, Porto Alegre, Rio Branco e Salvador. Na maior parte dessas capitais, o avanço da ISRAG ocorre principalmente entre crianças menores de 2 anos e crianças e adolescentes de até 14 anos. Em Curitiba e Rio Branco, também há aumento dos casos de ISRAG entre idosos. Reportagem Paloma Custódio.
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18: 22 horas e 19 minutos.

0: queridos Jorge Matheus,
1: meus queridos Guilherme Santiago.
2: Para mais uma, que é do jeito que a gente gosta, não para não. Que começou o Serestão do Aquino, aqui no Rio Jacuípe. Aqui vai. No Rio Jacuípe.

0: Bora, joinha! 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

É o Murilo e LT. 2024, é. 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E Luke, e GP. 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Mano.

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6: A previsão do tempo para a segunda indica temperaturas baixas nos municípios da região sul, segundo o Instituto Nacional de Meteorologia. O céu varia entre poucas e muitas nuvens, com possibilidade de chuva isolada no Paraná. O céu com muitas nuvens predomina em Santa Catarina, com exceção do norte catarinense. Em localidades como Joinville, há possibilidade de chuva isolada. No Rio Grande do Sul, a previsão é de poucas nuvens com possibilidade de geada. Porto Alegre terá o amanhecer mais frio da região, com mínima de 9 e máxima de 14 graus. A previsão indica poucas nuvens. Apesar da ausência de chuva, as temperaturas permanecem baixas. Florianópolis deve registrar temperaturas com mínima de 14 e máxima de 16 graus. A capital catarinense terá predomínio de muitas nuvens. Mesmo com o céu encoberto, não há previsão de chuva significativa, mantendo condições relativamente estáveis. Curitiba terá mínima de 9 e máxima de 15 graus, com muitas nuvens e possibilidade de chuva isolada. A combinação entre nebulosidade e temperaturas baixas reforça a sensação de frio ao longo do dia. As informações são do Instituto Nacional de Meteorologia. Viviane Oliveira, o tempo e a temperatura.
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8: O valor da saca de 60 quilos da soja abre esta sexta-feira, dia 12, em alta no interior do Paraná e queda no litoral do estado em Paranaguá. Na primeira região, o grão registra elevação de 0,18% e é negociado a R$ 125,73. Na segunda, a mercadoria tem redução de 0,34% e é cotada a R$ 131,78. O preço do trigo, por sua vez, registra valorização no Paraná e no Rio Grande do Sul. No primeiro estado, a tonelada é vendida a R$ 1.377,98, enquanto no segundo é comercializada a R$ 1.325,29. Os valores são do CEPEA. Reportagem Marquesan Araújo.
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8: A Bahia Farm Show, uma das principais feiras do agronegócio brasileiro, reúne produtores rurais, cooperativas, empresas e investidores em Luiz Eduardo Magalhães, no oeste da Bahia. Entre os participantes da 20ª edição está a Agência Brasileira de Promoção de Exportações e Investimentos, a Apex Brasil, que apresenta durante o evento oportunidades de exportação, internacionalização de negócios e atração de investimentos para o setor. A presença da Apex Brasil ocorre em um estado que tem ampliado sua participação no comércio exterior. Atualmente, a Bahia ocupa a 10ª posição entre os maiores exportadores do país e a 9ª colocação nas exportações do agronegócio. Entre os principais produtos enviados ao mercado internacional estão soja, algodão, café e celulose. A abertura da feira contou com a presença do presidente da Apex Brasil, Laudemir Miller, do vice-presidente da República, Geraldo Alckmin, do ministro da Agricultura e Pecuária, André de Paula, e do governador da Bahia, Jerônimo Rodrigues. Segundo Miller, a agência ampliou o apoio às cooperativas brasileiras e busca fortalecer a cultura exportadora entre produtores de diferentes portes.
9: E a gente trabalha não só com os setores mais tradicionais, como no caso do algodão, né, que o Brasil é o maior exportador mundial. 3 anos atrás, a gente estava com 70 cooperativas e hoje a Apex Brasil já trabalha com 500 cooperativas. Mas também a gente está aqui para trazer essa ideia da exportação para todo mundo, para os pequenos, para os médios e para os grandes.
8: Miller também destacou que a agência promove cerca de 1.100 ações e eventos por ano em parceria com o setor privado. Entre os projetos desenvolvidos está o Brazilian Cotton, realizado em conjunto com a Associação Brasileira dos Produtores de Algodão. Hoje, o Brasil responde por 33% das exportações mundiais da fibra e ocupa a liderança global nesse mercado. Nesta edição, a Bahia Farm Show segue com programação até este sábado, dia 13, e reúne cerca de 500 expositores. No ano passado, o evento recebeu mais de 162 mil visitantes e reuniu mais de 1.000 marcas ligadas ao agronegócio. Reportagem Marquesan Araújo. Notícia do dia. O Ministério da Agricultura e Pecuária instalou em Brasília a Câmara Temática das Mulheres Rurais. O novo colegiado foi criado para ampliar a participação feminina no campo e contribuir para a elaboração de políticas públicas voltadas às trabalhadoras e produtoras rurais. A Câmara será vinculada ao Conselho Nacional de Política Agrícola e vai reunir representantes do governo, universidades, cooperativas, entidades do setor produtivo, organismos internacionais e movimentos sociais. Entre as atribuições do grupo estão identificar desafios enfrentados pelas mulheres no meio rural, propor ações para ampliar oportunidades, incentivar o empreendedorismo feminino e fortalecer o acesso a mercados. Atualmente, o Brasil possui mais de 5 milhões de estabelecimentos agropecuários. Desse total, aproximadamente 947 mil são dirigidos por mulheres, o que representa 19% das propriedades rurais do país. Em comparação com o censo agropecuário de 2006, o número de mulheres na direção de estabelecimentos rurais cresceu 44,2%. Durante a cerimônia, o ministro da Agricultura e Pecuária, André de Paula, destacou o avanço da presença feminina em cargos de liderança.
10: Hoje, as mulheres são ministras do Planejamento, da Saúde, da Fazenda, são presidente da República. Elas hoje ocupam de forma crescente e muito eficiente espaços importantes de poder. No governo do presidente Lula, a primeira presidente da Caixa foi mulher, a presidente do Banco do Brasil é mulher, a presidente da Petrobras é mulher, a presidente da Embrapa é mulher. Eu queria dizer a vocês que eu estou muito feliz por viver esse momento.
8: A presidente da Câmara, Ângela Pérez, afirmou que o colegiado terá a missão de acompanhar e propor políticas voltadas à inclusão produtiva, à autonomia econômica e à ampliação das oportunidades para as mulheres do campo. A Câmara Temática das Mulheres Rurais reúne 23 instituições dos setores público e privado e realizará reuniões periódicas para discutir ações voltadas ao fortalecimento da participação feminina na agropecuária brasileira. Reportagem Marquesan Araújo.
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11: Mulheres que empreendem no Brasil ainda enfrentam dificuldades para fazer seus negócios crescerem. Entre os principais desafios estão o acesso ao crédito, a sobrecarga de tarefas e regras tributárias que não acompanham a realidade do mercado. Por isso, representantes do setor defendem a atualização dos limites do Simples Nacional como uma medida para permitir que empresas continuem crescendo, gerando renda e empregos. A proposta está em análise no Congresso Nacional, por meio do Projeto de Lei Complementar número 108 de 2021, que prevê a atualização dos limites de faturamento anual do MEI, desatualizados desde 2018, para até R$130 mil. A secretária-geral da Executiva Nacional do Mulheres Republicanas, Cristiane Brito, afirma que a mudança é necessária para acompanhar a realidade econômica do país.
12: Essa atualização não é um privilégio. Na verdade, é uma medida de justiça econômica, exatamente para preservar a competitividade, para estimular a formalização e permitir que milhares de pequenos negócios continuem gerando emprego e renda.
11: Beatriz Guimarães, presidente do Conselho da Mulher Empreendedora e da Cultura do Distrito Federal, órgão vinculado à Confederação das Associações Comerciais e Empresariais do Brasil, a CACB, e vice-presidente nacional do Conselho da Mulher Empreendedora e da Cultura, também defende a medida. Beatriz Guimarães destaca que o teto atual do MEI prejudica justamente as empreendedoras que conseguem expandir a atividade.
13: O limite atual já não reflete a realidade econômica do país, marcada pela inflação e pelo aumento dos custos operacionais. Para as mulheres, esse impacto é ainda mais significativo. Quando o faturamento ultrapassa o teto vigente, a mudança para outro regime tributário pode representar um aumento brusco de custos e burocracia, desestimulando o crescimento.
11: A CACB defende uma correção de cerca de 83% nos limites atuais. A entidade também lidera um movimento em prol do aumento para todas as faixas enquadradas. O presidente da entidade, Alfredo Cotaite Neto, alerta que a falta de atualização dos limites pode levar empresas à informalidade ou a regimes tributários mais complexos.
14: O que nós precisamos é conscientizar os nossos políticos a importância da aprovação do aumento do limite do Simples Nacional, pelo menos para o MEI, o microempreendedor individual, e para o micro e a microempresa. Sem isso, as empresas ou vão mudar o seu regime ou vão para a informalidade.
11: Criado para simplificar o pagamento de tributos e reduzir a burocracia, o Simples Nacional unifica diversos impostos em uma única guia. Hoje, é o principal regime tributário adotado pelos pequenos negócios no país. O projeto de lei complementar, que aumenta para até R$130 mil o limite de receita bruta anual do MEI, segue em discussão na Câmara dos Deputados em uma comissão especial. Se aprovado, retorna para análise no Senado Federal.
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6: O fenômeno climático El Niño está oficialmente de volta e já desperta a atenção de meteorologistas em todo o mundo, segundo informações do Instituto Nacional de Meteorologia. As condições características do fenômeno já estão presentes no Oceano Pacífico Equatorial e devem persistir até o verão austral de 2026 a 2027. A confirmação foi divulgada nesta quinta-feira, 11 de junho, pelo Centro de Previsão Climática da Administração Nacional Oceânica e Atmosférica dos Estados Unidos, que prevê a permanência do fenômeno ao longo dos próximos meses. No Brasil, os efeitos costumam variar de acordo com a região. Historicamente, episódios de El Niño favorecem períodos mais secos em áreas do norte e nordeste, aumentando o risco de estiagens, redução da umidade do solo e pressão sobre os reservatórios de água. Por outro lado, a região sul frequentemente registra volumes de chuva acima da média durante a atuação do fenômeno. Esse cenário pode contribuir para a ocorrência de alagamentos, enchentes e elevação dos níveis dos rios, especialmente em períodos de precipitação intensa. O Ministério da Integração e do Desenvolvimento Regional, por meio da Secretaria Nacional de Proteção e Defesa Civil, reuniu na última quarta-feira diversos órgãos federais para alinhar ações preventivas, de mitigação e de resposta ao fenômeno. Durante o encontro, especialistas apresentaram os prognósticos mais recentes para o país. A SEDEC acompanha a evolução do cenário e coordena estratégias para apoiar estados e municípios diante dos possíveis impactos. De acordo com a meteorologista da Defesa Civil do Rio Grande do Sul, Kátia Valente, existem 63% de probabilidade de que o El Niño atinja intensidade muito forte em diferentes regiões do Brasil entre novembro de 2026 e janeiro de 2027. Com alta probabilidade de formação em 2026, o El Niño deve exigir atenção redobrada no estado gaúcho durante o segundo semestre, especialmente entre o final do inverno e a primavera. De acordo com a meteorologista Kátia Valente, os impactos do fenômeno ainda não podem ser definidos com precisão, pois dependem da atuação conjunta de diversos sistemas atmosféricos. Por isso, o momento é de planejamento e preparação para diferentes cenários. Reportagem Viviane Oliveira.
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16: A nova edição do boletim Infogripe da Fiocruz indica aumento do número de hospitalizações provocadas pelo vírus sincicial respiratório, o VSR, e pela influenza A e B em diversas regiões do país. Segundo o levantamento, os casos de síndrome respiratória aguda grave, a ISRAG, associados ao VSR, continuam em crescimento na maioria dos estados do Nordeste, do Sudeste e do Sul, além de Amapá e Roraima, no Norte. Mesmo com sinais de estabilização ou queda, os níveis de infecção por VSR continuam altos em toda a região centro-oeste, além do Acre, Pará, Espírito Santo, Paraíba e Pernambuco. As hospitalizações por influenza A também seguem em alta em toda a região sul, além de Roraima e Rio Grande do Norte. Já os casos graves de influenza B apresentam um crescimento mais acentuado em São Paulo, Paraná e Mato Grosso do Sul. A pesquisadora do Infogripe, Tatiana Portela, recomenda a adoção de medidas preventivas, como lavar frequentemente as mãos, usar máscara em unidades de saúde e em ambientes fechados e aglomerados com pouca circulação de ar, manter isolamento em casos de sintomas de gripe ou resfriado e, quando o isolamento não for possível, sair de casa utilizando máscaras de alta filtragem. Portela também reforça a importância dos grupos prioritários tomarem a vacina contra a influenza e o VSR para diminuírem as chances de desenvolverem a forma mais grave da doença ou irem a óbito, caso se infectem por esses vírus. O boletim também verificou que 15 capitais brasileiras apresentam níveis de alerta, risco ou alto risco para ISRAG, com sinal de crescimento na tendência de longo prazo. Entre elas estão Aracaju, Belém, Belo Horizonte, Curitiba, Florianópolis, Macapá, Maceió, Porto Alegre, Rio Branco e Salvador. Na maior parte dessas capitais, o avanço da ISRAG ocorre principalmente entre crianças menores de 2 anos e crianças e adolescentes de até 14 anos. Em Curitiba e Rio Branco, também há aumento dos casos de ISRAG entre idosos. Reportagem Paloma Custódio.
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15: 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Meia-noite e 19 minutos.

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0: 140 mil, meu Deus, obrigado, Deus. Um gritão pra gente que é de Itabaiana aí, porra.
1: Bora.
0: 140 mil pessoas ao vivo assistindo Itabaiana. Tu é doido, meu irmão, vambora. Safadão, um alô pra você, meu irmão.

0: M10. Galera, por favor, criem uma salva de palmas pra vocês. O Tutu Veio de São Paulo aceitou o convite pra abrilhantar mais essa festa aqui em Itabaiana.
1: Tamo junto, muito obrigado pela presença de todos vocês. Esse moleque é um dos caras que eu tô mais ouvindo ultimamente. Eu sou fã e eu fiz questão de estar aqui e assistir seu show e tive a oportunidade de participar. E muito obrigado mesmo. É o funk, é o brega, é tudo.
0: Tudo junto.
1: Tamo junto, Itabaiana, SP. E muito obrigado, rapaziada. Tamo juntão mesmo, um beijo no coração
0: geral. Se eu for morar lá em São Paulo, aí eu não tenho amigo, você vai ter que ser meu amigo.
1: Eu já sou o primeiro, então.
0: Vamos pegar um carro, só cavalo de pau, cara.
1: Sim, sim.
0: Olha a catrilha, filho da pé.
1: Xai!
0: É nóis, tamo junto, viu? Deus abençoe, meu irmão. Tamo junto. É o tudo.
1: Só originalidade.
0: Eu tô solteiro, velho.
1: Valeu, M10. Obrigado, M10. Tamo
0: junto. Essa Julieta do Galeguinho.
1: Valeu, rapaziada.
0: Vambora, obrigado, tudo.
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6: A previsão do tempo para a segunda indica temperaturas baixas nos municípios da região sul, segundo o Instituto Nacional de Meteorologia. O céu varia entre poucas e muitas nuvens, com possibilidade de chuva isolada no Paraná. O céu com muitas nuvens predomina em Santa Catarina, com exceção do norte catarinense. Em localidades como Joinville, há possibilidade de chuva isolada. No Rio Grande do Sul, a previsão é de poucas nuvens com possibilidade de geada. Porto Alegre terá o amanhecer mais frio da região, com mínima de 9 e máxima de 14 graus. A previsão indica poucas nuvens. Apesar da ausência de chuva, as temperaturas permanecem baixas. Florianópolis deve registrar temperaturas com mínima de 14 e máxima de 16 graus. A capital catarinense terá predomínio de muitas nuvens. Mesmo com o céu encoberto, não há previsão de chuva significativa, mantendo condições relativamente estáveis. Curitiba terá mínima de 9 e máxima de 15 graus, com muitas nuvens e possibilidade de chuva isolada. A combinação entre nebulosidade e temperaturas baixas reforça a sensação de frio ao longo do dia. As informações são do Instituto Nacional de Meteorologia. Viviane Oliveira, o tempo e a temperatura.
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8: O valor da saca de 60 quilos da soja abre esta sexta-feira, dia 12, em alta no interior do Paraná e queda no litoral do estado em Paranaguá. Na primeira região, o grão registra elevação de 0,18% e é negociado a R$ 125,73. Na segunda, a mercadoria tem redução de 0,34% e é cotada a R$ 131,78. O preço do trigo, por sua vez, registra valorização no Paraná e no Rio Grande do Sul. No primeiro estado, a tonelada é vendida a R$ 1.377,98, enquanto no segundo é comercializada a R$ 1.325,29. Os valores são do CEPEA. Reportagem Marquesan Araújo.
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8: A Bahia Farm Show uma das principais feiras do agronegócio brasileiro, reúne produtores rurais, cooperativas, empresas e investidores em Luiz Eduardo Magalhães, no oeste da Bahia. Entre os participantes da 20ª edição está a Agência Brasileira de Promoção de Exportações e Investimentos, a Apex Brasil, que apresenta durante o evento oportunidades de exportação, internacionalização de negócios e atração de investimentos para o setor. A presença da Apex Brasil ocorre em um estado que tem ampliado sua participação no comércio exterior. Atualmente, a Bahia ocupa a 10ª posição entre os maiores exportadores do país e a 9ª colocação nas exportações do agronegócio. Entre os principais produtos enviados ao mercado internacional estão soja, algodão, café e celulose. A abertura da feira contou com a presença do presidente da Apex Brasil, Laudemir Miller, do vice-presidente da República, Geraldo Alckmin, do ministro da Agricultura e Pecuária, André de Paula, e do governador da Bahia, Jerônimo Rodrigues. Segundo Miller, a agência ampliou o apoio às cooperativas brasileiras e busca fortalecer a cultura exportadora entre produtores de diferentes portes.
9: E a gente trabalha não só com os setores mais tradicionais, como no caso do algodão, né, que o Brasil é o maior exportador mundial. 3 anos atrás, a gente estava com 70 cooperativas e hoje a Apex Brasil já trabalha com 500 cooperativas. Mas também a gente está aqui para trazer essa ideia da exportação para todo mundo, para os pequenos, para os médios e para os grandes.
8: Miller também destacou que a agência promove cerca de 1.100 ações e eventos por ano em parceria com o setor privado. Entre os projetos desenvolvidos está o Brazilian Cotton, realizado em conjunto com a Associação Brasileira dos Produtores de Algodão. Hoje, o Brasil responde por 33% das exportações mundiais da fibra e ocupa a liderança global nesse mercado. Nesta edição, a Bahia Farm Show segue com programação até este sábado, dia 13, e reúne cerca de 500 expositores. No ano passado, o evento recebeu mais de 162 mil visitantes e reuniu mais de 1.000 marcas ligadas ao agronegócio. Reportagem Marquesan Araújo. Notícia do dia. O Ministério da Agricultura e Pecuária instalou em Brasília a Câmara Temática das Mulheres Rurais. O novo colegiado foi criado para ampliar a participação feminina no campo e contribuir para a elaboração de políticas públicas voltadas às trabalhadoras e produtoras rurais. A Câmara será vinculada ao Conselho Nacional de Política Agrícola e vai reunir representantes do governo, universidades, cooperativas, entidades do setor produtivo, organismos internacionais e movimentos sociais. Entre as atribuições do grupo estão identificar desafios enfrentados pelas mulheres no meio rural, propor ações para ampliar oportunidades, incentivar o empreendedorismo feminino e fortalecer o acesso a mercados. Atualmente, o Brasil possui mais de 5 milhões de estabelecimentos agropecuários. Desse total, aproximadamente 947 mil são dirigidos por mulheres, o que representa 19% das propriedades rurais do país. Em comparação com o censo agropecuário de 2006, o número de mulheres na direção de estabelecimentos rurais cresceu 44,2%. Durante a cerimônia, o ministro da Agricultura e Pecuária, André de Paula, destacou o avanço da presença feminina em cargos de liderança.
10: Hoje, as mulheres são ministras do Planejamento, da Saúde, da Fazenda, são presidente da República. Elas hoje ocupam de forma crescente e muito eficiente espaços importantes de poder. No governo do presidente Lula, a primeira presidenta da Caixa foi mulher, a presidente do Banco do Brasil é mulher, a presidente da Petrobras é mulher, a presidente da Embrapa é mulher. Eu queria dizer a vocês que eu estou muito feliz por viver esse momento.
8: A presidente da Câmara, Ângela Pérez, afirmou que o colegiado terá a missão de acompanhar e propor políticas voltadas à inclusão produtiva, à autonomia econômica e à ampliação das oportunidades para as mulheres do campo. A Câmara Temática

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2: Mulheres que empreendem no Brasil ainda enfrentam dificuldades para fazer seus negócios crescerem. Entre os principais desafios estão o acesso ao crédito, a sobrecarga de tarefas e regras tributárias que não acompanham a realidade do mercado. Por isso, representantes do setor defendem a atualização dos limites do Simples Nacional como uma medida para permitir que empresas continuem crescendo, gerando renda e empregos. A proposta está em análise no Congresso Nacional, por meio do projeto de lei complementar número 108 de 2021, que prevê a atualização dos limites de faturamento anual do MEI, desatualizados desde 2018, para até R$130 mil. A secretária-geral da Executiva Nacional do Mulheres Republicanas, Cristiane Brito, afirma que a mudança é necessária para acompanhar a realidade econômica do país.
3: Essa atualização não é um privilégio. Na verdade, é uma medida de justiça econômica, exatamente para preservar a competitividade, para estimular a formalização e permitir que milhares de pequenos negócios continuem gerando emprego e renda.
2: Beatriz Guimarães, presidente do Conselho da Mulher Empreendedora e da Cultura do Distrito Federal, órgão vinculado à Confederação das Associações Comerciais e Empresariais do Brasil, a CACB, e vice-presidente nacional do Conselho da Mulher Empreendedora e da Cultura, também defende a medida. Beatriz Guimarães destaca que o teto atual do MEI prejudica justamente as empreendedoras que conseguem expandir a atividade.
4: O limite atual já não reflete a realidade econômica do país, marcada pela inflação e pelo aumento dos custos operacionais. Para as mulheres, esse impacto é ainda mais significativo. Quando o faturamento ultrapassa o teto vigente, a mudança para outro regime tributário pode representar um aumento brusco de custos e burocracia, desestimulando o crescimento.
2: A CACB defende uma correção de cerca de 83% nos limites atuais. A entidade também lidera um movimento em prol do aumento para todas as faixas enquadradas. O presidente da entidade, Alfredo Cotaite Neto, alerta que a falta de atualização dos limites pode levar empresas à informalidade ou a regimes tributários mais complexos.
5: O que nós precisamos é conscientizar os nossos políticos a importância da aprovação do aumento do limite do Simples Nacional, pelo menos para o MEI, o microempreendedor individual, e para o micro e a microempresa. Sem isso, as empresas ou vão mudar o seu regime ou vão para a informalidade.
2: Criado para simplificar o pagamento de tributos e reduzir a burocracia, o Simples Nacional unifica diversos impostos em uma única guia. Hoje, é o principal regime tributário adotado pelos pequenos negócios no país. O projeto de lei complementar, que aumenta para até R$130 mil o limite de receita bruta anual do MEI, segue em discussão na Câmara dos Deputados em uma comissão especial. Se aprovado, retorna para análise no Senado Federal.
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6: O fenômeno climático El Niño está oficialmente de volta e já desperta a atenção de meteorologistas em todo o mundo, segundo informações do Instituto Nacional de Meteorologia. As condições características do fenômeno já estão presentes no Oceano Pacífico Equatorial e devem persistir até o verão austral de 2026 a 2027. A confirmação foi divulgada nesta quinta-feira, 11 de junho, pelo Centro de Previsão Climática da Administração Nacional Oceânica e Atmosférica dos Estados Unidos, que prevê a permanência do fenômeno ao longo dos próximos meses. No Brasil, os efeitos costumam variar de acordo com a região. Historicamente, episódios de El Niño favorecem períodos mais secos em áreas do norte e nordeste, aumentando o risco de estiagens, redução da umidade do solo e pressão sobre os reservatórios de água. Por outro lado, a região sul frequentemente registra volumes de chuva acima da média durante a atuação do fenômeno. Esse cenário pode contribuir para a ocorrência de alagamentos, enchentes e elevação dos níveis dos rios, especialmente em

0: períodos de precipitação intensa. O Ministério da Integração e do Desenvolvimento Regional, por meio da Secretaria Nacional de Proteção e Defesa Civil, reuniu na última quarta-feira diversos órgãos federais para alinhar ações preventivas, de mitigação e de resposta ao fenômeno. Durante o encontro, especialistas apresentaram os prognósticos mais recentes para o país. A SEDEC acompanha a evolução do cenário e coordena estratégias para apoiar estados e municípios diante dos possíveis impactos. De acordo com a meteorologista da Defesa Civil do Rio Grande do Sul, Kátia Valente, existem 63% de probabilidade de que o El Niño atinja intensidade muito forte em diferentes regiões do Brasil entre novembro de 2026 e janeiro de 2027. Com alta probabilidade de formação em 2026, o El Niño deve exigir atenção redobrada no estado gaúcho durante o segundo semestre, especialmente entre o final do inverno e a primavera. De acordo com a meteorologista Kátia Valente, os impactos do fenômeno ainda não podem ser definidos com precisão, pois dependem da atuação conjunta de diversos sistemas atmosféricos. Por isso, o momento é de planejamento e preparação para diferentes cenários. Reportagem Viviane Oliveira.
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2: A nova edição do boletim Infogripe da Fiocruz indica aumento do número de hospitalizações provocadas pelo vírus sincicial respiratório, o VSR, e pela influenza A e B em diversas regiões do país. Segundo o levantamento, os casos de síndrome respiratória aguda grave, a ISRAG, associados ao VSR, continuam em crescimento na maioria dos estados do Nordeste, do Sudeste e do Sul, além de Amapá e Roraima, no Norte. Mesmo com sinais de estabilização ou queda, os níveis de infecção por VSR continuam altos em toda a região centro-oeste, além do Acre, Pará, Espírito Santo, Paraíba e Pernambuco. As hospitalizações por influenza A também seguem em alta em toda a região sul, além de Roraima e Rio Grande do Norte. Já os casos graves de influenza B apresentam um crescimento mais acentuado em São Paulo, Paraná e Mato Grosso do Sul. A pesquisadora do Infogripe, Tatiana Portela, recomenda a adoção de medidas preventivas, como lavar frequentemente as mãos, usar máscara em unidades de saúde e em ambientes fechados e aglomerados, com pouca circulação de ar, manter isolamento em casos de sintomas de gripe ou resfriado e, quando o isolamento não for possível, sair de casa utilizando máscaras de alta filtragem. Portela também reforça a importância dos grupos prioritários tomarem a vacina contra a influenza e o VSR para diminuírem as chances de desenvolverem a forma mais grave da doença ou irem a óbito, caso se infectem por esses vírus. O boletim também verificou que 15 capitais brasileiras apresentam níveis de alerta, risco ou alto risco para ISRAG, com sinal de crescimento na tendência de longo prazo. Entre elas estão Aracaju, Belém, Belo Horizonte, Curitiba, Florianópolis, Macapá, Maceió, Porto Alegre, Rio Branco e Salvador. Na maior parte dessas capitais, o avanço da ISRAG ocorre principalmente entre crianças menores de 2 anos e crianças e adolescentes de até 14 anos. Em Curitiba e Rio Branco, também há aumento dos casos de ISRAG entre idosos. Reportagem Paloma Custódio.
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0: Rapaz, tem um vídeo dessa menina que estourou nas redes sociais. São mais de 5 milhões de visualizações você dançando em glória, não é você? Rapaz, obrigado pelo carinho que você tem por mim. Isso aí imita certinho, certinho, né? Ei, amor, quebradeira da peste, deixa eu dar um cheiro em você. Deus te abençoe, segura ela aqui. Quem é? Cadê a mãe dela? Você que é a mãe dela? Rapaz, parabéns, viu? Ela tem um talento incrível.
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6: A previsão do tempo para a segunda indica temperaturas baixas nos municípios da região sul, segundo o Instituto Nacional de Meteorologia. O céu varia entre poucas e muitas nuvens, com possibilidade de chuva isolada no Paraná. O céu com muitas nuvens predomina em Santa Catarina, com exceção do norte catarinense. Em localidades como Joinville, há possibilidade de chuva isolada. No Rio Grande do Sul, a previsão é de poucas nuvens com possibilidade de geada. Porto Alegre terá o amanhecer mais frio da região, com mínima de 9 e máxima de 14 graus. A previsão indica poucas nuvens. Apesar da ausência de chuva, as temperaturas permanecem baixas. Florianópolis deve registrar temperaturas com mínima de 14 e máxima de 16 graus. A capital catarinense terá predomínio de muitas nuvens. Mesmo com o céu encoberto, não há previsão de chuva significativa, mantendo condições relativamente estáveis. Curitiba terá mínima de 9 e máxima de 15 graus, com muitas nuvens e possibilidade de chuva isolada. A combinação entre nebulosidade e temperaturas baixas reforça a sensação de frio ao longo do dia. As informações são do Instituto Nacional de Meteorologia. Viviane Oliveira, o tempo e a temperatura.
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8: O valor da saca de 60 quilos da soja abre esta sexta-feira, dia 12, em alta no interior do Paraná e queda no litoral do estado em Paranaguá. Na primeira região, o grão registra elevação de 0,18% e é negociado a R$ 125,73. Na segunda, a mercadoria tem redução de 0,34% e é cotada a R$ 131,78. O preço do trigo, por sua vez, registra valorização no Paraná e no Rio Grande do Sul. No primeiro estado, a tonelada é vendida a R$ 1.377,98, enquanto no segundo é comercializada a R$ 1.325,29. Os valores são do CEPEA. Reportagem Marquesan Araújo.
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8: A Bahia Farm Show, uma das principais feiras do agronegócio brasileiro, reúne produtores rurais, cooperativas, empresas e investidores em Luiz Eduardo Magalhães, no oeste da Bahia. Entre os participantes da 20ª edição está a Agência Brasileira de Promoção de Exportações e Investimentos, a Apex Brasil, que apresenta durante o evento oportunidades de exportação, internacionalização de negócios e atração de investimentos para o setor. A presença da Apex Brasil ocorre em um estado que tem ampliado sua participação no comércio exterior. Atualmente, a Bahia ocupa a 10ª posição entre os maiores exportadores do país e a 9ª colocação nas exportações do agronegócio. Entre os principais produtos enviados ao mercado internacional estão soja, algodão, café e celulose. A abertura da feira contou com a presença do presidente da Apex Brasil, Laudemir Miller, do vice-presidente da República, Geraldo Alckmin, do ministro da Agricultura e Pecuária, André de Paula, e do governador da Bahia, Jerônimo Rodrigues. Segundo Miller, a agência ampliou o apoio às cooperativas brasileiras e busca fortalecer a cultura exportadora entre produtores de diferentes portes.
9: E a gente trabalha não só com os setores mais tradicionais, como no caso do algodão, né, que o Brasil é o maior exportador mundial. 3 anos atrás, a gente estava com 70 cooperativas e hoje a Apex Brasil já trabalha com 500 cooperativas. Mas também a gente está aqui para trazer essa ideia da exportação para todo mundo, para os pequenos, para os médios e para os grandes.
8: Miller também destacou que a agência promove cerca de 1.100 ações e eventos por ano em parceria com o setor privado. Entre os projetos desenvolvidos está o Brazilian Cotton, realizado em conjunto com a Associação Brasileira dos Produtores de Algodão. Hoje, o Brasil responde por 33% das exportações mundiais da fibra e ocupa a liderança global nesse mercado. Nesta edição, a Bahia Farm Show segue com programação até este sábado, dia 13, e reúne cerca de 500 expositores. No ano passado, o evento recebeu mais de 162 mil visitantes e reuniu mais de 1.000 marcas ligadas ao agronegócio. Reportagem Marquesan Araújo. Notícia do dia. O Ministério da Agricultura e Pecuária instalou em Brasília a Câmara Temática das Mulheres Rurais. O novo colegiado foi criado para ampliar a participação feminina no campo e contribuir para a elaboração de políticas públicas voltadas às trabalhadoras e produtoras rurais. A Câmara será vinculada ao Conselho Nacional de Política Agrícola e vai reunir representantes do governo, universidades, cooperativas, entidades do setor produtivo, organismos internacionais e movimentos sociais. Entre as atribuições do grupo estão identificar desafios enfrentados pelas mulheres no meio rural, propor ações para ampliar oportunidades, incentivar o empreendedorismo feminino e fortalecer o acesso a mercados. Atualmente, o Brasil possui mais de 5 milhões de estabelecimentos agropecuários. Desse total, aproximadamente 947 mil são dirigidos por mulheres, o que representa 19% das propriedades rurais do país. Em comparação com o censo agropecuário de 2006, o número de mulheres na direção de estabelecimentos rurais cresceu 44,2%. Durante a cerimônia, o ministro da Agricultura e Pecuária, André de Paula, destacou o avanço da presença feminina em cargos de liderança.
10: Hoje, as mulheres são ministra do Planejamento, da Saúde, da Fazenda, são presidente da República. Elas hoje ocupam de forma crescente e muito eficiente espaços importantes de poder. No governo do presidente Lula, a primeira presidente da Caixa foi mulher, a presidente do Banco do Brasil é mulher, a presidente da Petrobras é mulher, a presidente da Embrapa é mulher. Eu queria dizer a vocês que eu estou muito feliz por viver esse momento.
8: A presidente da Câmara, Ângela Pérez, afirmou que o colegiado terá a missão de acompanhar e propor políticas voltadas à inclusão produtiva, à autonomia econômica e à ampliação das oportunidades para as mulheres do campo. A Câmara Temática das Mulheres Rurais reúne 23 instituições dos setores público e privado e realizará reuniões periódicas para discutir ações voltadas ao fortalecimento da participação feminina na agropecuária brasileira. Reportagem Marquesan Araújo.
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0: o crédito, a sobrecarga de tarefas e regras tributárias que não acompanham a realidade do mercado. Por isso, representantes do setor defendem a atualização dos limites do Simples Nacional como uma medida para permitir que empresas continuem crescendo, gerando renda e empregos. A proposta está em análise no Congresso Nacional por meio do Projeto de Lei Complementar número 108 de 2021, que prevê a atualização dos limites de faturamento anual do MEI, desatualizados desde 2018, para até R$ 130 mil. A secretária-geral da Executiva Nacional do Mulheres Republicanas, Cristiane Brito, afirma que a mudança é necessária para acompanhar a realidade econômica do país.
1: Essa atualização não é um privilégio. Na verdade, é uma medida de justiça econômica, exatamente para preservar a competitividade, para estimular a formalização e permitir que milhares de pequenos negócios continuem gerando emprego e renda.
0: Beatriz Guimarães, presidente do Conselho da Mulher Empreendedora e da Cultura do Distrito Federal, órgão vinculado à Confederação das Associações Comerciais e Empresariais do Brasil, a CACB, e vice-presidente nacional do Conselho da Mulher Empreendedora e da Cultura, também defende a medida. Beatriz Guimarães destaca que o teto atual do MEI prejudica justamente as empreendedoras que conseguem expandir a atividade.
2: O limite atual já não reflete a realidade econômica do país, marcada pela inflação e pelo aumento dos custos operacionais. Para as mulheres, esse impacto é ainda mais significativo. Quando o faturamento ultrapassa o teto vigente, a mudança para outro regime tributário pode representar um aumento brusco de custos e burocracia, desestimulando o crescimento.
0: A CACB defende uma correção de cerca de 83% nos limites atuais. A entidade também lidera um movimento em prol do aumento para todas as faixas enquadradas. O presidente da entidade, Alfredo Cotaite Neto, alerta que a falta de atualização dos limites pode levar empresas à informalidade ou a regimes tributários mais complexos.
3: O que nós precisamos é conscientizar os nossos políticos a importância da aprovação do aumento do limite do Simples Nacional, pelo menos para o MEI, o microempreendedor individual, e para o micro e a microempresa. Sem isso, as empresas ou vão mudar o seu regime ou vão para a informalidade.
0: Criado para simplificar o pagamento de tributos e reduzir a burocracia, o Simples Nacional unifica diversos impostos em uma única guia. Hoje, é o principal regime tributário adotado pelos pequenos negócios no país. O projeto de lei complementar, que aumenta para até R$ 130 mil reais o limite de receita bruta anual do MEI, segue em discussão na Câmara dos Deputados em uma comissão especial. Se aprovado, retorna para análise no Senado Federal.
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5: O fenômeno climático El Niño está oficialmente de volta e já desperta a atenção de meteorologistas em todo o mundo, segundo informações do Instituto Nacional de Meteorologia. As condições características do fenômeno já estão presentes no Oceano Pacífico Equatorial e devem persistir até o verão austral de 2026 a 2027. A confirmação foi divulgada nesta quinta-feira, 11 de junho, pelo Centro de Previsão Climática da Administração Nacional Oceânica e Atmosférica dos Estados Unidos, que prevê a permanência do fenômeno ao longo dos próximos meses. No Brasil, os efeitos costumam variar de acordo com a região. Historicamente, episódios de El Niño favorecem períodos mais secos em áreas do norte e nordeste, aumentando o risco de estiagens, redução da umidade do solo e pressão sobre os reservatórios de água. Por outro lado, a região sul frequentemente registra volumes de chuva acima da média durante a atuação do fenômeno. Esse cenário pode contribuir para a ocorrência de alagamentos, enchentes e elevação dos níveis dos rios, especialmente em períodos de precipitação intensa. O Ministério da Integração e do Desenvolvimento Regional, por meio da Secretaria Nacional de Proteção e Defesa Civil, reuniu na última quarta-feira diversos órgãos federais para alinhar ações preventivas, de mitigação e de resposta ao fenômeno. Durante o encontro, especialistas apresentaram os prognósticos mais recentes para o país. A SEDEC acompanha a evolução do cenário e coordena estratégias para apoiar estados e municípios diante dos possíveis impactos. De acordo com a meteorologista da Defesa Civil do Rio Grande do Sul, Kátia Valente, existem 63% de probabilidade de que o El Niño atinja intensidade muito forte em diferentes

0: regiões do Brasil entre novembro de 2026 e janeiro de 2027. Com alta probabilidade de formação em 2026, o El Niño deve exigir atenção redobrada no estado gaúcho durante o segundo semestre, especialmente entre o final do inverno e a primavera. De acordo com a meteorologista Kátia Valente, os impactos do fenômeno ainda não podem ser definidos com precisão, pois dependem da atuação conjunta de diversos sistemas atmosféricos. Por isso, o momento é de planejamento e preparação para diferentes cenários. Reportagem Viviane Oliveira.
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2: A nova edição do boletim Infogripe da Fiocruz indica aumento do número de hospitalizações provocadas pelo vírus sincicial respiratório, o VSR, e pela influenza A e B em diversas regiões do país. Segundo o levantamento, os casos de síndrome respiratória aguda grave, a ISRAG, associados ao VSR, continuam em crescimento na maioria dos estados do Nordeste, do Sudeste e do Sul, além de Amapá e Roraima, no Norte. Mesmo com sinais de estabilização ou queda, os níveis de infecção por VSR continuam altos em toda a região centro-oeste, além do Acre, Pará, Espírito Santo, Paraíba e Pernambuco. As hospitalizações por influenza A também seguem em alta em toda a região sul, além de Roraima e Rio Grande do Norte. Já os casos graves de influenza B apresentam um crescimento mais acentuado em São Paulo, Paraná e Mato Grosso do Sul. A pesquisadora do Infogripe, Tatiana Portela, recomenda a adoção de medidas preventivas, como lavar frequentemente as mãos, usar máscara em unidades de saúde e em ambientes fechados e aglomerados com pouca circulação de ar, manter isolamento em casos de sintomas de gripe ou resfriado e, quando o isolamento não for possível, sair de casa utilizando máscaras de alta filtragem. Portela também reforça a importância dos grupos prioritários tomarem a vacina contra a influenza e o VSR para diminuírem as chances de desenvolverem a forma mais grave da doença ou irem a óbito, caso se infectem por esses vírus. O boletim também verificou que 15 capitais brasileiras apresentam níveis de alerta, risco ou alto risco para ISRAG, com sinal de crescimento na tendência de longo prazo. Entre elas estão Aracaju, Belém, Belo Horizonte, Curitiba, Florianópolis, Macapá, Maceió, Porto Alegre, Rio Branco e Salvador. Na maior parte dessas capitais, o avanço da ISRAG ocorre principalmente entre crianças menores de 2 anos e crianças e adolescentes de até 14 anos. Em Curitiba e Rio Branco, também há aumento dos casos de ISRAG entre idosos. Reportagem Paloma Custódio.
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6: A previsão do tempo para a segunda indica temperaturas baixas nos municípios da região sul, segundo o Instituto Nacional de Meteorologia. O céu varia entre poucas e muitas nuvens, com possibilidade de chuva isolada no Paraná. O céu com muitas nuvens predomina em Santa Catarina, com exceção do norte catarinense. Em localidades como Joinville, há possibilidade de chuva isolada. No Rio Grande do Sul, a previsão é de poucas nuvens com possibilidade de geada. Porto Alegre terá o amanhecer mais frio da região, com mínima de 9 e máxima de 14 graus. A previsão indica poucas nuvens. Apesar da ausência de chuva, as temperaturas permanecem baixas. Florianópolis deve registrar temperaturas com mínima de 14 e máxima de 16 graus. A capital catarinense terá predomínio de muitas nuvens. Mesmo com o céu encoberto, não há previsão de chuva significativa, mantendo condições relativamente estáveis. Curitiba terá mínima de 9 e máxima de 15 graus, com muitas nuvens e possibilidade de chuva isolada. A combinação entre nebulosidade e temperaturas baixas reforça a sensação de frio ao longo do dia. As informações são do Instituto Nacional de Meteorologia. Viviane Oliveira, o tempo e a temperatura.
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8: O valor da saca de 60 quilos da soja abre esta sexta-feira, dia 12, em alta no interior do Paraná e queda no litoral do estado em Paranaguá. Na primeira região, o grão registra elevação de 0,18% e é negociado a R$ 125,73. Na segunda, a mercadoria tem redução de 0,34% e é cotada a R$ 131,78. O preço do trigo, por sua vez, registra valorização no Paraná e no Rio Grande do Sul. No primeiro estado, a tonelada é vendida a R$ 1.377,98, enquanto no segundo é comercializada a R$ 1.325,29. Os valores são do CEPEA. Reportagem Marquesan Araújo.
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8: A Bahia Farm Show, uma das principais feiras do agronegócio brasileiro, reúne produtores rurais, cooperativas, empresas e investidores em Luiz Eduardo Magalhães, no oeste da Bahia. Entre os participantes da 20ª edição está a Agência Brasileira de Promoção de Exportações e Investimentos, a Apex Brasil, que apresenta durante o evento oportunidades de exportação, internacionalização de negócios e atração de investimentos para o setor. A presença da Apex Brasil ocorre em um estado que tem ampliado sua participação no comércio exterior. Atualmente, a Bahia ocupa a 10ª posição entre os maiores exportadores do país e a 9ª colocação nas exportações do agronegócio. Entre os principais produtos enviados ao mercado internacional estão soja, algodão, café e celulose. A abertura da feira contou com a presença do presidente da Apex Brasil, Laudemir Miller, do vice-presidente da República, Geraldo Alckmin, do ministro da Agricultura e Pecuária, André de Paula, e do governador da Bahia, Jerônimo Rodrigues. Segundo Miller, a agência ampliou o apoio às cooperativas brasileiras e busca fortalecer a cultura exportadora entre produtores de diferentes portes.
9: E a gente trabalha não só com os setores mais tradicionais, como no caso do algodão, né, que o Brasil é o maior exportador mundial. 3 anos atrás, a gente estava com 70 cooperativas e hoje a Apex Brasil já trabalha com 500 cooperativas. Mas também a gente está aqui para trazer essa ideia da exportação para todo mundo, para os pequenos, para os médios e para os grandes.
8: Miller também destacou que a agência promove cerca de 1.100 ações e eventos por ano em parceria com o setor privado. Entre os projetos desenvolvidos está o Brazilian Cotton, realizado em conjunto com a Associação Brasileira dos Produtores de Algodão. Hoje, o Brasil responde por 33% das exportações mundiais da fibra e ocupa a liderança global nesse mercado. Nesta edição, a Bahia Farm Show segue com programação até este sábado, dia 13, e reúne cerca de 500 expositores. No ano passado, o evento recebeu mais de 162 mil visitantes e reuniu mais de 1.000 marcas ligadas ao agronegócio. Reportagem Marquesan Araújo.
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8: O Ministério da Agricultura e Pecuária instalou em Brasília a Câmara Temática das Mulheres Rurais. O novo colegiado foi criado para ampliar a participação feminina no campo e contribuir para a elaboração de políticas públicas voltadas às trabalhadoras e produtoras rurais. A Câmara será vinculada ao Conselho Nacional de Política Agrícola e vai reunir representantes do governo, universidades, cooperativas, entidades do setor produtivo, organismos internacionais e movimentos sociais. Entre as atribuições do grupo estão identificar desafios enfrentados pelas mulheres no meio rural, propor ações para ampliar oportunidades, incentivar o empreendedorismo feminino e fortalecer o acesso a mercados. Atualmente, o Brasil possui mais de 5 milhões de estabelecimentos agropecuários. Desse total, aproximadamente 947 mil são dirigidos por mulheres, o que representa 19% das propriedades rurais do país. Em comparação com o censo agropecuário de 2006, o número de mulheres na direção de estabelecimentos rurais cresceu 44,2%. Durante a cerimônia, o ministro da Agricultura e Pecuária, André de Paula, destacou o avanço da presença feminina em cargos de liderança.
10: Hoje, as mulheres são ministras do Planejamento, da Saúde, da Fazenda, são presidente da República. Elas hoje ocupam de forma crescente e muito eficiente espaços importantes de poder. No governo do presidente Lula, a primeira presidenta da Caixa foi mulher, a presidente do Banco do Brasil é mulher, a presidente da Petrobras é mulher, a presidente da Embrapa é mulher. Eu queria dizer a vocês que eu estou muito feliz por viver esse momento.
8: A presidente da Câmara, Ângela Pérez, afirmou que o colegiado terá a missão de acompanhar e propor políticas voltadas à inclusão produtiva, à autonomia econômica e à ampliação das oportunidades para as mulheres do campo. A Câmara Temática das Mulheres Rurais reúne 23 instituições dos setores público e privado e realizará reuniões periódicas para discutir ações voltadas ao fortalecimento da participação feminina na agropecuária brasileira. Reportagem Marquesan Araújo.
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11: Mulheres que empreendem no Brasil ainda enfrentam dificuldades para fazer seus negócios crescerem. Entre os principais desafios estão o acesso ao crédito, a sobrecarga de tarefas e regras tributárias.

0: para acompanhar a realidade econômica do país.
1: Essa atualização não é um privilégio. Na verdade, é uma medida de justiça econômica, exatamente para preservar a competitividade, para estimular a formalização e permitir que milhares de pequenos negócios continuem gerando emprego e renda.
0: Beatriz Guimarães, presidente do Conselho da Mulher Empreendedora e da Cultura do Distrito Federal, órgão vinculado à Confederação das Associações Comerciais e Empresariais do Brasil, a CACB, e vice-presidente nacional do Conselho da Mulher Empreendedora e da Cultura, também defende a medida. Beatriz Guimarães destaca que o teto atual do MEI prejudica justamente as empreendedoras que conseguem expandir a atividade.
2: O limite atual já não reflete a realidade econômica do país, marcada pela inflação e pelo aumento dos custos operacionais. Para as mulheres, esse impacto é ainda mais significativo. Quando o faturamento ultrapassa o teto vigente, a mudança para outro regime tributário pode representar um aumento brusco de custos e burocracia, desestimulando o crescimento.
0: A CACB defende uma correção de cerca de 83% nos limites atuais. A entidade também lidera um movimento em prol do aumento para todas as faixas enquadradas. O presidente da entidade, Alfredo Cotaite Neto, alerta que a falta de atualização dos limites pode levar empresas à informalidade ou a regimes tributários mais complexos.
3: O que nós precisamos é conscientizar os nossos políticos a importância da aprovação do aumento do limite do Simples Nacional, pelo menos para o MEI, o microempreendedor individual, e para o micro e a microempresa. Sem isso, as empresas ou vão mudar o seu regime ou vão para a informalidade.
0: Criado para simplificar o pagamento de tributos e reduzir a burocracia, o Simples Nacional unifica diversos impostos em uma única guia. Hoje, é o principal regime tributário adotado pelos pequenos negócios no país. O projeto de lei complementar, que aumenta para até R$ 130 mil reais o limite de receita bruta anual do MEI, segue em discussão na Câmara dos Deputados em uma comissão especial. Se aprovado, retorna para a análise no Senado Federal.
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5: O fenômeno climático El Niño está oficialmente de volta e já desperta a atenção de meteorologistas em todo o mundo, segundo informações do Instituto Nacional de Meteorologia. As condições características do fenômeno já estão presentes no Oceano Pacífico Equatorial e devem persistir até o verão austral de 2026 a 2027. A confirmação foi divulgada nesta quinta-feira, 11 de junho, pelo Centro de Previsão Climática da Administração Nacional Oceânica e Atmosférica dos Estados Unidos, que prevê a permanência do fenômeno ao longo dos próximos meses. No Brasil, os efeitos costumam variar de acordo com a região. Historicamente, episódios de El Niño favorecem períodos mais secos em áreas do norte e nordeste, aumentando o risco de estiagens, redução da umidade do solo e pressão sobre os reservatórios de água. Por outro lado, a região sul frequentemente registra volumes de chuva acima da média durante a atuação do fenômeno. Esse cenário pode contribuir para a ocorrência de alagamentos, enchentes e elevação dos níveis dos rios, especialmente em períodos de precipitação intensa. O Ministério da Integração e do Desenvolvimento Regional, por meio da Secretaria Nacional de Proteção e Defesa Civil, reuniu na última quarta-feira diversos órgãos federais para alinhar ações preventivas, de mitigação e de resposta ao fenômeno. Durante o encontro, especialistas apresentaram os prognósticos mais recentes para o país. A SEDEC acompanha a evolução do cenário e coordena estratégias para apoiar estados e municípios diante dos possíveis impactos. De acordo com a meteorologista da Defesa Civil do Rio Grande do Sul, Kátia Valente, existem 63% de probabilidade de que o El Niño atinja intensidade muito forte em diferentes regiões do Brasil entre novembro de 2026 e janeiro de 2027. Com alta probabilidade de formação em 2026, o El Niño deve exigir atenção redobrada no estado gaúcho durante o segundo semestre, especialmente entre o final do inverno e a primavera. De acordo com a meteorologista Kátia Valente, os impactos do fenômeno ainda não podem ser definidos com precisão, pois dependem da atuação conjunta de diversos sistemas atmosféricos. Por isso, o momento é de planejamento e preparação para diferentes cenários. Reportagem Viviane Oliveira.
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6: A nova edição do Boletim Infogripe da Fiocruz.

0: Cruz indica aumento do número de hospitalizações provocadas pelo vírus sincicial respiratório, o VSR, e pela influenza A e B em diversas regiões do país. Segundo o levantamento, os casos de síndrome respiratória aguda grave, a ISRAG, associados ao VSR, continuam em crescimento na maioria dos estados do Nordeste, do Sudeste e do Sul, além de Amapá e Roraima, no Norte. Mesmo com sinais de estabilização ou queda, os níveis de infecção por VSR continuam altos em toda a região Centro-Oeste, além do Acre, Pará, Espírito Santo, Paraíba e Pernambuco. As hospitalizações por influenza A também seguem em alta em toda a região Sul, além de Roraima e Rio Grande do Norte. Já os casos graves de influenza B apresentam um crescimento mais acentuado em São Paulo, Paraná e Mato Grosso do Sul. A pesquisadora do Infogripe, Tatiana Portela, recomenda a adoção de medidas preventivas, como lavar frequentemente as mãos, usar máscara em unidades de saúde e em ambientes fechados e aglomerados, com pouca circulação de ar, manter isolamento em casos de sintomas de gripe ou resfriado e, quando o isolamento não for possível, sair de casa utilizando máscaras de alta filtragem. Portela também reforça a importância dos grupos prioritários tomarem a vacina contra a influenza e o VSR para diminuírem as chances de desenvolverem a forma mais grave da doença ou irem a óbito, caso se infectem por esses vírus. O boletim também verificou que 15 capitais brasileiras apresentam níveis de alerta, risco ou alto risco para ISRAG, com sinal de crescimento na tendência de longo prazo. Entre elas estão Aracaju, Belém, Belo Horizonte, Curitiba, Florianópolis, Macapá, Maceió, Porto Alegre, Rio Branco e Salvador. Na maior parte dessas capitais, o avanço da ISRAG ocorre principalmente entre crianças menores de 2 anos e crianças e adolescentes de até 14 anos. Em Curitiba e Rio Branco, também há aumento dos casos de ISRAG entre idosos. Reportagem Paloma Custódio.
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0: Batidão!
1: E Guilherme Benu! Obrigado, gente.
2: Obrigado, gente. Que coisa
3: linda. Senhoras e senhores, uma salva de palmas para Guilherme Benuto.
0: Muito obrigado.

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6: A previsão do tempo para a segunda indica temperaturas baixas nos municípios da região sul, segundo o Instituto Nacional de Meteorologia. O céu varia entre poucas e muitas nuvens, com possibilidade de chuva isolada no Paraná. O céu com muitas nuvens predomina em Santa Catarina, com exceção do norte catarinense. Em localidades como Joinville, há possibilidade de chuva isolada. No Rio Grande do Sul, a previsão é de poucas nuvens com possibilidade de geada. Porto Alegre terá o amanhecer mais frio da região, com mínima de 9 e máxima de 14 graus. A previsão indica poucas nuvens. Apesar da ausência de chuva, as temperaturas permanecem baixas. Florianópolis deve registrar temperaturas com mínima de 14 e máxima de 16 graus. A capital catarinense terá predomínio de muitas nuvens. Mesmo com o céu encoberto, não há previsão de chuva significativa, mantendo condições relativamente estáveis. Curitiba terá mínima de 9 e máxima de 15 graus, com muitas nuvens e possibilidade de chuva isolada. A combinação entre nebulosidade e temperaturas baixas reforça a sensação de frio ao longo do dia. As informações são do Instituto Nacional de Meteorologia. Viviane Oliveira, o tempo e a temperatura.
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8: O valor da saca de 60 quilos da soja abre esta sexta-feira, dia 12, em alta no interior do Paraná e queda no litoral do estado em Paranaguá. Na primeira região, o grão registra elevação de 0,18% e é negociado a R$ 125,73. Na segunda, a mercadoria tem redução de 0,34% e é cotada a R$ 131,78. O preço do trigo, por sua vez, registra valorização no Paraná e no Rio Grande do Sul. No primeiro estado, a tonelada é vendida a R$ 1.377,98, enquanto no segundo é comercializada a R$ 1.325,29. Os valores são do CEPEA. Reportagem Marquesan Araújo.
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8: A Bahia Farm Show, uma das principais feiras do agronegócio brasileiro, reúne produtores rurais, cooperativas, empresas e investidores em Luiz Eduardo Magalhães, no oeste da Bahia. Entre os participantes da 20ª edição está a Agência Brasileira de Promoção de Exportações e Investimentos, a Apex Brasil, que apresenta durante o evento oportunidades de exportação, internacionalização de negócios e atração de investimentos para o setor. A presença da Apex Brasil ocorre em um estado que tem ampliado sua participação no comércio exterior. Atualmente, a Bahia ocupa a 10ª posição entre os maiores exportadores do país e a 9ª colocação nas exportações do agronegócio. Entre os principais produtos enviados ao mercado internacional estão soja, algodão, café e celulose. A abertura da feira contou com a presença do presidente da Apex Brasil, Laudemir Miller, do vice-presidente da República, Geraldo Alckmin, do ministro da Agricultura e Pecuária, André de Paula, e do governador da Bahia, Jerônimo Rodrigues. Segundo Miller, a agência ampliou o apoio às cooperativas brasileiras e busca fortalecer a cultura exportadora entre produtores de diferentes portes.
9: E a gente trabalha não só com os setores mais tradicionais, como no caso do algodão, né, que o Brasil é o maior exportador mundial. 3 anos atrás, a gente estava com 70 cooperativas e hoje a Apex Brasil já trabalha com 500 cooperativas. Mas também a gente está aqui para trazer essa ideia da exportação para todo mundo, para os pequenos e para os médios e para os grandes.
8: Miller também destacou que a agência promove cerca de 1.100 ações e eventos por ano em parceria com o setor privado. Entre os projetos desenvolvidos está o Brazilian Cotton, realizado em conjunto com a Associação Brasileira dos Produtores de Algodão. Hoje, o Brasil responde por 33% das exportações mundiais da fibra e ocupa a liderança global nesse mercado. Nesta edição, a Bahia Farm Show segue com programação até este sábado, dia 13, e reúne cerca de 500 expositores. No ano passado, o evento recebeu mais de 162 mil visitantes e reuniu mais de 1.000 marcas ligadas ao agronegócio. Reportagem Marquesan Araújo.
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8: O Ministério da Agricultura e Pecuária instalou em Brasília a Câmara Temática das Mulheres Rurais. O novo colegiado foi criado para ampliar a participação feminina no campo e contribuir para a elaboração de políticas públicas voltadas às trabalhadoras e produtoras rurais. A Câmara será vinculada ao Conselho Nacional de Política Agrícola e vai reunir representantes do governo, universidades, cooperativas, entidades do setor produtivo, organismos internacionais e movimentos sociais. Entre as atribuições do grupo estão identificar desafios enfrentados pelas mulheres no meio rural, propor ações para ampliar oportunidades, incentivar o empreendedorismo feminino e fortalecer o acesso a mercados. Atualmente, o Brasil possui mais de 5 milhões de estabelecimentos agropecuários. Desse total, aproximadamente 947 mil são dirigidos por mulheres, o que representa 19% das propriedades rurais do país. Em comparação com o censo agropecuário de 2006, o número de mulheres na direção de estabelecimentos rurais cresceu 44,2%. Durante a cerimônia, o ministro da Agricultura e Pecuária, André de Paula, destacou o avanço da presença feminina em cargos de liderança.
10: Hoje, as mulheres são ministras do Planejamento, da Saúde, da Fazenda, são presidente da República. Elas hoje ocupam de forma crescente e muito eficiente espaços importantes de poder. No governo do presidente Lula, a primeira presidenta da Caixa foi mulher, a presidente do Banco do Brasil é mulher, a presidente da Petrobras é mulher, a presidente da Embrapa é mulher. Eu queria dizer a vocês que eu estou muito feliz por viver esse momento.
8: A presidente da Câmara, Ângela Pérez, afirmou que o colegiado terá a missão de acompanhar e propor políticas voltadas à inclusão produtiva, à autonomia econômica e à ampliação das oportunidades para as mulheres do campo. A Câmara Temática das Mulheres Rurais reúne 23 instituições dos setores público e privado e realizará reuniões periódicas para discutir ações voltadas ao fortalecimento da participação feminina na agropecuária brasileira. Reportagem Marquesan Araújo.
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11: Mulheres que empreendem no Brasil ainda enfrentam dificuldades para fazer seus negócios crescerem. Entre os principais desafios estão o acesso ao crédito, a sobrecarga de tarefas e regras tributárias que não acompanham a realidade do mercado. Por isso, representantes do setor defendem a atualização dos limites do Simples Nacional como uma medida para permitir que empresas continuem crescendo, gerando renda e empregos. A proposta está em análise no Congresso Nacional, por meio do Projeto de Lei Complementar número 108 de 2021, que prevê a atualização dos limites de faturamento anual do MEI, desatualizados desde 2018, para até R$ 130 mil. Reais. A secretária-geral da Executiva Nacional do Mulheres Republicanas, Cristiane Brito, afirma que a mudança é necessária para acompanhar a realidade

0: aumento dos custos operacionais. Para as mulheres, esse impacto é ainda mais significativo. Quando o faturamento ultrapassa o teto vigente, a mudança para outro regime tributário pode representar um aumento brusco de custos e burocracia, desestimulando o crescimento.
1: A CACB defende uma correção de cerca de 83% nos limites atuais. A entidade também lidera um movimento em prol do aumento para todas as faixas enquadradas. O presidente da entidade, Alfredo Cotaite Neto, alerta que a falta de atualização dos limites pode levar empresas à informalidade ou a regimes tributários mais complexos.
2: O que nós precisamos é conscientizar os nossos políticos a importância da aprovação do aumento do limite do Simples Nacional, pelo menos para o MEI, o microempreendedor individual, e para o micro e a microempresa. Sem isso, as empresas ou vão mudar o seu regime ou vão para a informalidade.
1: Criado para simplificar o pagamento de tributos e reduzir a burocracia, o Simples Nacional unifica diversos impostos em uma única guia. Hoje, é o principal regime tributário adotado pelos pequenos negócios no país. O projeto de lei complementar, que aumenta para até R$ 130 mil reais o limite de receita bruta anual do MEI, segue em discussão na Câmara dos Deputados em uma comissão especial. Se aprovado, retorna para análise no Senado Federal.
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4: O fenômeno climático El Niño está oficialmente de volta e já desperta a atenção de meteorologistas em todo o mundo, segundo informações do Instituto Nacional de Meteorologia. As condições características do fenômeno já estão presentes no Oceano Pacífico Equatorial e devem persistir até o verão austral de 2026 a 2027. A confirmação foi divulgada nesta quinta-feira, 11 de junho, pelo Centro de Previsão Climática da Administração Nacional Oceânica e Atmosférica dos Estados Unidos, que prevê a permanência do fenômeno ao longo dos próximos meses. No Brasil, os efeitos costumam variar de acordo com a região. Historicamente, episódios de El Niño favorecem períodos mais secos em áreas do norte e nordeste, aumentando o risco de estiagens, redução da umidade do solo e pressão sobre os reservatórios de água. Por outro lado, a região sul frequentemente registra volumes de chuva acima da média durante a atuação do fenômeno. Esse cenário pode contribuir para a ocorrência de alagamentos, enchentes e elevação dos níveis dos rios, especialmente em períodos de precipitação intensa. O Ministério da Integração e do Desenvolvimento Regional, por meio da Secretaria Nacional de Proteção e Defesa Civil, reuniu na última quarta-feira diversos órgãos federais para alinhar ações preventivas, de mitigação e de resposta ao fenômeno. Durante o encontro, especialistas apresentaram os prognósticos mais recentes para o país. A SEDEC acompanha a evolução do cenário e coordena estratégias para apoiar estados e municípios diante dos possíveis impactos. De acordo com a meteorologista da Defesa Civil do Rio Grande do Sul, Kátia Valente, existem 63% de probabilidade de que o El Niño atinja intensidade muito forte em diferentes regiões do Brasil entre novembro de 2026 e janeiro de 2027. Com alta probabilidade de formação em 2026, o El Niño deve exigir atenção redobrada no estado gaúcho durante o segundo semestre, especialmente entre o final do inverno e a primavera. De acordo com a meteorologista Kátia Valente, os impactos do fenômeno ainda não podem ser definidos com precisão, pois dependem da atuação conjunta de diversos sistemas atmosféricos. Por isso, o momento é de planejamento e preparação para diferentes cenários. Reportagem Viviane Oliveira.
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5: A nova edição do boletim Infogripe da Fiocruz indica aumento do número de hospitalizações provocadas pelo vírus sincicial respiratório, o VSR, e pela influenza A e B em diversas regiões do país. Segundo o levantamento, os casos de síndrome respiratória aguda grave, a ISRAG, associados ao VSR, continuam em crescimento na maioria dos estados do Nordeste, do Sudeste e do Sul, além de Amapá e Roraima, no Norte. Mesmo com sinais de estabilização ou queda, os níveis de infecção por VSR continuam altos em toda a região centro-oeste, além do Acre, Pará, Espírito Santo, Paraíba e Pernambuco. As hospitalizações por influenza A também seguem em alta em toda a região sul, além de Roraima e Rio Grande do Norte. Já os casos graves de influenza B apresentam um crescimento mais acentuado em São Paulo, Paraná e Mato Grosso do Sul. A pesquisadora do Infogripe, Tatiana Portela, recomenda a adoção de medidas preventivas, como lavar

0: frequentemente as mãos, usar máscara em unidades de saúde e em ambientes fechados e aglomerados com pouca circulação de ar, manter isolamento em casos de sintomas de gripe ou resfriado e, quando o isolamento não for possível, sair de casa utilizando máscaras de alta filtragem. Portela também reforça a importância dos grupos prioritários tomarem a vacina contra a influenza e o VSR para diminuírem as chances de desenvolverem a forma mais grave da doença ou irem a óbito, caso se infectem por esses vírus. O boletim também verificou que 15 capitais brasileiras apresentam níveis de alerta, risco ou alto risco para SRAG, com sinal de crescimento na tendência de longo prazo. Entre elas estão Aracaju, Belém, Belo Horizonte, Curitiba, Florianópolis, Macapá, Maceió, Porto Alegre, Rio Branco e Salvador. Na maior parte dessas capitais, o avanço da SRAG ocorre principalmente entre crianças menores de 2 anos e crianças e adolescentes de até 14 anos. Em Curitiba e Rio Branco, também há aumento dos casos de SRAG entre idosos. Reportagem Paloma Custódio.
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6: A previsão do tempo para a segunda indica temperaturas baixas nos municípios da região sul, segundo o Instituto Nacional de Meteorologia. O céu varia entre poucas e muitas nuvens, com possibilidade de chuva isolada no Paraná. O céu com muitas nuvens predomina em Santa Catarina, com exceção do norte catarinense. Em localidades como Joinville, há possibilidade de chuva isolada. No Rio Grande do Sul, a previsão é de poucas nuvens com possibilidade de geada. Porto Alegre terá o amanhecer mais frio da região, com mínima de 9 e máxima de 14 graus. A previsão indica poucas nuvens. Apesar da ausência de chuva, as temperaturas permanecem baixas. Florianópolis deve registrar temperaturas com mínima de 14 e máxima de 16 graus. A capital catarinense terá predomínio de muitas nuvens. Mesmo com o céu encoberto, não há previsão de chuva significativa, mantendo condições relativamente estáveis. Curitiba terá mínima de 9 e máxima de 15 graus, com muitas nuvens e possibilidade de chuva isolada. A combinação entre nebulosidade e temperaturas baixas reforça a sensação de frio ao longo do dia. As informações são do Instituto Nacional de Meteorologia. Viviane Oliveira, o tempo e a temperatura.
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8: O valor da saca de 60 quilos da soja abre esta sexta-feira, dia 12, em alta no interior do Paraná e queda no litoral do estado em Paranaguá. Na primeira região, o grão registra elevação de 0,18% e é negociado a R$ 125,73. Na segunda, a mercadoria tem redução de 0,34% e é cotada a R$ 131,78. O preço do trigo, por sua vez, registra valorização no Paraná e no Rio Grande do Sul. No primeiro estado, a tonelada é vendida a R$ 1.377,98, enquanto no segundo é comercializada a R$ 1.325,29. Os valores são do CEPEA. Reportagem Marquesan Araújo.
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8: A Bahia Farm Show, uma das principais feiras do agronegócio brasileiro, reúne produtores rurais, cooperativas, empresas e investidores em Luiz Eduardo Magalhães, no oeste da Bahia. Entre os participantes da 20ª edição está a Agência Brasileira de Promoção de Exportações e Investimentos, a Apex Brasil, que apresenta durante o evento oportunidades de exportação, internacionalização de negócios e atração de investimentos para o setor. A presença da Apex Brasil ocorre em um estado que tem ampliado sua participação no comércio exterior. Atualmente, a Bahia ocupa a 10ª posição entre os maiores exportadores do país e a 9ª colocação nas exportações do agronegócio. Entre os principais produtos enviados ao mercado internacional estão soja, algodão, café e celulose. A abertura da feira contou com a presença do presidente da Apex Brasil, Laudemir Miller, do vice-presidente da República, Geraldo Alckmin, do ministro da Agricultura e Pecuária, André de Paula, e do governador da Bahia, Jerônimo Rodrigues. Segundo Miller, a agência ampliou o apoio às cooperativas brasileiras e busca fortalecer a cultura exportadora entre produtores de diferentes portes.
9: E a gente trabalha não só com os setores mais tradicionais, como no caso do algodão, né, que o Brasil é o maior exportador mundial. 3 anos atrás, a gente estava com 70 cooperativas e hoje a Apex Brasil já trabalha com 500 cooperativas. Mas também a gente está aqui para trazer essa ideia da exportação para todo mundo, para os pequenos, para os médios e para os grandes.
8: Miller também destacou que a agência promove cerca de 1.100 ações e eventos por ano em parceria com o setor privado. Entre os projetos desenvolvidos está o Brazilian Cotton, realizado em conjunto com a Associação Brasileira dos Produtores de Algodão. Hoje, o Brasil responde por 33% das exportações mundiais da fibra e ocupa a liderança global nesse mercado. Nesta edição, a Bahia Farm Show segue com programação até este sábado, dia 13, e reúne cerca de 500 expositores. No ano passado, o evento recebeu mais de 162 mil visitantes e reuniu mais de 1.000 marcas ligadas ao agronegócio. Reportagem Marquesan Araújo. Notícia do dia. O Ministério da Agricultura e Pecuária instalou em Brasília a Câmara Temática das Mulheres Rurais. O novo colegiado foi criado para ampliar a participação feminina no campo e contribuir para a elaboração de políticas públicas voltadas às trabalhadoras e produtoras rurais. A Câmara será vinculada ao Conselho Nacional de Política Agrícola e vai reunir representantes do governo, universidades, cooperativas, entidades do setor produtivo, organismos internacionais e movimentos sociais. Entre as atribuições do grupo estão identificar desafios enfrentados pelas mulheres no meio rural, propor ações para ampliar oportunidades, incentivar o empreendedorismo feminino e fortalecer o acesso a mercados. Atualmente, o Brasil possui mais de 5 milhões de estabelecimentos agropecuários. Desse total, aproximadamente 947 mil são dirigidos por mulheres, o que representa 19% das propriedades rurais do país. Em comparação com o censo agropecuário de 2006, o número de mulheres na direção de estabelecimentos rurais cresceu 44,2%. Durante a cerimônia, o ministro da Agricultura e Pecuária, André de Paula, destacou o avanço da presença feminina em cargos de liderança.
10: Hoje, as mulheres são ministra do Planejamento, da Saúde, da Fazenda, são presidente da República. Elas hoje ocupam de forma crescente e muito eficiente espaços importantes de poder. No governo do presidente Lula, a primeira presidente da Caixa foi mulher, a presidente do Banco do Brasil é mulher, a presidente da Petrobras é mulher, a presidente da Embrapa é mulher. Eu queria dizer a vocês que eu estou muito feliz por viver esse momento.
8: A presidente da Câmara, Ângela Pérez, afirmou que o colegiado terá a missão de acompanhar e propor políticas voltadas à inclusão produtiva, à autonomia econômica e à ampliação das oportunidades para as mulheres do campo. A Câmara Temática das Mulheres Rurais reúne 23 instituições dos setores público e privado e realizará reuniões periódicas para discutir ações voltadas ao fortalecimento da participação feminina na agropecuária brasileira. Reportagem Marquesan Araújo.
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11: Mulheres que empreendem no Brasil ainda enfrentam dificuldades para fazer seus negócios crescerem. Entre os principais desafios estão o acesso ao crédito, a sobrecarga de tarefas e regras tributárias que não acompanham a realidade do mercado. Por isso, representantes do setor defendem a atualização dos limites do Simples Nacional como uma medida para permitir que empresas continuem crescendo, gerando renda e empregos. A proposta está em análise no Congresso Nacional, por meio do Projeto de Lei Complementar número 108 de 2021, que prevê a atualização dos limites de faturamento anual do MEI, desatualizados desde 2018, para até R$ 130 mil reais. A secretária-geral da Executiva Nacional do Mulheres Republicanas, Cristiane Brito, afirma que a mudança é necessária para acompanhar a realidade econômica do país.
12: Essa atualização não é um privilégio. Na verdade, é uma medida de justiça econômica, exatamente para preservar a competitividade, para estimular a formalização e permitir que milhares de pequenos negócios continuem gerando emprego e renda.
11: Beatriz Guimarães, presidente do Conselho da Mulher Empreendedora e da Cultura do Distrito Federal, órgão vinculado à Confederação das Associações Comerciais e Empresariais do Brasil, a CACB, e vice-presidente nacional do Conselho da Mulher Empreendedora e da Cultura, também defende a medida. Beatriz Guimarães destaca que o teto atual do MEI prejudica justamente as empreendedoras que conseguem expandir a atividade.
13: O limite atual já não reflete a realidade econômica do país, marcada pela inflação e pelo

0: responsabilidade ou a regimes tributários mais complexos.
1: O que nós precisamos é conscientizar os nossos políticos a importância da aprovação do aumento do limite do Simples Nacional, pelo menos para o MEI, o microempreendedor individual, e para o micro e a microempresa. Sem isso, as empresas ou vão mudar o seu regime ou vão para a informalidade.
0: Criado para simplificar o pagamento de tributos e reduzir a burocracia, o Simples Nacional unifica diversos impostos em uma única guia. Hoje, é o principal regime tributário adotado pelos pequenos negócios no país. O projeto de lei complementar, que aumenta para até R$ 130 mil reais o limite de receita bruta anual do MEI, segue em discussão na Câmara dos Deputados em uma comissão especial. Se aprovado, retorna para a análise no Senado Federal.
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3: O fenômeno climático El Niño está oficialmente de volta e já desperta a atenção de meteorologistas em todo o mundo, segundo informações do Instituto Nacional de Meteorologia. As condições características do fenômeno já estão presentes no Oceano Pacífico Equatorial e devem persistir até o verão austral de 2026 a 2027. A confirmação foi divulgada nesta quinta-feira, 11 de junho, pelo Centro de Previsão Climática da Administração Nacional Oceânica e Atmosférica dos Estados Unidos, que prevê a permanência do fenômeno ao longo dos próximos meses. No Brasil, os efeitos costumam variar de acordo com a região. Historicamente, episódios de El Niño favorecem períodos mais secos em áreas do norte e nordeste, aumentando o risco de estiagens, redução da umidade do solo e pressão sobre os reservatórios de água. Por outro lado, a região sul frequentemente registra volumes de chuva acima da média durante a atuação do fenômeno. Esse cenário pode contribuir para a ocorrência de alagamentos, enchentes e elevação dos níveis dos rios, especialmente em períodos de precipitação intensa. O Ministério da Integração e do Desenvolvimento Regional, por meio da Secretaria Nacional de Proteção e Defesa Civil, reuniu na última quarta-feira diversos órgãos federais para alinhar ações preventivas, de mitigação e de resposta ao fenômeno. Durante o encontro, especialistas apresentaram os prognósticos mais recentes para o país. A SEDEC acompanha a evolução do cenário e coordena estratégias para apoiar estados e municípios diante dos possíveis impactos. De acordo com a meteorologista da Defesa Civil do Rio Grande do Sul, Kátia Valente, existem 63% de probabilidade de que o El Niño atinja intensidade muito forte em diferentes regiões do Brasil entre novembro de 2026 e janeiro de 2027. Com alta probabilidade de formação em 2026, o El Niño deve exigir atenção redobrada no estado gaúcho durante o segundo semestre, especialmente entre o final do inverno e a primavera. De acordo com a meteorologista Kátia Valente, os impactos do fenômeno ainda não podem ser definidos com precisão, pois dependem da atuação conjunta de diversos sistemas atmosféricos. Por isso, o momento é de planejamento e preparação para diferentes cenários. Reportagem Viviane Oliveira.
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4: A nova edição do boletim Infogripe da Fiocruz indica aumento do número de hospitalizações provocadas pelo vírus sincicial respiratório, o VSR, e pela influenza A e B em diversas regiões do país. Segundo o levantamento, os casos de síndrome respiratória aguda grave, a ISRAG, associados ao VSR, continuam em crescimento na maioria dos estados do Nordeste, do Sudeste e do Sul, além de Amapá e Roraima, no Norte. Mesmo com sinais de estabilização ou queda, os níveis de infecção por VSR continuam altos em toda a região centro-oeste, além do Acre, Pará, Espírito Santo, Paraíba e Pernambuco. As hospitalizações por influenza A também seguem em alta em toda a região sul, além de Roraima e Rio Grande do Norte. Já os casos graves de influenza B apresentam um crescimento mais acentuado em São Paulo, Paraná e Mato Grosso do Sul. A pesquisadora do Infogripe, Tatiana Portela, recomenda a adoção de medidas preventivas, como lavar frequentemente as mãos, usar máscara em unidades de saúde e em ambientes fechados e aglomerados com pouca circulação de ar, manter isolamento em casos de sintomas de gripe ou resfriado e, quando o isolamento não for possível, sair de casa utilizando máscaras de alta filtragem. Portela também reforça a importância dos grupos prioritários tomarem a vacina contra a influenza e o VSR para diminuírem as chances de desenvolverem a forma mais grave da doença ou irem a óbito, caso se infectem por esses vírus. O boletim também verificou que 15 capitais brasileiras apresentam níveis de alerta, risco ou alto risco para ISRAG com sinal de crescimento.

0: Aumento na tendência de longo prazo. Entre elas estão Aracaju, Belém, Belo Horizonte, Curitiba, Florianópolis, Macapá, Maceió, Porto Alegre, Rio Branco e Salvador. Na maior parte dessas capitais, o avanço da ESRAG ocorre principalmente entre crianças menores de 2 anos e crianças e adolescentes de até 14 anos. Em Curitiba e Rio Branco, também há aumento dos casos de ESRAG entre idosos. Reportagem Paloma Custódio.
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6: Hoje é sexta-feira.

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1: Valeu demais, obrigado.
2: Isso é arrumou.
1: Lindo demais.

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6: A previsão do tempo para a segunda indica temperaturas baixas nos municípios da região sul, segundo o Instituto Nacional de Meteorologia. O céu varia entre poucas e muitas nuvens, com possibilidade de chuva isolada no Paraná. O céu com muitas nuvens predomina em Santa Catarina, com exceção do norte catarinense. Em localidades como Joinville, há possibilidade de chuva isolada. No Rio Grande do Sul, a previsão é de poucas nuvens com possibilidade de geada. Porto Alegre terá o amanhecer mais frio da região, com mínima de 9 e máxima de 14 graus. A previsão indica poucas nuvens. Apesar da ausência de chuva, as temperaturas permanecem baixas. Florianópolis deve registrar temperaturas com mínima de 14 e máxima de 16 graus. A capital catarinense terá predomínio de muitas nuvens. Mesmo com o céu encoberto, não há previsão de chuva significativa, mantendo condições relativamente estáveis. Curitiba terá mínima de 9 e máxima de 15 graus, com muitas nuvens e possibilidade de chuva isolada. A combinação entre nebulosidade e temperaturas baixas reforça a sensação de frio ao longo do dia. As informações são do Instituto Nacional de Meteorologia. Viviane Oliveira, o tempo e a temperatura.
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8: O valor da saca de 60 quilos da soja abre esta sexta-feira, dia 12, em alta no interior do Paraná e queda no litoral do estado em Paranaguá. Na primeira região, o grão registra elevação de 0,18% e é negociado a R$ 125,73. Na segunda, a mercadoria tem redução de 0,34% e é cotada a R$ 131,78. O preço do trigo, por sua vez, registra valorização no Paraná e no Rio Grande do Sul. No primeiro estado, a tonelada é vendida a R$ 1.377,98, enquanto no segundo é comercializada a R$ 1.325,29. Os valores são do CEPEA. Reportagem Marquesan Araújo.
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8: A Bahia Farm Show, uma das principais feiras do agronegócio brasileiro, reúne produtores rurais, cooperativas, empresas e investidores em Luiz Eduardo Magalhães, no oeste da Bahia. Entre os participantes da 20ª edição está a Agência Brasileira de Promoção de Exportações e Investimentos, a Apex Brasil, que apresenta durante o evento oportunidades de exportação, internacionalização de negócios e atração de investimentos para o setor. A presença da Apex Brasil ocorre em um estado que tem ampliado sua participação no comércio exterior. Atualmente, a Bahia ocupa a 10ª posição entre os maiores exportadores do país e a 9ª colocação nas exportações do agronegócio. Entre os principais produtos enviados ao mercado internacional estão soja, algodão, café e celulose. A abertura da feira contou com a presença do presidente da Apex Brasil, Laudemir Miller, do vice-presidente da República, Geraldo Alckmin, do ministro da Agricultura e Pecuária, André de Paula, e do governador da Bahia, Jerônimo Rodrigues. Segundo Miller, a agência ampliou o apoio às cooperativas brasileiras e busca fortalecer a cultura exportadora entre produtores de diferentes portes.
9: E a gente trabalha não só com os setores mais tradicionais, como no caso do algodão, né, que o Brasil é o maior exportador mundial. 3 anos atrás, a gente estava com 70 cooperativas e hoje a Apex Brasil já trabalha com 500 cooperativas. Mas também a gente está aqui para trazer essa ideia da exportação para todo mundo, para os pequenos e para os médios e para os grandes.
8: Miller também destacou que a agência promove cerca de 1.100 ações e eventos por ano em parceria com o setor privado. Entre os projetos desenvolvidos está o Brazilian Cotton, realizado em conjunto com a Associação Brasileira dos Produtores de Algodão. Hoje, o Brasil responde por 33% das exportações mundiais da fibra e ocupa a liderança global nesse mercado. Nesta edição, a Bahia Farm Show segue com programação até este sábado, dia 13, e reúne cerca de 500 expositores. No ano passado, o evento recebeu mais de 162 mil visitantes e reuniu mais de 1.000 marcas ligadas ao agronegócio. Reportagem Marquesan Araújo. Notícia do dia. O Ministério da Agricultura e Pecuária instalou em Brasília a Câmara Temática das Mulheres Rurais. O novo colegiado foi criado para ampliar a participação feminina no campo e contribuir para a elaboração de políticas públicas voltadas às trabalhadoras e produtoras rurais. A Câmara será vinculada ao Conselho Nacional de Política Agrícola e vai reunir representantes do governo, universidades, cooperativas, entidades do setor produtivo, organismos internacionais e movimentos sociais. Entre as atribuições do grupo estão identificar desafios enfrentados pelas mulheres no meio rural, propor ações para ampliar oportunidades, incentivar o empreendedorismo feminino e fortalecer o acesso a mercados. Atualmente, o Brasil possui mais de 5 milhões de estabelecimentos agropecuários. Desse total, aproximadamente 947 mil são dirigidos por mulheres, o que representa 19% das propriedades rurais do país. Em comparação com o censo agropecuário de 2006, o número de mulheres na direção de estabelecimentos rurais cresceu 44,2%. Durante a cerimônia, o ministro da Agricultura e Pecuária, André de Paula, destacou o avanço da presença feminina em cargos de liderança.
10: Hoje, as mulheres são ministras do Planejamento, da Saúde, da Fazenda, são presidente da República. Elas hoje ocupam de forma crescente e muito eficiente espaços importantes de poder. No governo do presidente Lula, a primeira presidente da Caixa foi mulher, a presidente do Banco do Brasil é mulher, a presidente da Petrobras é mulher, a presidente da Embrapa é mulher. Eu queria dizer a vocês que eu estou muito feliz por viver esse momento.
8: A presidente da Câmara, Ângela Pérez, afirmou que o colegiado terá a missão de acompanhar e propor políticas voltadas à inclusão produtiva, à autonomia econômica e à ampliação das oportunidades para as mulheres do campo. A Câmara Temática das Mulheres Rurais reúne 23 instituições dos setores público e privado e realizará reuniões periódicas para discutir ações voltadas ao fortalecimento da participação feminina na agropecuária brasileira. Reportagem Marquesan Araújo.
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11: Mulheres que empreendem no Brasil ainda enfrentam dificuldades para fazer seus negócios crescerem. Entre os principais desafios estão o acesso ao crédito, a sobrecarga de tarefas e regras tributárias que não acompanham a realidade do mercado. Por isso, representantes do setor defendem a atualização dos limites do Simples Nacional como uma medida para permitir que empresas continuem crescendo, gerando renda e empregos. A proposta está em análise no Congresso Nacional, por meio do Projeto de Lei Complementar número 108 de 2021, que prevê a atualização dos limites de faturamento anual do MEI, desatualizados desde 2018, para até R$130 mil. A secretária-geral da Executiva Nacional do Mulheres Republicanas, Cristiane Brito, afirma que a mudança é necessária para acompanhar a realidade econômica do país.
12: Essa atualização não é um privilégio. Na verdade, é uma medida de justiça econômica, exatamente para preservar a competitividade, para estimular a formalização e permitir que milhares de pequenos negócios continuem gerando emprego e renda.
11: Beatriz Guimarães, presidente do Conselho da Mulher Empreendedora e da Cultura do Distrito Federal, órgão vinculado à Confederação das Associações Comerciais e Empresariais do Brasil, a CACB, e vice-presidente nacional do Conselho da Mulher Empreendedora e da Cultura, também defende a medida. Beatriz Guimarães destaca que o teto atual do MEI prejudica justamente as empreendedoras que conseguem expandir a atividade.
13: O limite atual já não reflete a realidade econômica do país, marcada pela inflação e pelo aumento dos custos operacionais. Para as mulheres, esse impacto é ainda mais significativo. Quando o faturamento ultrapassa o teto vigente, a mudança para outro regime tributário pode representar um aumento brusco de custos e burocracia, desestimulando o crescimento.
11: A CACB defende uma correção de cerca de 83% nos limites atuais. A entidade também lidera um movimento em prol do aumento para todas as faixas enquadradas. O presidente da entidade, Alfredo Cotaiti Neto, alerta que a falta de atualização dos limites pode levar empresas a

0: os negócios no país. O projeto de lei complementar, que aumenta para até R$130 mil o limite de receita bruta anual do MEI, segue em discussão na Câmara dos Deputados em uma comissão especial. Se aprovado, retorna para a análise no Senado Federal.
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2: O fenômeno climático El Niño está oficialmente de volta e já desperta a atenção de meteorologistas em todo o mundo, segundo informações do Instituto Nacional de Meteorologia. As condições características do fenômeno já estão presentes no Oceano Pacífico Equatorial e devem persistir até o verão austral de 2026 a 2027. A confirmação foi divulgada nesta quinta-feira, 11 de junho, pelo Centro de Previsão Climática da Administração Nacional Oceânica e Atmosférica dos Estados Unidos, que prevê a permanência do fenômeno ao longo dos próximos meses. No Brasil, os efeitos costumam variar de acordo com a região. Historicamente, episódios de El Niño favorecem períodos mais secos em áreas do norte e nordeste, aumentando o risco de estiagens, redução da umidade do solo e pressão sobre os reservatórios de água. Por outro lado, a região sul frequentemente registra volumes de chuva acima da média durante a atuação do fenômeno. Esse cenário pode contribuir para a ocorrência de alagamentos, enchentes e elevação dos níveis dos rios, especialmente em períodos de precipitação intensa. O Ministério da Integração e do Desenvolvimento Regional, por meio da Secretaria Nacional de Proteção e Defesa Civil, reuniu na última quarta-feira diversos órgãos federais para alinhar ações preventivas, de mitigação e de resposta ao fenômeno. Durante o encontro, especialistas apresentaram os prognósticos mais recentes para o país. A SEDEC acompanha a evolução do cenário e coordena estratégias para apoiar estados e municípios diante dos possíveis impactos. De acordo com a meteorologista da Defesa Civil do Rio Grande do Sul, Kátia Valente, existem 63% de probabilidade de que o El Niño atinja intensidade muito forte em diferentes regiões do Brasil entre novembro de 2026 e janeiro de 2027. Com alta probabilidade de formação em 2026, o El Niño deve exigir atenção redobrada no estado gaúcho durante o segundo semestre, especialmente entre o final do inverno e a primavera. De acordo com a meteorologista Kátia Valente, os impactos do fenômeno ainda não podem ser definidos com precisão, pois dependem da atuação conjunta de diversos sistemas atmosféricos. Por isso, o momento é de planejamento e preparação para diferentes cenários. Reportagem Viviane Oliveira.
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3: A nova edição do boletim Infogripe da Fiocruz indica aumento do número de hospitalizações provocadas pelo vírus sincicial respiratório, o VSR, e pela influenza A e B em diversas regiões do país. Segundo o levantamento, os casos de síndrome respiratória aguda grave, a ISRAG, associados ao VSR, continuam em crescimento na maioria dos estados do Nordeste, do Sudeste e do Sul, além de Amapá e Roraima, no Norte. Mesmo com sinais de estabilização ou queda, os níveis de infecção por VSR continuam altos em toda a região centro-oeste, além do Acre, Pará, Espírito Santo, Paraíba e Pernambuco. As hospitalizações por influenza A também seguem em alta em toda a região sul, além de Roraima e Rio Grande do Norte. Já os casos graves de influenza B apresentam um crescimento mais acentuado em São Paulo, Paraná e Mato Grosso do Sul. A pesquisadora do Infogripe, Tatiana Portela, recomenda a adoção de medidas preventivas, como lavar frequentemente as mãos, usar máscara em unidades de saúde e em ambientes fechados e aglomerados com pouca circulação de ar, manter isolamento em casos de sintomas de gripe ou resfriado e, quando o isolamento não for possível, sair de casa utilizando máscaras de alta filtragem. Portela também reforça a importância dos grupos prioritários tomarem a vacina contra a influenza e o VSR para diminuírem as chances de desenvolverem a forma mais grave da doença ou irem a óbito, caso se infectem por esses vírus. O boletim também verificou que 15 capitais brasileiras apresentam níveis de alerta, risco ou alto risco para ISRAG, com sinal de crescimento na tendência de longo prazo. Entre elas estão Aracaju, Belém, Belo Horizonte, Curitiba, Florianópolis, Macapá, Maceió, Porto Alegre, Rio Branco e Salvador. Na maior parte dessas capitais, o avanço da ISRAG ocorre principalmente entre crianças menores de 2 anos e crianças e adolescentes de até 14 anos. Em Curitiba e Rio Branco, também há aumento dos casos de ISRAG entre idosos. Reportagem Paloma Custódio.
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6: A previsão do tempo para a segunda indica temperaturas baixas nos municípios da região sul, segundo o Instituto Nacional de Meteorologia. O céu varia entre poucas e muitas nuvens, com possibilidade de chuva isolada no Paraná. O céu com muitas nuvens predomina em Santa Catarina, com exceção do norte catarinense. Em localidades como Joinville, há possibilidade de chuva isolada. No Rio Grande do Sul, a previsão é de poucas nuvens com possibilidade de geada. Porto Alegre terá o amanhecer mais frio da região, com mínima de 9 e máxima de 14 graus. A previsão indica poucas nuvens. Apesar da ausência de chuva, as temperaturas permanecem baixas. Florianópolis deve registrar temperaturas com mínima de 14 e máxima de 16 graus. A capital catarinense terá predomínio de muitas nuvens. Mesmo com o céu encoberto, não há previsão de chuva significativa, mantendo condições relativamente estáveis. Curitiba terá mínima de 9 e máxima de 15 graus, com muitas nuvens e possibilidade de chuva isolada. A combinação entre nebulosidade e temperaturas baixas reforça a sensação de frio ao longo do dia. As informações são do Instituto Nacional de Meteorologia. Viviane Oliveira, o tempo e a temperatura.
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8: O valor da saca de 60 quilos da soja abre esta sexta-feira, dia 12, em alta no interior do Paraná e queda no litoral do estado em Paranaguá. Na primeira região, o grão registra elevação de 0,18% e é negociado a R$ 125,73. Na segunda, a mercadoria tem redução de 0,34% e é cotada a R$ 131,78. O preço do trigo, por sua vez, registra valorização no Paraná e no Rio Grande do Sul. No primeiro estado, a tonelada é vendida a R$ 1.377,98, enquanto no segundo é comercializada a R$ 1.325,29. Os valores são do CEPEA. Reportagem Marquesan Araújo.
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8: A Bahia Farm Show, uma das principais feiras do agronegócio brasileiro, reúne produtores rurais, cooperativas, empresas e investidores em Luiz Eduardo Magalhães, no oeste da Bahia. Entre os participantes da 20ª edição está a Agência Brasileira de Promoção de Exportações e Investimentos, a Apex Brasil, que apresenta durante o evento oportunidades de exportação, internacionalização de negócios e atração de investimentos para o setor. A presença da Apex Brasil ocorre em um estado que tem ampliado sua participação no comércio exterior. Atualmente, a Bahia ocupa a 10ª posição entre os maiores exportadores do país e a 9ª colocação nas exportações do agronegócio. Entre os principais produtos enviados ao mercado internacional estão soja, algodão, café e celulose. A abertura da feira contou com a presença do presidente da Apex Brasil, Laudemir Miller, do vice-presidente da República, Geraldo Alckmin, do ministro da Agricultura e Pecuária, André de Paula, e do governador da Bahia, Jerônimo Rodrigues. Segundo Miller, a agência ampliou o apoio às cooperativas brasileiras e busca fortalecer a cultura exportadora entre produtores de diferentes portes.
9: E a gente trabalha não só com os setores mais tradicionais, como no caso do algodão, né, que o Brasil é o maior exportador mundial. 3 anos atrás, a gente estava com 70 cooperativas e hoje a Apex Brasil já trabalha com 500 cooperativas. Mas também a gente está aqui para trazer essa ideia da exportação para todo mundo, para os pequenos e para os médios e para os grandes.
8: Miller também destacou que a agência promove cerca de 1.100 ações e eventos por ano em parceria com o setor privado. Entre os projetos desenvolvidos está o Brazilian Cotton, realizado em conjunto com a Associação Brasileira dos Produtores de Algodão. Hoje, o Brasil responde por 33% das exportações mundiais da fibra e ocupa a liderança global nesse mercado. Nesta edição, a Bahia Farm Show segue com programação até este sábado, dia 13, e reúne cerca de 500 expositores. No ano passado, o evento recebeu mais de 162 mil visitantes e reuniu mais de 1.000 marcas ligadas ao agronegócio. Reportagem Marquesan Araújo. Notícia do dia. O Ministério da Agricultura e Pecuária instalou em Brasília a Câmara Temática das Mulheres Rurais. O novo colegiado foi criado para ampliar a participação feminina no campo e contribuir para a elaboração de políticas públicas voltadas às trabalhadoras e produtoras rurais. A Câmara será vinculada ao Conselho Nacional de Política Agrícola e vai reunir representantes do governo, universidades, cooperativas, entidades do setor produtivo, organismos internacionais e movimentos sociais. Entre as atribuições do grupo estão identificar desafios enfrentados pelas mulheres no meio rural, propor ações para ampliar oportunidades, incentivar o empreendedorismo feminino e fortalecer o acesso a mercados. Atualmente, o Brasil possui mais de 5 milhões de estabelecimentos agropecuários. Desse total, aproximadamente 947 mil são dirigidos por mulheres, o que representa 19% das propriedades rurais do país. Em comparação com o censo agropecuário de 2006, o número de mulheres na direção de estabelecimentos rurais cresceu 44,2%. Durante a cerimônia, o ministro da Agricultura e Pecuária, André de Paula, destacou o avanço da presença feminina em cargos de liderança.
10: Hoje, as mulheres são ministra do Planejamento, da Saúde, da Fazenda, são presidente da República. Elas hoje ocupam de forma crescente e muito eficiente espaços importantes de poder. No governo do presidente Lula, a primeira presidente da Caixa foi mulher, a presidente do Banco do Brasil é mulher, a presidente da Petrobras é mulher, a presidente da Embrapa é mulher. Eu queria dizer a vocês que eu estou muito feliz por viver esse momento.
8: A presidente da Câmara, Ângela Pérez, afirmou que o colegiado terá a missão de acompanhar e propor políticas voltadas à inclusão produtiva, à autonomia econômica e à ampliação das oportunidades para as mulheres do campo. A Câmara Temática das Mulheres Rurais reúne 23 instituições dos setores público e privado e realizará reuniões periódicas para discutir ações voltadas ao fortalecimento da participação feminina na agropecuária brasileira. Reportagem Marquesan Araújo.
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11: Mulheres que empreendem no Brasil ainda enfrentam dificuldades para fazer seus negócios crescerem. Entre os principais desafios estão o acesso ao crédito, a sobrecarga de tarefas e regras tributárias que não acompanham a realidade do mercado. Por isso, representantes do setor defendem a atualização dos limites do Simples Nacional como uma medida para permitir que empresas continuem crescendo, gerando renda e empregos. A proposta está em análise no Congresso Nacional, por meio do Projeto de Lei Complementar número 108 de 2021, que prevê a atualização dos limites de faturamento anual do MEI, desatualizados desde 2018, para até R$ 130 mil. Reais. A secretária-geral da Executiva Nacional do Mulheres Republicanas, Cristiane Brito, afirma que a mudança é necessária para acompanhar a realidade econômica do país.
12: Essa atualização não é um privilégio. Na verdade, é uma medida de justiça econômica, exatamente para preservar a competitividade, para estimular a formalização e permitir que milhares de pequenos negócios continuem gerando emprego e renda.
11: Beatriz Guimarães, presidente do Conselho da Mulher Empreendedora e da Cultura do Distrito Federal, órgão vinculado à Confederação das Associações Comerciais e Empresariais do Brasil, a CACB, e vice-presidente nacional do Conselho da Mulher Empreendedora e da Cultura, também defende a medida. Beatriz Guimarães destaca que o teto atual do MEI prejudica justamente as empreendedoras que conseguem expandir a atividade.
13: O limite atual já não reflete a realidade econômica do país, marcada pela inflação e pelo aumento dos custos operacionais. Para as mulheres, esse impacto é ainda mais significativo. Quando o faturamento ultrapassa o teto vigente, a mudança para outro regime tributário pode representar um aumento brusco de custos e burocracia, desestimulando o crescimento.
11: A CACB defende uma correção de cerca de 83% nos limites atuais. A entidade também lidera um movimento em prol do aumento para todas as faixas enquadradas. O presidente da entidade, Alfredo Cotaite Neto, alerta que a falta de atualização dos limites pode levar empresas à informalidade ou a regimes tributários mais complexos.
14: O que nós precisamos é conscientizar os nossos políticos a importância da aprovação do aumento do limite do Simples Nacional, pelo menos para o MEI, o microempreendedor individual, e para o micro e a microempresa. Sem isso, as empresas ou vão mudar o seu regime ou vão para a informalidade.
11: Criado para simplificar o pagamento de tributos e reduzir a burocracia, o Simples Nacional unifica diversos impostos em uma única guia. Hoje, é o principal regime tributário adotado pelos pequenos negócios.

0: a 2027. A confirmação foi divulgada nesta quinta-feira, 11 de junho, pelo Centro de Previsão Climática da Administração Nacional Oceânica e Atmosférica dos Estados Unidos, que prevê a permanência do fenômeno ao longo dos próximos meses. No Brasil, os efeitos costumam variar de acordo com a região. Historicamente, episódios de El Niño favorecem períodos mais secos em áreas do norte e nordeste, aumentando o risco de estiagens, redução da umidade do solo e pressão sobre os reservatórios de água. Por outro lado, a região sul frequentemente registra volumes de chuva acima da média durante a atuação do fenômeno. Esse cenário pode contribuir para a ocorrência de alagamentos, enchentes e elevação dos níveis dos rios, especialmente em períodos de precipitação intensa. O Ministério da Integração e do Desenvolvimento Regional, por meio da Secretaria Nacional de Proteção e Defesa Civil, reuniu na última quarta-feira diversos órgãos federais para alinhar ações preventivas, de mitigação e de resposta ao fenômeno. Durante o encontro, especialistas apresentaram os prognósticos mais recentes para o país. A SEDEC acompanha a evolução do cenário e coordena estratégias para apoiar estados e municípios diante dos possíveis impactos. De acordo com a meteorologista da Defesa Civil do Rio Grande do Sul, Kátia Valente, existem 63% de probabilidade de que o El Niño atinja intensidade muito forte em diferentes regiões do Brasil entre novembro de 2026 e janeiro de 2027. Com alta probabilidade de formação em 2026, o El Niño deve exigir atenção redobrada no estado gaúcho durante o segundo semestre, especialmente entre o final do inverno e a primavera. De acordo com a meteorologista Kátia Valente, os impactos do fenômeno ainda não podem ser definidos com precisão, pois dependem da atuação conjunta de diversos sistemas atmosféricos. Por isso, o momento é de planejamento e preparação para diferentes cenários. Reportagem Viviane Oliveira.
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2: A nova edição do boletim Infogripe da Fiocruz indica aumento do número de hospitalizações provocadas pelo vírus sincicial respiratório, o VSR, e pela influenza A e B em diversas regiões do país. Segundo o levantamento, os casos de síndrome respiratória aguda grave, a ISRAG, associados ao VSR, continuam em crescimento na maioria dos estados do Nordeste, do Sudeste e do Sul, além de Amapá e Roraima, no Norte. Mesmo com sinais de estabilização ou queda, os níveis de infecção por VSR continuam altos em toda a região centro-oeste, além do Acre, Pará, Espírito Santo, Paraíba e Pernambuco. As hospitalizações por influenza A também seguem em alta em toda a região sul, além de Roraima e Rio Grande do Norte. Já os casos graves de influenza B apresentam um crescimento mais acentuado em São Paulo, Paraná e Mato Grosso do Sul. A pesquisadora do Infogripe, Tatiana Portela, recomenda a adoção de medidas preventivas, como lavar frequentemente as mãos, usar máscara em unidades de saúde e em ambientes fechados e aglomerados com pouca circulação de ar, manter isolamento em casos de sintomas de gripe ou resfriado e, quando o isolamento não for possível, sair de casa utilizando máscaras de alta filtragem. Portela também reforça a importância dos grupos prioritários tomarem a vacina contra a influenza e o VSR para diminuírem as chances de desenvolverem a forma mais grave da doença ou irem a óbito, caso se infectem por esses vírus. O boletim também verificou que 15 capitais brasileiras apresentam níveis de alerta, risco ou alto risco para ISRAG, com sinal de crescimento na tendência de longo prazo. Entre elas estão Aracaju, Belém, Belo Horizonte, Curitiba, Florianópolis, Macapá, Maceió, Porto Alegre, Rio Branco e Salvador. Na maior parte dessas capitais, o avanço da ISRAG ocorre principalmente entre crianças menores de 2 anos e crianças e adolescentes de até 14 anos. Em Curitiba e Rio Branco, também há aumento dos casos de ISRAG entre idosos. Reportagem Paloma Custódio.
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6: A previsão do tempo para a segunda indica temperaturas baixas nos municípios da região sul, segundo o Instituto Nacional de Meteorologia. O céu varia entre poucas e muitas nuvens, com possibilidade de chuva isolada no Paraná. O céu com muitas nuvens predomina em Santa Catarina, com exceção do norte catarinense. Em localidades como Joinville, há possibilidade de chuva isolada. No Rio Grande do Sul, a previsão é de poucas nuvens com possibilidade de geada. Porto Alegre terá o amanhecer mais frio da região, com mínima de 9 e máxima de 14 graus. A previsão indica poucas nuvens. Apesar da ausência de chuva, as temperaturas permanecem baixas. Florianópolis deve registrar temperaturas com mínima de 14 e máxima de 16 graus. A capital catarinense terá predomínio de muitas nuvens. Mesmo com o céu encoberto, não há previsão de chuva significativa, mantendo condições relativamente estáveis. Curitiba terá mínima de 9 e máxima de 15 graus, com muitas nuvens e possibilidade de chuva isolada. A combinação entre nebulosidade e temperaturas baixas reforça a sensação de frio ao longo do dia. As informações são do Instituto Nacional de Meteorologia. Viviane Oliveira, o tempo e a temperatura.
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8: O valor da saca de 60 quilos da soja abre esta sexta-feira, dia 12, em alta no interior do Paraná e queda no litoral do estado em Paranaguá. Na primeira região, o grão registra elevação de 0,18% e é negociado a R$ 125,73. Na segunda, a mercadoria tem redução de 0,34% e é cotada a R$ 131,78. O preço do trigo, por sua vez, registra valorização no Paraná e no Rio Grande do Sul. No primeiro estado, a tonelada é vendida a R$ 1.377,98, enquanto no segundo é comercializada a R$ 1.325,29. Os valores são do CEPEA. Reportagem Marquesan Araújo.
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8: A Bahia Farm Show, uma das principais feiras do agronegócio brasileiro, reúne produtores rurais, cooperativas, empresas e investidores em Luiz Eduardo Magalhães, no oeste da Bahia. Entre os participantes da 20ª edição está a Agência Brasileira de Promoção de Exportações e Investimentos, a Apex Brasil, que apresenta durante o evento oportunidades de exportação, internacionalização de negócios e atração de investimentos para o setor. A presença da Apex Brasil ocorre em um estado que tem ampliado sua participação no comércio exterior. Atualmente, a Bahia ocupa a 10ª posição entre os maiores exportadores do país e a 9ª colocação nas exportações do agronegócio. Entre os principais produtos enviados ao mercado internacional estão soja, algodão, café e celulose. A abertura da feira contou com a presença do presidente da Apex Brasil, Laudemir Miller, do vice-presidente da República, Geraldo Alckmin, do ministro da Agricultura e Pecuária, André de Paula, e do governador da Bahia, Jerônimo Rodrigues. Segundo Miller, a agência ampliou o apoio às cooperativas brasileiras e busca fortalecer a cultura exportadora entre produtores de diferentes portes.
9: E a gente trabalha não só com os setores mais tradicionais, como no caso do algodão, né, que o Brasil é o maior exportador mundial. 3 anos atrás, a gente estava com 70 cooperativas e hoje a Apex Brasil já trabalha com 500 cooperativas. Mas também a gente está aqui para trazer essa ideia da exportação para todo mundo, para os pequenos, para os médios e para os grandes.
8: Miller também destacou que a agência promove cerca de 1.100 ações e eventos por ano em parceria com o setor privado. Entre os projetos desenvolvidos está o Brazilian Cotton, realizado em conjunto com a Associação Brasileira dos Produtores de Algodão. Hoje, o Brasil responde por 33% das exportações mundiais da fibra e ocupa a liderança global nesse mercado. Nesta edição, a Bahia Farm Show segue com programação até este sábado, dia 13, e reúne cerca de 500 expositores. No ano passado, o evento recebeu mais de 162 mil visitantes e reuniu mais de 1.000 marcas ligadas ao agronegócio. Reportagem Marquesan Araújo. Notícia do dia. O Ministério da Agricultura e Pecuária instalou em Brasília a Câmara Temática das Mulheres Rurais. O novo colegiado foi criado para ampliar a participação feminina no campo e contribuir para a elaboração de políticas públicas voltadas às trabalhadoras e produtoras rurais. A Câmara será vinculada ao Conselho Nacional de Política Agrícola e vai reunir representantes do governo, universidades, cooperativas, entidades do setor produtivo, organismos internacionais e movimentos sociais. Entre as atribuições do grupo estão identificar desafios enfrentados pelas mulheres no meio rural, propor ações para ampliar oportunidades, incentivar o empreendedorismo feminino e fortalecer o acesso a mercados. Atualmente, o Brasil possui mais de 5 milhões de estabelecimentos agropecuários. Desse total, aproximadamente 947 mil são dirigidos por mulheres, o que representa 19% das propriedades rurais do país. Em comparação com o censo agropecuário de 2006, o número de mulheres na direção de estabelecimentos rurais cresceu 44,2%. Durante a cerimônia, o ministro da Agricultura e Pecuária, André de Paula, destacou o avanço da presença feminina em cargos de liderança.
10: Hoje, as mulheres são ministras do Planejamento, da Saúde, da Fazenda, são presidente da República. Elas hoje ocupam de forma crescente e muito eficiente espaços importantes de poder. No governo do presidente Lula, a primeira presidente da Caixa foi mulher, a presidente do Banco do Brasil é mulher, a presidente da Petrobras é mulher, a presidente da Embrapa é mulher. Eu queria dizer a vocês que eu estou muito feliz por viver esse momento.
8: A presidente da Câmara, Ângela Pérez, afirmou que o colegiado terá a missão de acompanhar e propor políticas voltadas à inclusão produtiva, à autonomia econômica e à ampliação das oportunidades para as mulheres do campo. A Câmara Temática das Mulheres Rurais reúne 23 instituições dos setores público e privado e realizará reuniões periódicas para discutir ações voltadas ao fortalecimento da participação feminina na agropecuária brasileira. Reportagem Marquesan Araújo.
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11: Mulheres que empreendem no Brasil ainda enfrentam dificuldades para fazer seus negócios crescerem. Entre os principais desafios estão o acesso ao crédito, a sobrecarga de tarefas e regras tributárias que não acompanham a realidade do mercado. Por isso, representantes do setor defendem a atualização dos limites do Simples Nacional como uma medida para permitir que empresas continuem crescendo, gerando renda e empregos. A proposta está em análise no Congresso Nacional, por meio do Projeto de Lei Complementar número 108 de 2021, que prevê a atualização dos limites de faturamento anual do MEI, desatualizados desde 2018, para até R$ 130 mil. A secretária-geral da Executiva Nacional do Mulheres Republicanas, Cristiane Brito, afirma que a mudança é necessária para acompanhar a realidade econômica do país.
12: Essa atualização não é um privilégio. Na verdade, é uma medida de justiça econômica, exatamente para preservar a competitividade, para estimular a formalização e permitir que milhares de pequenos negócios continuem gerando emprego e renda.
11: Beatriz Guimarães, presidente do Conselho da Mulher Empreendedora e da Cultura do Distrito Federal, órgão vinculado à Confederação das Associações Comerciais e Empresariais do Brasil, a CACB, e vice-presidente nacional do Conselho da Mulher Empreendedora e da Cultura, também defende a medida. Beatriz Guimarães destaca que o teto atual do MEI prejudica justamente as empreendedoras que conseguem expandir a atividade.
13: O limite atual já não reflete a realidade econômica do país, marcada pela inflação e pelo aumento dos custos operacionais. Para as mulheres, esse impacto é ainda mais significativo. Quando o faturamento ultrapassa o teto vigente, a mudança para outro regime tributário pode representar um aumento brusco de custos e burocracia, desestimulando o crescimento.
11: A CACB defende uma correção de cerca de 83% nos limites atuais. A entidade também lidera um movimento em prol do aumento para todas as faixas enquadradas. O presidente da entidade, Alfredo Cotaite Neto, alerta que a falta de atualização dos limites pode levar empresas à informalidade ou a regimes tributários mais complexos.
14: O que nós precisamos é conscientizar os nossos políticos a importância da aprovação do aumento do limite do Simples Nacional, pelo menos para o MEI, o microempreendedor individual, e para o micro e a microempresa. Sem isso, as empresas ou vão mudar o seu regime ou vão para a informalidade.
11: Criado para simplificar o pagamento de tributos e reduzir a burocracia, o Simples Nacional unifica diversos impostos em uma única guia. Hoje, é o principal regime tributário adotado pelos pequenos negócios no país. O projeto de lei complementar, que aumenta para até R$ 130 mil reais o limite de receita bruta anual do MEI, segue em discussão na Câmara dos Deputados em uma comissão especial. Se aprovado, retorna para a análise no Senado Federal.
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6: O fenômeno climático El Niño está oficialmente de volta e já desperta a atenção de meteorologistas em todo o mundo, segundo informações do Instituto Nacional de Meteorologia. As condições características do fenômeno já estão presentes no Oceano Pacífico Equatorial e devem persistir até o verão austral de 2026.

0: e registra volumes de chuva acima da média durante a atuação do fenômeno. Esse cenário pode contribuir para a ocorrência de alagamentos, enchentes e elevação dos níveis dos rios, especialmente em períodos de precipitação intensa. O Ministério da Integração e do Desenvolvimento Regional, por meio da Secretaria Nacional de Proteção e Defesa Civil, reuniu na última quarta-feira diversos órgãos federais para alinhar ações preventivas, de mitigação e de resposta ao fenômeno. Durante o encontro, especialistas apresentaram os prognósticos mais recentes para o país. A SEDEC acompanha a evolução do cenário e coordena estratégias para apoiar estados e municípios diante dos possíveis impactos. De acordo com a meteorologista da Defesa Civil do Rio Grande do Sul, Kátia Valente, existem 63% de probabilidade de que o El Niño atinja intensidade muito forte em diferentes regiões do Brasil entre novembro de 2026 e janeiro de 2027. Com alta probabilidade de formação em 2026, o El Niño deve exigir atenção redobrada no estado gaúcho durante o segundo semestre, especialmente entre o final do inverno e a primavera. De acordo com a meteorologista Kátia Valente, os impactos do fenômeno ainda não podem ser definidos com precisão, pois dependem da atuação conjunta de diversos sistemas atmosféricos. Por isso, o momento é de planejamento e preparação para diferentes cenários. Reportagem Viviane Oliveira.
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2: A nova edição do boletim Infogripe da Fiocruz indica aumento do número de hospitalizações provocadas pelo vírus sincicial respiratório, o VSR, e pela influenza A e B em diversas regiões do país. Segundo o levantamento, os casos de síndrome respiratória aguda grave, a ISRAG, associados ao VSR, continuam em crescimento na maioria dos estados do Nordeste, do Sudeste e do Sul, além de Amapá e Roraima, no Norte. Mesmo com sinais de estabilização ou queda, os níveis de infecção por VSR continuam altos em toda a região centro-oeste, além do Acre, Pará, Espírito Santo, Paraíba e Pernambuco. As hospitalizações por influenza A também seguem em alta em toda a região sul, além de Roraima e Rio Grande do Norte. Já os casos graves de influenza B apresentam um crescimento mais acentuado em São Paulo, Paraná e Mato Grosso do Sul. A pesquisadora do Infogripe, Tatiana Portela, recomenda a adoção de medidas preventivas, como lavar frequentemente as mãos, usar máscara em unidades de saúde e em ambientes fechados e aglomerados, com pouca circulação de ar, manter isolamento em casos de sintomas de gripe ou resfriado e, quando o isolamento não for possível, sair de casa utilizando máscaras de alta filtragem. Portela também reforça a importância dos grupos prioritários tomarem a vacina contra a influenza e o VSR para diminuírem as chances de desenvolverem a forma mais grave da doença ou irem a óbito, caso se infectem por esses vírus. O boletim também verificou que 15 capitais brasileiras apresentam níveis de alerta, risco ou alto risco para ISRAG, com sinal de crescimento na tendência de longo prazo. Entre elas estão Aracaju, Belém, Belo Horizonte, Curitiba, Florianópolis, Macapá, Maceió, Porto Alegre, Rio Branco e Salvador. Na maior parte dessas capitais, o avanço da ISRAG ocorre principalmente entre crianças menores de 2 anos e crianças e adolescentes de até 14 anos. Em Curitiba e Rio Branco, também há aumento dos casos de ISRAG entre idosos. Reportagem Paloma Custódio.
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0: Simone Mendes!
1: Obrigado, Manu!
0: Samanu!
1: Tchau, gente! Obrigado!

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6: A previsão do tempo para a segunda indica temperaturas baixas nos municípios da região sul, segundo o Instituto Nacional de Meteorologia. O céu varia entre poucas e muitas nuvens, com possibilidade de chuva isolada no Paraná. O céu com muitas nuvens predomina em Santa Catarina, com exceção do norte catarinense. Em localidades como Joinville, há possibilidade de chuva isolada. No Rio Grande do Sul, a previsão é de poucas nuvens com possibilidade de geada. Porto Alegre terá o amanhecer mais frio da região, com mínima de 9 e máxima de 14 graus. A previsão indica poucas nuvens. Apesar da ausência de chuva, as temperaturas permanecem baixas. Florianópolis deve registrar temperaturas com mínima de 14 e máxima de 16 graus. A capital catarinense terá predomínio de muitas nuvens. Mesmo com o céu encoberto, não há previsão de chuva significativa, mantendo condições relativamente estáveis. Curitiba terá mínima de 9 e máxima de 15 graus, com muitas nuvens e possibilidade de chuva isolada. A combinação entre nebulosidade e temperaturas baixas reforça a sensação de frio ao longo do dia. As informações são do Instituto Nacional de Meteorologia. Viviane Oliveira, o tempo e a temperatura.
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8: O valor da saca de 60 quilos da soja abre esta sexta-feira, dia 12, em alta no interior do Paraná e queda no litoral do estado em Paranaguá. Na primeira região, o grão registra elevação de 0,18% e é negociado a R$ 125,73. Na segunda, a mercadoria tem redução de 0,34% e é cotada a R$ 131,78. O preço do trigo, por sua vez, registra valorização no Paraná e no Rio Grande do Sul. No primeiro estado, a tonelada é vendida a R$ 1.377,98, enquanto no segundo é comercializada a R$ 1.325,29. Os valores são do CEPEA. Reportagem Marquesan Araújo.
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8: A Bahia Farm Show, uma das principais feiras do agronegócio brasileiro, reúne produtores rurais, cooperativas, empresas e investidores em Luiz Eduardo Magalhães, no oeste da Bahia. Entre os participantes da 20ª edição está a Agência Brasileira de Promoção de Exportações e Investimentos, a Apex Brasil, que apresenta durante o evento oportunidades de exportação, internacionalização de negócios e atração de investimentos para o setor. A presença da Apex Brasil ocorre em um estado que tem ampliado sua participação no comércio exterior. Atualmente, a Bahia ocupa a 10ª posição entre os maiores exportadores do país e a 9ª colocação nas exportações do agronegócio. Entre os principais produtos enviados ao mercado internacional estão soja, algodão, café e celulose. A abertura da feira contou com a presença do presidente da Apex Brasil, Laudemir Miller, do vice-presidente da República, Geraldo Alckmin, do ministro da Agricultura e Pecuária, André de Paula, e do governador da Bahia, Jerônimo Rodrigues. Segundo Miller, a agência ampliou o apoio às cooperativas brasileiras e busca fortalecer a cultura exportadora entre produtores de diferentes portes.
9: E a gente trabalha não só com os setores mais tradicionais, como no caso do algodão, né, que o Brasil é o maior exportador mundial. 3 anos atrás, a gente estava com 70 cooperativas e hoje a Apex Brasil já trabalha com 500 cooperativas. Mas também a gente está aqui para trazer essa ideia da exportação para todo mundo, para os pequenos, para os médios e para os grandes.
8: Miller também destacou que a agência promove cerca de 1.100 ações e eventos por ano em parceria com o setor privado. Entre os projetos desenvolvidos está o Brazilian Cotton, realizado em conjunto com a Associação Brasileira dos Produtores de Algodão. Hoje, o Brasil responde por 33% das exportações mundiais da fibra e ocupa a liderança global nesse mercado. Nesta edição, a Bahia Farm Show segue com programação até este sábado, dia 13, e reúne cerca de 500 expositores. No ano passado, o evento recebeu mais de 162 mil visitantes e reuniu mais de 1.000 marcas ligadas ao agronegócio. Reportagem Marquesan Araújo.
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8: O Ministério da Agricultura e Pecuária instalou em Brasília a Câmara Temática das Mulheres Rurais. O novo colegiado foi criado para ampliar a participação feminina no campo e contribuir para a elaboração de políticas públicas voltadas às trabalhadoras e produtoras rurais. A Câmara será vinculada ao Conselho Nacional de Política Agrícola e vai reunir representantes do governo, universidades, cooperativas, entidades do setor produtivo, organismos internacionais e movimentos sociais. Entre as atribuições do grupo estão identificar desafios enfrentados pelas mulheres no meio rural, propor ações para ampliar oportunidades, incentivar o empreendedorismo feminino e fortalecer o acesso a mercados. Atualmente, o Brasil possui mais de 5 milhões de estabelecimentos agropecuários. Desse total, aproximadamente 947 mil são dirigidos por mulheres, o que representa 19% das propriedades rurais do país. Em comparação com o censo agropecuário de 2006, o número de mulheres na direção de estabelecimentos rurais cresceu 44,2%. Durante a cerimônia, o ministro da Agricultura e Pecuária, André de Paula, destacou o avanço da presença feminina em cargos de liderança.
10: Hoje, as mulheres são ministras do Planejamento, da Saúde, da Fazenda, são presidente da República. Elas hoje ocupam de forma crescente e muito eficiente espaços importantes de poder. No governo do presidente Lula, a primeira presidenta da Caixa foi mulher, a presidente do Banco do Brasil é mulher, a presidente da Petrobras é mulher, a presidente da Embrapa é mulher. Eu queria dizer a vocês que eu estou muito feliz por viver esse momento.
8: A presidente da Câmara, Ângela Pérez, afirmou que o colegiado terá a missão de acompanhar e propor políticas voltadas à inclusão produtiva, à autonomia econômica e à ampliação das oportunidades para as mulheres do campo. A Câmara Temática das Mulheres Rurais reúne 23 instituições dos setores público e privado e realizará reuniões periódicas para discutir ações voltadas ao fortalecimento da participação feminina na agropecuária brasileira. Reportagem Marquesan Araújo.
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11: Mulheres que empreendem no Brasil ainda enfrentam dificuldades para fazer seus negócios crescerem. Entre os principais desafios estão o acesso ao crédito, a sobrecarga de tarefas e regras tributárias que não acompanham a realidade do mercado. Por isso, representantes do setor defendem a atualização dos limites do Simples Nacional como uma medida para permitir que empresas continuem crescendo, gerando renda e empregos. A proposta está em análise no Congresso Nacional, por meio do Projeto de Lei Complementar número 108 de 2021, que prevê a atualização dos limites de faturamento anual do MEI, desatualizados desde 2018, para até R$130 mil. A secretária-geral da Executiva Nacional do Mulheres Republicanas, Cristiane Brito, afirma que a mudança é necessária para acompanhar a realidade econômica do país.
12: Essa atualização não é um privilégio. Na verdade, é uma medida de justiça econômica, exatamente para preservar a competitividade, para estimular a formalização e permitir que milhares de pequenos negócios continuem gerando emprego e renda.
11: Beatriz Guimarães, presidente do Conselho da Mulher Empreendedora e da Cultura do Distrito Federal, órgão vinculado à Confederação das Associações Comerciais e Empresariais do Brasil, a CACB, e vice-presidente nacional do Conselho da Mulher Empreendedora e da Cultura, também defende a medida. Beatriz Guimarães destaca que o teto atual do MEI prejudica justamente as empreendedoras que conseguem expandir a atividade.
13: O limite atual já não reflete a realidade econômica do país, marcada pela inflação e pelo aumento dos custos operacionais. Para as mulheres, esse impacto é ainda mais significativo. Quando o faturamento ultrapassa o teto vigente, a mudança para outro regime tributário pode representar um aumento brusco de custos e burocracia, desestimulando o crescimento.
11: A CACB defende uma correção de cerca de 83% nos limites atuais. A entidade também lidera um movimento em prol do aumento para todas as faixas enquadradas. O presidente da entidade.
14: E vamos se preparar, gurizada, que vem chegando o ritmo que não é vaneira nem vaneirão. É na

Indiada, quando eu soltei a cachorrada no bugio, foi um alvoroço danado. Primeiro, eu soltei um cachorrinho piquenique, daqueles cachorrinhos de madame, lá se foi. Que cachorrinho engraçadinho. E aí, eu soltei o cachorro vira-lata. Sai, deixa em ti. E no embalo, eu soltei um bulldogão. Eita, só! Com esse o bugio teve outro tipo de medo. Então eu aproveitei que o bicho estava assustado e soltei o cachorro que tem profissão, daqueles que é guarda de mansão de figurão. Deste tamanhão! Oi, galera! Neste bugio teve um arrepio diferente, só! Mas então me lembrei da bugia que estava lá na despensa, fazendo um barulho e uma repartaria danada. Aproveitei e soltei na bugia o cachorro malandro. Uau! Au-au! E aí, soltei no bugio o tal de cachorro gay. Lá na minha terra, a gente conhece como cachorro fresco. O cachorro gay saiu latindo no bugio assim, moçada. Au-au! Au-au-au! Au-au! E aí eu ainda tinha um trunfo, gente. Soltei no bugio o tal de cachorro político, que saltou faceiro, brabo, avançou no bugio latindo assim, ó. Calma, bugio, velho. Esse você não precisa ter medo, que só late e não faz mais nada. Gente do céu, tirei o cachorro gay debaixo do bugio, tirei o cachorro malandro de riba da bugia e mandei os bichinhos pro mato, na paz que Deus lhe deu. E fiquei sossegado no meu ranchito, juntando a minha erva derramada pra fazer meu chimarrão.

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6: A previsão do tempo para a segunda indica temperaturas baixas nos municípios da região sul, segundo o Instituto Nacional de Meteorologia. O céu varia entre poucas e muitas nuvens, com possibilidade de chuva isolada no Paraná. O céu com muitas nuvens predomina em Santa Catarina, com exceção do norte catarinense. Em localidades como Joinville, há possibilidade de chuva isolada. No Rio Grande do Sul, a previsão é de poucas nuvens com possibilidade de geada. Porto Alegre terá o amanhecer mais frio da região, com mínima de 9 e máxima de 14 graus. A previsão indica poucas nuvens. Apesar da ausência de chuva, as temperaturas permanecem baixas. Florianópolis deve registrar temperaturas com mínima de 14 e máxima de 16 graus. A capital catarinense terá predomínio de muitas nuvens. Mesmo com o céu encoberto, não há previsão de chuva significativa, mantendo condições relativamente estáveis. Curitiba terá mínima de 9 e máxima de 15 graus, com muitas nuvens e possibilidade de chuva isolada. A combinação entre nebulosidade e temperaturas baixas reforça a sensação de frio ao longo do dia. As informações são do Instituto Nacional de Meteorologia. Viviane Oliveira, o tempo e a temperatura.
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8: O valor da saca de 60 quilos da soja abre esta sexta-feira, dia 12, em alta no interior do Paraná e queda no litoral do estado em Paranaguá. Na primeira região, o grão registra elevação de 0,18% e é negociado a R$ 125,73. Na segunda, a mercadoria tem redução de 0,34% e é cotada a R$ 131,78. O preço do trigo, por sua vez, registra valorização no Paraná e no Rio Grande do Sul. No primeiro estado, a tonelada é vendida a R$ 1.377,98, enquanto no segundo é comercializada a R$ 1.325,29. Os valores são do CEPEA. Reportagem Marquesan Araújo.
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8: A Bahia Farm Show, uma das principais feiras do agronegócio brasileiro, reúne produtores rurais, cooperativas, empresas e investidores em Luiz Eduardo Magalhães, no oeste da Bahia. Entre os participantes da 20ª edição está a Agência Brasileira de Promoção de Exportações e Investimentos, a Apex Brasil, que apresenta durante o evento oportunidades de exportação, internacionalização de negócios e atração de investimentos para o setor. A presença da Apex Brasil ocorre em um estado que tem ampliado sua participação no comércio exterior. Atualmente, a Bahia ocupa a 10ª posição entre os maiores exportadores do país e a 9ª colocação nas exportações do agronegócio. Entre os principais produtos enviados ao mercado internacional estão soja, algodão, café e celulose. A abertura da feira contou com a presença do presidente da Apex Brasil, Laudemir Miller, do vice-presidente da República, Geraldo Alckmin, do ministro da Agricultura e Pecuária, André de Paula, e do governador da Bahia, Jerônimo Rodrigues. Segundo Miller, a agência ampliou o apoio às cooperativas brasileiras e busca fortalecer a cultura exportadora entre produtores de diferentes portes.
9: E a gente trabalha não só com os setores mais tradicionais, como no caso do algodão, né, que o Brasil é o maior exportador mundial. 3 anos atrás, a gente estava com 70 cooperativas e hoje a Apex Brasil já trabalha com 500 cooperativas. Mas também a gente está aqui para trazer essa ideia da exportação para todo mundo, para os pequenos, para os médios e para os grandes.
8: Miller também destacou que a agência promove cerca de 1.100 ações e eventos por ano em parceria com o setor privado. Entre os projetos desenvolvidos está o Brazilian Cotton, realizado em conjunto com a Associação Brasileira dos Produtores de Algodão. Hoje, o Brasil responde por 33% das exportações mundiais da fibra e ocupa a liderança global nesse mercado. Nesta edição, a Bahia Farm Show segue com programação até este sábado, dia 13, e reúne cerca de 500 expositores. No ano passado, o evento recebeu mais de 162 mil visitantes e reuniu mais de 1.000 marcas ligadas ao agronegócio. Reportagem Marquesan Araújo.
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8: O Ministério da Agricultura e Pecuária instalou em Brasília a Câmara Temática das Mulheres Rurais. O novo colegiado foi criado para ampliar a participação feminina no campo e contribuir para a elaboração de políticas públicas voltadas às trabalhadoras e produtoras rurais. A Câmara será vinculada ao Conselho Nacional de Política Agrícola e vai reunir representantes do governo, universidades, cooperativas, entidades do setor produtivo, organismos internacionais e movimentos sociais. Entre as atribuições do grupo estão identificar desafios enfrentados pelas mulheres no meio rural, propor ações para ampliar oportunidades, incentivar o empreendedorismo feminino e fortalecer o acesso a mercados. Atualmente, o Brasil possui mais de 5 milhões de estabelecimentos agropecuários. Desse total, aproximadamente 947 mil são dirigidos por mulheres, o que representa 19% das propriedades rurais do país. Em comparação com o censo agropecuário de 2006, o número de mulheres na direção de estabelecimentos rurais cresceu 44,2%. Durante a cerimônia, o ministro da Agricultura e Pecuária, André de Paula, destacou o avanço da presença feminina em cargos de liderança.
10: Hoje, as mulheres são ministra do Planejamento, da Saúde, da Fazenda, são presidente da República. Elas hoje ocupam de forma crescente e muito eficiente espaços importantes de poder. No governo do presidente Lula, a primeira presidente da Caixa foi mulher, a presidente do Banco do Brasil é mulher, a presidente da Petrobras é mulher, a presidente da Embrapa é mulher. Eu queria dizer a vocês que eu estou muito feliz por viver esse momento.
8: A presidente da Câmara, Ângela Pérez, afirmou que o colegiado terá a missão de acompanhar e propor políticas voltadas à inclusão produtiva, à autonomia econômica e à ampliação das oportunidades para as mulheres do campo. A Câmara Temática das Mulheres Rurais reúne 23 instituições dos setores público e privado e realizará reuniões periódicas para discutir ações voltadas ao fortalecimento da participação feminina na agropecuária brasileira. Reportagem Marquesan Araújo.
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11: Mulheres que empreendem no Brasil ainda enfrentam dificuldades para fazer seus negócios crescerem. Entre os principais desafios estão o acesso ao crédito, a sobrecarga de tarefas e regras tributárias que não acompanham a realidade do mercado. Por isso, representantes do setor defendem a atualização dos limites do Simples Nacional como uma medida para permitir que empresas continuem crescendo, gerando renda e empregos. A proposta está em análise no Congresso Nacional, por meio do Projeto de Lei Complementar número 108 de 2021, que prevê a atualização dos limites de faturamento anual do MEI, desatualizados desde 2018, para até R$130 mil. A secretária-geral da Executiva Nacional do Mulheres Republicanas, Cristiane Brito, afirma que a mudança é necessária para acompanhar a realidade econômica do país.
12: Essa atualização não é um privilégio. Na verdade, é uma medida de justiça econômica, exatamente para preservar a competitividade, para estimular a formalização e permitir que milhares de pequenos negócios continuem gerando emprego e renda.
11: Beatriz Guimarães, presidente do Conselho da Mulher Empreendedora e da Cultura do Distrito Federal, órgão vinculado à Confederação das Associações Comerciais e Empresariais do Brasil, a CACB, e vice-presidente nacional do Conselho da Mulher Empreendedora e da Cultura, também defende a medida. Beatriz Guimarães destaca que o teto atual do MEI prejudica justamente as empreendedoras que conseguem expandir a atividade.
13: O limite atual já não reflete a realidade econômica do país, marcada pela inflação e pelo aumento dos custos operacionais. Para as mulheres, esse impacto é ainda mais significativo. Quando o faturamento ultrapassa o teto vigente, a mudança para outro regime tributário pode representar um aumento brusco de custos e burocracia, desestimulando o crescimento.
11: A CACB defende uma correção de cerca de 83% nos limites atuais. A entidade também lidera um movimento em prol do aumento para todas as faixas enquadradas. O presidente da entidade, Alfredo Cotaiti Neto, alerta que a falta de atualização dos limites pode levar empresas à informalidade ou a regimes tributários mais complexos.
14: O que nós precisamos é conscientizar os nossos políticos a importância da aprovação do aumento do limite do Simples Nacional, pelo menos para o MEI, o microempreendedor individual, e para o micro e a microempresa. Sem isso, as empresas ou vão mudar o seu regime ou vão para a informalidade.
11: Criado para simplificar o pagamento de tributos e reduzir a burocracia, o Simples Nacional unifica diversos impostos em uma única guia. Hoje, é o principal regime tributário adotado pelos pequenos negócios no país. O projeto de lei complementar, que aumenta para até R$130 mil o limite de receita bruta anual do MEI, segue em discussão na Câmara dos Deputados em uma comissão especial. Se aprovado, retorna para análise no Senado Federal.
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6: O fenômeno climático El Niño está oficialmente de volta e já desperta a atenção de meteorologistas em todo o mundo, segundo informações do Instituto Nacional de Meteorologia. As condições características do fenômeno já estão presentes no Oceano Pacífico Equatorial e devem persistir até o verão austral de 2026 a 2027. A confirmação foi divulgada nesta quinta-feira, 11 de junho, pelo Centro de Previsão Climática da Administração Nacional Oceânica e Atmosférica dos Estados Unidos, que prevê a permanência do fenômeno ao longo dos próximos meses. No Brasil, os efeitos costumam variar de acordo com a região. Historicamente, episódios de El Niño favorecem períodos mais secos em áreas do norte e nordeste, aumentando o risco de estiagens, redução da umidade do solo e pressão sobre os reservatórios de água. Por outro lado, a região sul frequentemente registra volumes de chuva acima da média durante a atuação do fenômeno. Esse cenário pode contribuir para a ocorrência de alagamentos, enchentes e elevação dos níveis dos rios, especialmente em períodos de precipitação intensa. O Ministério da Integração e do Desenvolvimento Regional, por meio da Secretaria Nacional de Proteção e Defesa Civil, reuniu na última quarta-feira diversos órgãos federais para alinhar ações preventivas, de mitigação e de resposta ao fenômeno. Durante o encontro, especialistas apresentaram os prognósticos mais recentes para o país. A SEDEC acompanha a evolução do cenário e coordena estratégias para

0: podem ser definidos com precisão, pois dependem da atuação conjunta de diversos sistemas atmosféricos. Por isso, o momento é de planejamento e preparação para diferentes cenários. Reportagem Viviane Oliveira.
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2: A nova edição do boletim Infogripe da Fiocruz indica aumento do número de hospitalizações provocadas pelo vírus sincicial respiratório, o VSR, e pela influenza A e B em diversas regiões do país. Segundo o levantamento, os casos de síndrome respiratória aguda grave, a ISRAG, associados ao VSR, continuam em crescimento na maioria dos estados do Nordeste, do Sudeste e do Sul, além de Amapá e Roraima, no Norte. Mesmo com sinais de estabilização ou queda, os níveis de infecção por VSR continuam altos em toda a região centro-oeste, além do Acre, Pará, Espírito Santo, Paraíba e Pernambuco. As hospitalizações por influenza A também seguem em alta em toda a região sul, além de Roraima e Rio Grande do Norte. Já os casos graves de influenza B apresentam um crescimento mais acentuado em São Paulo, Paraná e Mato Grosso do Sul. A pesquisadora do Infogripe, Tatiana Portela, recomenda a adoção de medidas preventivas, como lavar frequentemente as mãos, usar máscara em unidades de saúde e em ambientes fechados e aglomerados, com pouca circulação de ar, manter isolamento em casos de sintomas de gripe ou resfriado e, quando o isolamento não for possível, sair de casa utilizando máscaras de alta filtragem. Portela também reforça a importância dos grupos prioritários tomarem a vacina contra a influenza e o VSR para diminuírem as chances de desenvolverem a forma mais grave da doença ou irem a óbito, caso se infectem por esses vírus. O boletim também verificou que 15 capitais brasileiras apresentam níveis de alerta, risco ou alto risco para ISRAG, com sinal de crescimento na tendência de longo prazo. Entre elas estão Aracaju, Belém, Belo Horizonte, Curitiba, Florianópolis, Macapá, Maceió, Porto Alegre, Rio Branco e Salvador. Na maior parte dessas capitais, o avanço da ISRAG ocorre principalmente entre crianças menores de 2 anos e crianças e adolescentes de até 14 anos. Em Curitiba e Rio Branco, também há aumento dos casos de ISRAG entre idosos. Reportagem Paloma Custódio.
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6: A previsão do tempo para a segunda indica temperaturas baixas nos municípios da região sul, segundo o Instituto Nacional de Meteorologia. O céu varia entre poucas e muitas nuvens, com possibilidade de chuva isolada no Paraná. O céu com muitas nuvens predomina em Santa Catarina, com exceção do norte catarinense. Em localidades como Joinville, há possibilidade de chuva isolada. No Rio Grande do Sul, a previsão é de poucas nuvens com possibilidade de geada. Porto Alegre terá o amanhecer mais frio da região, com mínima de 9 e máxima de 14 graus. A previsão indica poucas nuvens. Apesar da ausência de chuva, as temperaturas permanecem baixas. Florianópolis deve registrar temperaturas com mínima de 14 e máxima de 16 graus. A capital catarinense terá predomínio de muitas nuvens. Mesmo com o céu encoberto, não há previsão de chuva significativa, mantendo condições relativamente estáveis. Curitiba terá mínima de 9 e máxima de 15 graus, com muitas nuvens e possibilidade de chuva isolada. A combinação entre nebulosidade e temperaturas baixas reforça a sensação de frio ao longo do dia. As informações são do Instituto Nacional de Meteorologia. Viviane Oliveira, o tempo e a temperatura.
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8: O valor da saca de 60 quilos da soja abre esta sexta-feira, dia 12, em alta no interior do Paraná e queda no litoral do estado em Paranaguá. Na primeira região, o grão registra elevação de 0,18% e é negociado a R$ 125,73. Na segunda, a mercadoria tem redução de 0,34% e é cotada a R$ 131,78. O preço do trigo, por sua vez, registra valorização no Paraná e no Rio Grande do Sul. No primeiro estado, a tonelada é vendida a R$ 1.377,98, enquanto no segundo é comercializada a R$ 1.325,29. Os valores são do CEPEA. Reportagem Marquesan Araújo.
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8: A Bahia Farm Show uma das principais feiras do agronegócio brasileiro, reúne produtores rurais, cooperativas, empresas e investidores em Luiz Eduardo Magalhães, no oeste da Bahia. Entre os participantes da 20ª edição está a Agência Brasileira de Promoção de Exportações e Investimentos, a Apex Brasil, que apresenta durante o evento oportunidades de exportação, internacionalização de negócios e atração de investimentos para o setor. A presença da Apex Brasil ocorre em um estado que tem ampliado sua participação no comércio exterior. Atualmente, a Bahia ocupa a 10ª posição entre os maiores exportadores do país e a 9ª colocação nas exportações do agronegócio. Entre os principais produtos enviados ao mercado internacional estão soja, algodão, café e celulose. A abertura da feira contou com a presença do presidente da Apex Brasil, Laudemir Miller, do vice-presidente da República, Geraldo Alckmin, do ministro da Agricultura e Pecuária, André de Paula, e do governador da Bahia, Jerônimo Rodrigues. Segundo Miller, a agência ampliou o apoio às cooperativas brasileiras e busca fortalecer a cultura exportadora entre produtores de diferentes portes.
9: E a gente trabalha não só com os setores mais tradicionais, como no caso do algodão, né, que o Brasil é o maior exportador mundial. 3 anos atrás, a gente estava com 70 cooperativas e hoje a Apex Brasil já trabalha com 500 cooperativas. Mas também a gente está aqui para trazer essa ideia da exportação para todo mundo, para os pequenos, para os médios, para os grandes.
8: Miller também destacou que a agência promove cerca de 1.100 ações e eventos por ano em parceria com o setor privado. Entre os projetos desenvolvidos está o Brazilian Cotton, realizado em conjunto com a Associação Brasileira dos Produtores de Algodão. Hoje, o Brasil responde por 33% das exportações mundiais da fibra e ocupa a liderança global nesse mercado. Nesta edição, a Bahia Farm Show segue com programação até este sábado, dia 13, e reúne cerca de 500 expositores. No ano passado, o evento recebeu mais de 162 mil visitantes e reuniu mais de 1.000 marcas ligadas ao agronegócio. Reportagem Marquesan Araújo.
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8: O Ministério da Agricultura e Pecuária instalou em Brasília a Câmara Temática das Mulheres Rurais. O novo colegiado foi criado para ampliar a participação feminina no campo e contribuir para a elaboração de políticas públicas voltadas às trabalhadoras e produtoras rurais. A Câmara será vinculada ao Conselho Nacional de Política Agrícola e vai reunir representantes do governo, universidades, cooperativas, entidades do setor produtivo, organismos internacionais e movimentos sociais. Entre as atribuições do grupo estão identificar desafios enfrentados pelas mulheres no meio rural, propor ações para ampliar oportunidades, incentivar o empreendedorismo feminino e fortalecer o acesso a mercados. Atualmente, o Brasil possui mais de 5 milhões de estabelecimentos agropecuários. Desse total, aproximadamente 947 mil são dirigidos por mulheres, o que representa 19% das propriedades rurais do país. Em comparação com o censo agropecuário de 2006, o número de mulheres na direção de estabelecimentos rurais cresceu 44,2%. Durante a cerimônia, o ministro da Agricultura e Pecuária, André de Paula, destacou o avanço da presença feminina em cargos de liderança.
10: Hoje, as mulheres são ministras do Planejamento, da Saúde, da Fazenda, são presidente da República. Elas hoje ocupam de forma crescente e muito eficiente espaços importantes de poder. No governo do presidente Lula, a primeira presidenta da Caixa foi mulher, a presidente do Banco do Brasil é mulher, a presidente da Petrobras é mulher, a presidente da Embrapa é mulher. Eu queria dizer a vocês que eu estou muito feliz por viver esse momento.
8: A presidente da Câmara, Ângela Pérez, afirmou que o colegiado terá a missão de acompanhar e propor políticas voltadas à inclusão produtiva, à autonomia econômica e à ampliação das oportunidades para as mulheres do campo. A Câmara Temática das Mulheres Rurais reúne 23 instituições dos setores público e privado e realizará reuniões periódicas para discutir ações voltadas ao fortalecimento da participação feminina na agropecuária brasileira. Reportagem Marquesan Araújo.
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11: Mulheres que empreendem no Brasil ainda enfrentam dificuldades para fazer seus negócios crescerem. Entre os principais desafios estão o acesso ao crédito, a sobrecarga de tarefas e regras tributárias que não acompanham a realidade do mercado. Por isso, representantes do setor defendem a atualização dos limites do Simples Nacional como uma medida para permitir que empresas continuem crescendo, gerando renda e empregos. A proposta está em análise no Congresso Nacional, por meio do Projeto de Lei Complementar número 108 de 2021, que prevê a atualização dos limites de faturamento anual do MEI, desatualizados desde 2018, para até R$ 130 mil reais. A secretária-geral da Executiva Nacional do Mulheres Republicanas, Cristiane Brito, afirma que a mudança é necessária para acompanhar a realidade econômica do país.
12: Essa atualização não é um privilégio. Na verdade, é uma medida de justiça econômica, exatamente para preservar a competitividade, para estimular a formalização e permitir que milhares de pequenos negócios continuem gerando emprego e renda.
11: Beatriz Guimarães, presidente do Conselho da Mulher Empreendedora e da Cultura do Distrito Federal, órgão vinculado à Confederação das Associações Comerciais e Empresariais do Brasil, a CACB, e vice-presidente nacional do Conselho da Mulher Empreendedora e da Cultura, também defende a medida. Beatriz Guimarães destaca que o teto atual do MEI prejudica justamente as empreendedoras que conseguem expandir a atividade.
13: O limite atual já não reflete a realidade econômica do país, marcada pela inflação e pelo aumento dos custos operacionais. Para as mulheres, esse impacto é ainda mais significativo. Quando o faturamento ultrapassa o teto vigente, a mudança para outro regime tributário pode representar um aumento brusco de custos e burocracia, desestimulando o crescimento.
11: A CACB defende uma correção de cerca de 83% nos limites atuais. A entidade também lidera um movimento em prol do aumento para todas as faixas enquadradas. O presidente da entidade, Alfredo Cotaite Neto, alerta que a falta de atualização dos limites pode levar empresas à informalidade ou a regimes tributários mais complexos.
14: O que nós precisamos é conscientizar os nossos políticos a importância da aprovação do aumento do limite do Simples Nacional, pelo menos para o MEI, o microempreendedor individual, e para o micro e a microempresa. Sem isso, as empresas ou vão mudar o seu regime ou vão para a informalidade.
11: Criado para simplificar o pagamento de tributos e reduzir a burocracia, o Simples Nacional unifica diversos impostos em uma única guia. Hoje, é o principal regime tributário adotado pelos pequenos negócios no país. O projeto de lei complementar, que aumenta para até R$ 130 mil reais o limite de receita bruta anual do MEI, segue em discussão na Câmara dos Deputados em uma comissão especial. Se aprovado, retorna para análise no Senado Federal.
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6: O fenômeno climático El Niño está oficialmente de volta e já desperta a atenção de meteorologistas em todo o mundo, segundo informações do Instituto Nacional de Meteorologia. As condições características do fenômeno já estão presentes no Oceano Pacífico Equatorial e devem persistir até o verão austral de 2026 a 2027. A confirmação foi divulgada nesta quinta-feira, 11 de junho, pelo Centro de Previsão Climática da Administração Nacional Oceânica e Atmosférica dos Estados Unidos, que prevê a permanência do fenômeno ao longo dos próximos meses. No Brasil, os efeitos costumam variar de acordo com a região. Historicamente, episódios de El Niño favorecem períodos mais secos em áreas do norte e nordeste, aumentando o risco de estiagens, redução da umidade do solo e pressão sobre os reservatórios de água. Por outro lado, a região sul frequentemente registra volumes de chuva acima da média durante a atuação do fenômeno. Esse cenário pode contribuir para a ocorrência de alagamentos, enchentes e elevação dos níveis dos rios, especialmente em períodos de precipitação intensa. O Ministério da Integração e do Desenvolvimento Regional, por meio da Secretaria Nacional de Proteção e Defesa Civil, reuniu na última quarta-feira diversos órgãos federais para alinhar ações preventivas, de mitigação e de resposta ao fenômeno. Durante o encontro, especialistas apresentaram os prognósticos mais recentes para o país. A SEDEC acompanha a evolução do cenário e coordena estratégias para apoiar estados e municípios diante dos possíveis impactos. De acordo com a meteorologista da Defesa Civil do Rio Grande do Sul, Kátia Valente, existem 63% de probabilidade de que o El Niño atinja intensidade muito forte em diferentes regiões do Brasil entre novembro de 2026 e janeiro de 2027. Com alta probabilidade de formação em 2026, o El Niño deve exigir atenção redobrada no estado gaúcho durante o segundo semestre, especialmente entre o final do inverno e a primavera. De acordo com a meteorologista Kátia Valente, os impactos do fenômeno ainda não

0: estados do Nordeste, do Sudeste e do Sul, além de Amapá e Roraima, no Norte. Mesmo com sinais de estabilização ou queda, os níveis de infecção por VSR continuam altos em toda a região Centro-Oeste, além do Acre, Pará, Espírito Santo, Paraíba e Pernambuco. As hospitalizações por influenza A também seguem em alta em toda a região Sul, além de Roraima e Rio Grande do Norte. Já os casos graves de influenza B apresentam um crescimento mais acentuado em São Paulo, Paraná e Mato Grosso do Sul. A pesquisadora do Infogripe, Tatiana Portela, recomenda a adoção de medidas preventivas, como lavar frequentemente as mãos, usar máscara em unidades de saúde e em ambientes fechados e aglomerados com pouca circulação de ar, manter isolamento em casos de sintomas de gripe ou resfriado e, quando o isolamento não for possível, sair de casa utilizando máscaras de alta filtragem. Portela também reforça a importância dos grupos prioritários tomarem a vacina contra a influenza e o VSR para diminuírem as chances de desenvolverem a forma mais grave da doença ou irem a óbito, caso se infectem por esses vírus. O boletim também verificou que 15 capitais brasileiras apresentam níveis de alerta, risco ou alto risco para SRAG, com sinal de crescimento na tendência de longo prazo. Entre elas estão Aracaju, Belém, Belo Horizonte, Curitiba, Florianópolis, Macapá, Maceió, Porto Alegre, Rio Branco e Salvador. Na maior parte dessas capitais, o avanço da SRAG ocorre principalmente entre crianças menores de 2 anos e crianças e adolescentes de até 14 anos. Em Curitiba e Rio Branco, também há aumento dos casos de SRAG entre idosos. Reportagem Paloma Custódio.
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6: A previsão do tempo para a segunda indica temperaturas baixas nos municípios da região sul, segundo o Instituto Nacional de Meteorologia. O céu varia entre poucas e muitas nuvens, com possibilidade de chuva isolada no Paraná. O céu com muitas nuvens predomina em Santa Catarina, com exceção do norte catarinense. Em localidades como Joinville, há possibilidade de chuva isolada. No Rio Grande do Sul, a previsão é de poucas nuvens com possibilidade de geada. Porto Alegre terá o amanhecer mais frio da região, com mínima de 9 e máxima de 14 graus. A previsão indica poucas nuvens. Apesar da ausência de chuva, as temperaturas permanecem baixas. Florianópolis deve registrar temperaturas com mínima de 14 e máxima de 16 graus. A capital catarinense terá predomínio de muitas nuvens. Mesmo com o céu encoberto, não há previsão de chuva significativa, mantendo condições relativamente estáveis. Curitiba terá mínima de 9 e máxima de 15 graus, com muitas nuvens e possibilidade de chuva isolada. A combinação entre nebulosidade e temperaturas baixas reforça a sensação de frio ao longo do dia. As informações são do Instituto Nacional de Meteorologia. Viviane Oliveira, o tempo e a temperatura.
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8: O valor da saca de 60 quilos da soja abre esta sexta-feira, dia 12, em alta no interior do Paraná e queda no litoral do estado em Paranaguá. Na primeira região, o grão registra elevação de 0,18% e é negociado a R$ 125,73. Na segunda, a mercadoria tem redução de 0,34% e é cotada a R$ 131,78. O preço do trigo, por sua vez, registra valorização no Paraná e no Rio Grande do Sul. No primeiro estado, a tonelada é vendida a R$ 1.377,98, enquanto no segundo é comercializada a R$ 1.325,29. Os valores são do CEPEA. Reportagem Marquesan Araújo.
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8: A Bahia Farm Show, uma das principais feiras do agronegócio brasileiro, reúne produtores rurais, cooperativas, empresas e investidores em Luiz Eduardo Magalhães, no oeste da Bahia. Entre os participantes da 20ª edição está a Agência Brasileira de Promoção de Exportações e Investimentos, a Apex Brasil, que apresenta durante o evento oportunidades de exportação, internacionalização de negócios e atração de investimentos para o setor. A presença da Apex Brasil ocorre em um estado que tem ampliado sua participação no comércio exterior. Atualmente, a Bahia ocupa a 10ª posição entre os maiores exportadores do país e a 9ª colocação nas exportações do agronegócio. Entre os principais produtos enviados ao mercado internacional estão soja, algodão, café e celulose. A abertura da feira contou com a presença do presidente da Apex Brasil, Laudemir Miller, do vice-presidente da República, Geraldo Alckmin, do ministro da Agricultura e Pecuária, André de Paula, e do governador da Bahia, Jerônimo Rodrigues. Segundo Miller, a agência ampliou o apoio às cooperativas brasileiras e busca fortalecer a cultura exportadora entre produtores de diferentes portes.
9: E a gente trabalha não só com os setores mais tradicionais, como no caso do algodão, né, que o Brasil é o maior exportador mundial. 3 anos atrás, a gente estava com 70 cooperativas e hoje a Apex Brasil já trabalha com 500 cooperativas. Mas também a gente está aqui para trazer essa ideia da exportação para todo mundo, para os pequenos, para os médios e para os grandes.
8: Miller também destacou que a agência promove cerca de 1.100 ações e eventos por ano em parceria com o setor privado. Entre os projetos desenvolvidos está o Brazilian Cotton, realizado em conjunto com a Associação Brasileira dos Produtores de Algodão. Hoje, o Brasil responde por 33% das exportações mundiais da fibra e ocupa a liderança global nesse mercado. Nesta edição, a Bahia Farm Show segue com programação até este sábado, dia 13, e reúne cerca de 500 expositores. No ano passado, o evento recebeu mais de 162 mil visitantes e reuniu mais de 1.000 marcas ligadas ao agronegócio. Reportagem Marquesan Araújo. Notícia do dia. O Ministério da Agricultura e Pecuária instalou em Brasília a Câmara Temática das Mulheres Rurais. O novo colegiado foi criado para ampliar a participação feminina no campo e contribuir para a elaboração de políticas públicas voltadas às trabalhadoras e produtoras rurais. A Câmara será vinculada ao Conselho Nacional de Política Agrícola e vai reunir representantes do governo, universidades, cooperativas, entidades do setor produtivo, organismos internacionais e movimentos sociais. Entre as atribuições do grupo estão identificar desafios enfrentados pelas mulheres no meio rural, propor ações para ampliar oportunidades, incentivar o empreendedorismo feminino e fortalecer o acesso a mercados. Atualmente, o Brasil possui mais de 5 milhões de estabelecimentos agropecuários. Desse total, aproximadamente 947 mil são dirigidos por mulheres, o que representa 19% das propriedades rurais do país. Em comparação com o censo agropecuário de 2006, o número de mulheres na direção de estabelecimentos rurais cresceu 44,2%. Durante a cerimônia, o ministro da Agricultura e Pecuária, André de Paula, destacou o avanço da presença feminina em cargos de liderança.
10: Hoje, as mulheres são ministra do Planejamento, da Saúde, da Fazenda, são presidente da República. Elas hoje ocupam de forma crescente e muito eficiente espaços importantes de poder. No governo do presidente Lula, a primeira presidente da Caixa foi mulher, a presidente do Banco do Brasil é mulher, a presidente da Petrobras é mulher, a presidente da Embrapa é mulher. Eu queria dizer a vocês que eu estou muito feliz por viver esse momento.
8: A presidente da Câmara, Ângela Pérez, afirmou que o colegiado terá a missão de acompanhar e propor políticas voltadas à inclusão produtiva, à autonomia econômica e à ampliação das oportunidades para as mulheres do campo. A Câmara Temática das Mulheres Rurais reúne 23 instituições dos setores público e privado e realizará reuniões periódicas para discutir ações voltadas ao fortalecimento da participação feminina na agropecuária brasileira. Reportagem Marquesan Araújo.
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11: Mulheres que empreendem no Brasil ainda enfrentam dificuldades para fazer seus negócios crescerem. Entre os principais desafios estão o acesso ao crédito, a sobrecarga de tarefas e regras tributárias que não acompanham a realidade do mercado. Por isso, representantes do setor defendem a atualização dos limites do Simples Nacional como uma medida para permitir que empresas continuem crescendo, gerando renda e empregos. A proposta está em análise no Congresso Nacional, por meio do Projeto de Lei Complementar número 108 de 2021, que prevê a atualização dos limites de faturamento anual do MEI, desatualizados desde 2018, para até R$ 130 mil. A secretária-geral da Executiva Nacional do Mulheres Republicanas, Cristiane Brito, afirma que a mudança é necessária para acompanhar a realidade econômica do país.
12: Essa atualização não é um privilégio. Na verdade, é uma medida de justiça econômica, exatamente para preservar a competitividade, para estimular a formalização e permitir que milhares de pequenos negócios continuem gerando emprego e renda.
11: Beatriz Guimarães, presidente do Conselho da Mulher Empreendedora e da Cultura do Distrito Federal, órgão vinculado à Confederação das Associações Comerciais e Empresariais do Brasil, a CACB, e vice-presidente nacional do Conselho da Mulher Empreendedora e da Cultura, também defende a medida. Beatriz Guimarães destaca que o teto atual do MEI prejudica justamente as empreendedoras que conseguem expandir a atividade.
13: O limite atual já não reflete a realidade econômica do país, marcada pela inflação e pelo aumento dos custos operacionais. Para as mulheres, esse impacto é ainda mais significativo. Quando o faturamento ultrapassa o teto vigente, a mudança para outro regime tributário pode representar um aumento brusco de custos e burocracia, desestimulando o crescimento.
11: A CACB defende uma correção de cerca de 83% nos limites atuais. A entidade também lidera um movimento em prol do aumento para todas as faixas enquadradas. O presidente da entidade, Alfredo Cotaite Neto, alerta que a falta de atualização dos limites pode levar empresas à informalidade ou a regimes tributários mais complexos.
14: O que nós precisamos é conscientizar os nossos políticos a importância da aprovação do aumento do limite do Simples Nacional, pelo menos para o MEI, o microempreendedor individual, e para o micro e a microempresa. Sem isso, as empresas ou vão mudar o seu regime ou vão para a informalidade.
11: Criado para simplificar o pagamento de tributos e reduzir a burocracia, o Simples Nacional unifica diversos impostos em uma única guia. Hoje, é o principal regime tributário adotado pelos pequenos negócios no país. O projeto de lei complementar, que aumenta para até R$ 130 mil reais o limite de receita bruta anual do MEI, segue em discussão na Câmara dos Deputados em uma comissão especial. Se aprovado, retorna para análise no Senado Federal.
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6: O fenômeno climático El Niño está oficialmente de volta e já desperta a atenção de meteorologistas em todo o mundo, segundo informações do Instituto Nacional de Meteorologia. As condições características do fenômeno já estão presentes no Oceano Pacífico Equatorial e devem persistir até o verão austral de 2026 a 2027. A confirmação foi divulgada nesta quinta-feira, 11 de junho, pelo Centro de Previsão Climática da Administração Nacional Oceânica e Atmosférica dos Estados Unidos, que prevê a permanência do fenômeno ao longo dos próximos meses. No Brasil, os efeitos costumam variar de acordo com a região. Historicamente, episódios de El Niño favorecem períodos mais secos em áreas do norte e nordeste, aumentando o risco de estiagens, redução da umidade do solo e pressão sobre os reservatórios de água. Por outro lado, a região sul frequentemente registra volumes de chuva acima da média durante a atuação do fenômeno. Esse cenário pode contribuir para a ocorrência de alagamentos, enchentes e elevação dos níveis dos rios, especialmente em períodos de precipitação intensa. O Ministério da Integração e do Desenvolvimento Regional, por meio da Secretaria Nacional de Proteção e Defesa Civil, reuniu na última quarta-feira diversos órgãos federais para alinhar ações preventivas, de mitigação e de resposta ao fenômeno. Durante o encontro, especialistas apresentaram os prognósticos mais recentes para o país. A SEDEC acompanha a evolução do cenário e coordena estratégias para apoiar estados e municípios diante dos possíveis impactos. De acordo com a meteorologista da Defesa Civil do Rio Grande do Sul, Kátia Valente, existem 63% de probabilidade de que o El Niño atinja intensidade muito forte em diferentes regiões do Brasil entre novembro de 2026 e janeiro de 2027. Com alta probabilidade de formação em 2026, o El Niño deve exigir atenção redobrada no estado gaúcho durante o segundo semestre, especialmente entre o final do inverno e a primavera. De acordo com a meteorologista Kátia Valente, os impactos do fenômeno ainda não podem ser definidos com precisão, pois dependem da atuação conjunta de diversos sistemas atmosféricos. Por isso, o momento é de planejamento e preparação para diferentes cenários. Reportagem Viviane Oliveira.
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16: A nova edição do boletim Infogripe da Fiocruz indica aumento do número de hospitalizações provocadas pelo vírus sincicial respiratório, o VSR, e pela influenza A e B em diversas regiões do país. Segundo o levantamento, os casos de síndrome respiratória aguda grave, a ISRAG, associados ao VSR, continuam em crescimento na maioria dos estados do Nordeste, do Sudeste e do Sul, além de Amapá e Roraima, no Norte. Mesmo com sinais de estabilização ou queda, os níveis de infecção por VSR continuam altos em toda a região centro-oeste, além do Acre, Pará, Espírito Santo, Paraíba e Pernambuco. As hospitalizações por influenza A também seguem em alta em toda a região sul, além de Roraima e Rio Grande do Norte. Já os casos graves de influenza B apresentam um crescimento mais acentuado em São Paulo, Paraná e Mato Grosso do Sul. A pesquisadora do Infogripe, Tatiana Portela, recomenda a adoção de medidas preventivas, como lavar frequentemente as mãos, usar máscara em unidades de saúde e em ambientes fechados e aglomerados com pouca circulação de ar, manter isolamento em casos de sintomas de gripe ou resfriado e, quando o isolamento não for possível, sair de casa utilizando máscaras de alta filtragem. Portela também reforça a importância dos grupos prioritários tomarem a vacina contra a influenza e o VSR para diminuírem as chances de desenvolverem a forma mais grave da doença ou irem a óbito, caso se infectem por esses vírus. O boletim também verificou que 15 capitais brasileiras apresentam níveis de alerta, risco ou alto risco para ISRAG, com sinal de crescimento na tendência de longo prazo. Entre elas estão Aracaju, Belém, Belo Horizonte, Curitiba, Florianópolis, Macapá, Maceió, Porto Alegre, Rio Branco e Salvador. Na maior parte dessas capitais, o avanço da ISRAG ocorre principalmente entre crianças menores de 2 anos e crianças e adolescentes de até 14 anos. Em Curitiba e Rio Branco, também há aumento dos casos de ISRAG entre idosos. Reportagem Paloma Custódio.
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18: e 19 minutos.

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6: A previsão do tempo para a segunda indica temperaturas baixas nos municípios da região sul, segundo o Instituto Nacional de Meteorologia. O céu varia entre poucas e muitas nuvens, com possibilidade de chuva isolada no Paraná. O céu com muitas nuvens predomina em Santa Catarina, com exceção do norte catarinense. Em localidades como Joinville, há possibilidade de chuva isolada. No Rio Grande do Sul, a previsão é de poucas nuvens com possibilidade de geada. Porto Alegre terá o amanhecer mais frio da região, com mínima de 9 e máxima de 14 graus. A previsão indica poucas nuvens. Apesar da ausência de chuva, as temperaturas permanecem baixas. Florianópolis deve registrar temperaturas com mínima de 14 e máxima de 16 graus. A capital catarinense terá predomínio de muitas nuvens. Mesmo com o céu encoberto, não há previsão de chuva significativa, mantendo condições relativamente estáveis. Curitiba terá mínima de 9 e máxima de 15 graus, com muitas nuvens e possibilidade de chuva isolada. A combinação entre nebulosidade e temperaturas baixas reforça a sensação de frio ao longo do dia. As informações são do Instituto Nacional de Meteorologia. Viviane Oliveira, o tempo e a temperatura.
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8: O valor da saca de 60 quilos da soja abre esta sexta-feira, dia 12, em alta no interior do Paraná e queda no litoral do estado em Paranaguá. Na primeira região, o grão registra elevação de 0,18% e é negociado a R$ 125,73. Na segunda, a mercadoria tem redução de 0,34% e é cotada a R$ 131,78. O preço do trigo, por sua vez, registra valorização no Paraná e no Rio Grande do Sul. No primeiro estado, a tonelada é vendida a R$ 1.377,98, enquanto no segundo é comercializada a R$ 1.325,29. Os valores são do CEPEA. Reportagem Marquesan Araújo.
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8: A Bahia Farm Show, uma das principais feiras do agronegócio brasileiro, reúne produtores rurais, cooperativas, empresas e investidores em Luiz Eduardo Magalhães, no oeste da Bahia. Entre os participantes da 20ª edição está a Agência Brasileira de Promoção de Exportações e Investimentos, a Apex Brasil, que apresenta durante o evento oportunidades de exportação, internacionalização de negócios e atração de investimentos para o setor. A presença da Apex Brasil ocorre em um estado que tem ampliado sua participação no comércio exterior. Atualmente, a Bahia ocupa a 10ª posição entre os maiores exportadores do país e a 9ª colocação nas exportações do agronegócio. Entre os principais produtos enviados ao mercado internacional estão soja, algodão, café e celulose. A abertura da feira contou com a presença do presidente da Apex Brasil, Laudemir Miller, do vice-presidente da República, Geraldo Alckmin, do ministro da Agricultura e Pecuária, André de Paula, e do governador da Bahia, Jerônimo Rodrigues. Segundo Miller, a agência ampliou o apoio às cooperativas brasileiras e busca fortalecer a cultura exportadora entre produtores de diferentes portes.
9: E a gente trabalha não só com os setores mais tradicionais, como no caso do algodão, né, que o Brasil é o maior exportador mundial. 3 anos atrás, a gente estava com 70 cooperativas e hoje a Apex Brasil já trabalha com 500 cooperativas. Mas também a gente está aqui para trazer essa ideia da exportação para todo mundo, para os pequenos, para os médios, para os grandes.
8: Miller também destacou que a agência promove cerca de 1.100 ações e eventos por ano em parceria com o setor privado. Entre os projetos desenvolvidos está o Brazilian Cotton, realizado em conjunto com a Associação Brasileira dos Produtores de Algodão. Hoje, o Brasil responde por 33% das exportações mundiais da fibra e ocupa a liderança global nesse mercado. Nesta edição, a Bahia Farm Show segue com programação até este sábado, dia 13, e reúne cerca de 500 expositores. No ano passado, o evento recebeu mais de 162 mil visitantes e reuniu mais de 1.000 marcas ligadas ao agronegócio. Reportagem Marquesan Araújo. Notícia do dia. O Ministério da Agricultura e Pecuária instalou em Brasília a Câmara Temática das Mulheres Rurais. O novo colegiado foi criado para ampliar a participação feminina no campo e contribuir para a elaboração de políticas públicas voltadas às trabalhadoras e produtoras rurais. A Câmara será vinculada ao Conselho Nacional de Política Agrícola e vai reunir representantes do governo, universidades, cooperativas, entidades do setor produtivo, organismos internacionais e movimentos sociais. Entre as atribuições do grupo estão identificar desafios enfrentados pelas mulheres no meio rural, propor ações para ampliar oportunidades, incentivar o empreendedorismo feminino e fortalecer o acesso a mercados. Atualmente, o Brasil possui mais de 5 milhões de estabelecimentos agropecuários. Desse total, aproximadamente 947 mil são dirigidos por mulheres, o que representa 19% das propriedades rurais do país. Em comparação com o censo agropecuário de 2006, o número de mulheres na direção de estabelecimentos rurais cresceu 44,2%. Durante a cerimônia, o ministro da Agricultura e Pecuária, André de Paula, destacou o avanço da presença feminina em cargos de liderança.
10: Hoje, as mulheres são ministras do Planejamento, da Saúde, da Fazenda, são presidente da República. Elas hoje ocupam de forma crescente e muito eficiente espaços importantes de poder. No governo do presidente Lula, a primeira presidente da Caixa foi mulher, a presidente do Banco do Brasil é mulher, a presidente da Petrobras é mulher, a presidente da Embrapa é mulher. Eu queria dizer a vocês que eu estou muito feliz por viver esse momento.
8: A presidente da Câmara, Ângela Pérez, afirmou que o colegiado terá a missão de acompanhar e propor políticas voltadas à inclusão produtiva, à autonomia econômica e à ampliação das oportunidades para as mulheres do campo. A Câmara Temática das Mulheres Rurais reúne 23 instituições dos setores público e privado e realizará reuniões periódicas para discutir ações voltadas ao fortalecimento da participação feminina na agropecuária brasileira. Reportagem Marquesan Araújo.
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11: Mulheres que empreendem no Brasil ainda enfrentam dificuldades para fazer seus negócios crescerem. Entre os principais desafios estão o acesso ao crédito, a sobrecarga de tarefas e regras tributárias que não acompanham a realidade do mercado. Por isso, representantes do setor defendem a atualização dos limites do Simples Nacional como uma medida para permitir que empresas continuem crescendo, gerando renda e empregos. A proposta está em análise no Congresso Nacional, por meio do projeto de lei complementar número 108 de 2021, que prevê a atualização dos limites de faturamento anual do MEI, desatualizados desde 2018, para até R$130 mil. A secretária-geral da Executiva Nacional do Mulheres Republicanas, Cristiane Brito, afirma que a mudança é necessária para acompanhar a realidade econômica do país.
12: Essa atualização não é um privilégio. Na verdade, é uma medida de justiça econômica, exatamente para preservar a competitividade, para estimular a formalização e permitir que milhares de pequenos negócios continuem gerando emprego e renda.
11: Beatriz Guimarães, presidente do Conselho da Mulher Empreendedora e da Cultura do Distrito Federal, órgão vinculado à Confederação das Associações Comerciais e Empresariais do Brasil, a CACB, e vice-presidente nacional do Conselho da Mulher Empreendedora e da Cultura, também defende a medida. Beatriz Guimarães destaca que o teto atual do MEI prejudica justamente as empreendedoras que conseguem expandir a atividade.
13: O limite atual já não reflete a realidade econômica do país, marcada pela inflação e pelo aumento dos custos operacionais. Para as mulheres, esse impacto é ainda mais significativo. Quando o faturamento ultrapassa o teto vigente, a mudança para outro regime tributário pode representar um aumento brusco de custos e burocracia, desestimulando o crescimento.
11: A CACB defende uma correção de cerca de 83% nos limites atuais. A entidade também lidera um movimento em prol do aumento para todas as faixas enquadradas. O presidente da entidade, Alfredo Cotaite Neto, alerta que a falta de atualização dos limites pode levar empresas à informalidade ou a regimes tributários mais complexos.
14: O que nós precisamos é conscientizar os nossos políticos a importância da aprovação do aumento do limite do Simples Nacional, pelo menos para o MEI, o microempreendedor individual, e para o micro e a microempresa. Sem isso, as empresas ou vão mudar o seu regime ou vão para a informalidade.
11: Criado para simplificar o pagamento de tributos e reduzir a burocracia, o Simples Nacional unifica diversos impostos em uma única guia. Hoje, é o principal regime tributário adotado pelos pequenos negócios no país. O projeto de lei complementar, que aumenta para até R$130 mil o limite de receita bruta anual do MEI, segue em discussão na Câmara dos Deputados em uma comissão especial. Se aprovado, retorna para análise no Senado Federal.
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6: O fenômeno climático El Niño está oficialmente de volta e já desperta a atenção de meteorologistas em todo o mundo, segundo informações do Instituto Nacional de Meteorologia. As condições características do fenômeno já estão presentes no Oceano Pacífico Equatorial e devem persistir até o verão austral de 2026 a 2027. A confirmação foi divulgada nesta quinta-feira, 11 de junho, pelo Centro de Previsão Climática da Administração Nacional Oceânica e Atmosférica dos Estados Unidos, que prevê a permanência do fenômeno ao longo dos próximos meses. No Brasil, os efeitos costumam variar de acordo com a região. Historicamente, episódios de El Niño favorecem períodos mais secos em áreas do norte e nordeste, aumentando o risco de estiagens, redução da umidade do solo e pressão sobre os reservatórios de água. Por outro lado, a região sul frequentemente registra volumes de chuva acima da média durante a atuação do fenômeno. Esse cenário pode contribuir para a ocorrência de alagamentos, enchentes e elevação dos níveis dos rios, especialmente em períodos de precipitação intensa. O Ministério da Integração e do Desenvolvimento Regional, por meio da Secretaria Nacional de Proteção e Defesa Civil, reuniu na última quarta-feira diversos órgãos federais para alinhar ações preventivas, de mitigação e de resposta ao fenômeno. Durante o encontro, especialistas apresentaram os prognósticos mais recentes para o país. A SEDEC acompanha a evolução do cenário e coordena estratégias para apoiar estados e municípios diante dos possíveis impactos. De acordo com a meteorologista da Defesa Civil do Rio Grande do Sul, Kátia Valente, existem 63% de probabilidade de que o El Niño atinja intensidade muito forte em diferentes regiões do Brasil entre novembro de 2026 e janeiro de 2027. Com alta probabilidade de formação em 2026, o El Niño deve exigir atenção redobrada no estado gaúcho durante o segundo semestre, especialmente entre o final do inverno e a primavera. De acordo com a meteorologista Kátia Valente, os impactos do fenômeno ainda não podem ser definidos com precisão, pois dependem da atuação conjunta de diversos sistemas atmosféricos. Por isso, o momento é de planejamento e preparação para diferentes cenários. Reportagem Viviane Oliveira.
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16: A nova edição do boletim Infogripe da Fiocruz indica aumento do número de hospitalizações provocadas pelo vírus sincicial respiratório, o VSR, e pela influenza A e B em diversas regiões do país. Segundo o levantamento, os casos de síndrome respiratória aguda grave, a ISRAG, associados ao VSR, continuam em crescimento na maioria dos estados do Nordeste, do Sudeste e do Sul, além de Amapá e Roraima, no Norte. Mesmo com sinais de estabilização ou queda, os níveis de infecção por VSR continuam altos em toda a região centro-oeste, além do Acre, Pará, Espírito Santo, Paraíba e Pernambuco. As hospitalizações por influenza A também seguem em alta em toda a região sul, além de Roraima e Rio Grande do Norte. Já os casos graves de influenza B apresentam um crescimento mais acentuado em São Paulo, Paraná e Mato Grosso do Sul. A pesquisadora do Infogripe, Tatiana Portela, recomenda a adoção de medidas preventivas, como lavar frequentemente as mãos, usar máscara em unidades de saúde e em ambientes fechados e aglomerados com pouca circulação de ar, manter isolamento em casos de sintomas de gripe ou resfriado e, quando o isolamento não for possível, sair de casa utilizando máscaras de alta filtragem. Portela também reforça a importância dos grupos prioritários tomarem a vacina contra a influenza e o VSR para diminuírem as chances de desenvolverem a forma mais grave da doença ou irem a óbito, caso se infectem por esses vírus. O boletim também verificou que 15 capitais brasileiras apresentam níveis de alerta, risco ou alto risco para ISRAG, com sinal de crescimento na tendência de longo prazo. Entre elas estão Aracaju, Belém, Belo Horizonte, Curitiba, Florianópolis, Macapá, Maceió, Porto Alegre, Rio Branco e Salvador. Na maior parte dessas capitais, o avanço da ISRAG ocorre principalmente entre crianças menores de 2 anos e crianças e adolescentes de até 14 anos. Em Curitiba e Rio Branco, também há aumento dos casos de ISRAG entre idosos. Reportagem Paloma Custódio.
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6: A previsão do tempo para a segunda indica temperaturas baixas nos municípios da região sul, segundo o Instituto Nacional de Meteorologia. O céu varia entre poucas e muitas nuvens, com possibilidade de chuva isolada no Paraná. O céu com muitas nuvens predomina em Santa Catarina, com exceção do norte catarinense. Em localidades como Joinville, há possibilidade de chuva isolada. No Rio Grande do Sul, a previsão é de poucas nuvens com possibilidade de geada. Porto Alegre terá o amanhecer mais frio da região, com mínima de 9 e máxima de 14 graus. A previsão indica poucas nuvens. Apesar da ausência de chuva, as temperaturas permanecem baixas. Florianópolis deve registrar temperaturas com mínima de 14 e máxima de 16 graus. A capital catarinense terá predomínio de muitas nuvens. Mesmo com o céu encoberto, não há previsão de chuva significativa, mantendo condições relativamente estáveis. Curitiba terá mínima de 9 e máxima de 15 graus, com muitas nuvens e possibilidade de chuva isolada. A combinação entre nebulosidade e temperaturas baixas reforça a sensação de frio ao longo do dia. As informações são do Instituto Nacional de Meteorologia. Viviane Oliveira, o tempo e a temperatura.
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8: O valor da saca de 60 quilos da soja abre esta sexta-feira, dia 12, em alta no interior do Paraná e queda no litoral do estado em Paranaguá. Na primeira região, o grão registra elevação de 0,18% e é negociado a R$ 125,73. Na segunda, a mercadoria tem redução de 0,34% e é cotada a R$ 131,78. O preço do trigo, por sua vez, registra valorização no Paraná e no Rio Grande do Sul. No primeiro estado, a tonelada é vendida a R$ 1.377,98, enquanto no segundo é comercializada a R$ 1.325,29. Os valores são do CEPEA. Reportagem Marquesan Araújo.
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2: A Bahia Farm Show, uma das principais feiras do agronegócio brasileiro, reúne produtores rurais, cooperativas, empresas e investidores em Luiz Eduardo Magalhães, no oeste da Bahia. Entre os participantes da 20ª edição está a Agência Brasileira de Promoção de Exportações e Investimentos, a Apex Brasil, que apresenta durante o evento oportunidades de exportação, internacionalização de negócios e atração de investimentos para o setor. A presença da Apex Brasil ocorre em um estado que tem ampliado sua participação no comércio exterior. Atualmente, a Bahia ocupa a 10ª posição entre os maiores exportadores do país e a 9ª colocação nas exportações do agronegócio. Entre os principais produtos enviados ao mercado internacional estão soja, algodão, café e celulose. A abertura da feira contou com a presença do presidente da Apex Brasil, Laudemir Miller, do vice-presidente da República, Geraldo Alckmin, do ministro da Agricultura e Pecuária, André de Paula, e do governador da Bahia, Jerônimo Rodrigues. Segundo Miller, a agência ampliou o apoio às cooperativas brasileiras e busca fortalecer a cultura exportadora entre produtores de diferentes portes.
3: E a gente trabalha não só com os setores mais tradicionais, como no caso do algodão, né, que o Brasil é o maior exportador mundial. 3 anos atrás, a gente estava com 70 cooperativas e hoje a Apex Brasil já trabalha com 500 cooperativas. Mas também a gente está aqui para trazer essa ideia da exportação para todo mundo, para os pequenos, para os médios e para os grandes.
2: Miller também destacou que a agência promove cerca de 1.100 ações e eventos por ano em parceria com o setor privado. Entre os projetos desenvolvidos está o Brazilian Cotton, realizado em conjunto com a Associação Brasileira dos Produtores de Algodão. Hoje, o Brasil responde por 33% das exportações mundiais da fibra e ocupa a liderança global nesse mercado. Nesta edição, a Bahia Farm Show segue com programação até este sábado, dia 13, e reúne cerca de 500 expositores. No ano passado, o evento recebeu mais de 162 mil visitantes e reuniu mais de 1.000 marcas ligadas ao agronegócio. Reportagem Marquesan Araújo.
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2: O Ministério da Agricultura e Pecuária instalou em Brasília a Câmara Temática das Mulheres Rurais. O novo colegiado foi criado para ampliar a participação feminina no campo e contribuir para a elaboração de políticas públicas voltadas às trabalhadoras e produtoras rurais. A Câmara será vinculada ao Conselho Nacional de Política Agrícola e vai reunir representantes do governo, universidades, cooperativas, entidades do setor produtivo, organismos internacionais e movimentos sociais. Entre as atribuições do grupo estão identificar desafios enfrentados pelas mulheres no meio rural, propor ações para ampliar oportunidades, incentivar o empreendedorismo feminino e fortalecer o acesso a mercados. Atualmente, o Brasil possui mais de 5 milhões de estabelecimentos agropecuários. Desse total, aproximadamente 947 mil são dirigidos por mulheres, o que representa 19% das propriedades rurais do país. Em comparação com o censo agropecuário de 2006, o número de mulheres na direção de estabelecimentos rurais cresceu 44,2%. Durante a cerimônia, o ministro da Agricultura e Pecuária, André de Paula, destacou o avanço da presença feminina em cargos de liderança.
5: Hoje, as mulheres são ministra do Planejamento, da Saúde, da Fazenda, são presidente da República. Elas hoje ocupam de forma crescente e muito eficiente espaços importantes de poder. No governo do presidente Lula, a primeira presidente da Caixa foi mulher, a presidente do Banco do Brasil é mulher, a presidente da Petrobras é mulher, a presidente da Embrapa é mulher. Eu queria dizer a vocês que eu estou muito feliz por viver esse momento.

Brasil ainda enfrentam dificuldades para fazer seus negócios crescerem. Entre os principais desafios estão o acesso ao crédito, a sobrecarga de tarefas e regras tributárias que não acompanham a realidade do mercado. Por isso, representantes do setor defendem a atualização dos limites do Simples Nacional como uma medida para permitir que empresas continuem crescendo.

mundo, segundo informações do Instituto Nacional de Meteorologia. As condições características do fenômeno já estão presentes no Oceano Pacífico Equatorial e devem persistir até o verão austral de 2026 a 2027. A confirmação foi divulgada nesta quinta-feira, 11 de junho, pelo Centro de Previsão Climática da Administração Nacional Oceânica e Atmosférica dos Estados Unidos, que prevê a permanência do fenômeno ao longo dos próximos meses. No Brasil, os efeitos costumam variar de acordo com a região. Historicamente, episódios de El Niño favorecem períodos mais secos em áreas do norte e nordeste, aumentando o risco de estiagens, redução da umidade do solo e pressão sobre os reservatórios de água. Por outro lado, a região sul frequentemente registra volumes de chuva acima da média durante a atuação do fenômeno. Esse cenário pode contribuir para a ocorrência de alagamentos, enchentes e elevação dos níveis dos rios, especialmente em períodos de precipitação intensa. O Ministério

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6: A previsão do tempo para a segunda indica temperaturas baixas nos municípios da região sul, segundo o Instituto Nacional de Meteorologia. O céu varia entre poucas e muitas nuvens, com possibilidade de chuva isolada no Paraná. O céu com muitas nuvens predomina em Santa Catarina, com exceção do norte catarinense. Em localidades como Joinville, há possibilidade de chuva isolada. No Rio Grande do Sul, a previsão é de poucas nuvens com possibilidade de geada. Porto Alegre terá o amanhecer mais frio da região, com mínima de 9 e máxima de 14 graus. A previsão indica poucas nuvens. Apesar da ausência de chuva, as temperaturas permanecem baixas. Florianópolis deve registrar temperaturas com mínima de 14 e máxima de 16 graus. A capital catarinense terá predomínio de muitas nuvens. Mesmo com o céu encoberto, não há previsão de chuva significativa, mantendo condições relativamente estáveis. Curitiba terá mínima de 9 e máxima de 15 graus, com muitas nuvens e possibilidade de chuva isolada. A combinação entre nebulosidade e temperaturas baixas reforça a sensação de frio ao longo do dia. As informações são do Instituto Nacional de Meteorologia. Viviane Oliveira, o tempo e a temperatura.
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8: O valor da saca de 60 quilos da soja abre esta sexta-feira, dia 12, em alta no interior do Paraná e queda no litoral do estado em Paranaguá. Na primeira região, o grão registra elevação de 0,18% e é negociado a R$ 125,73. Na segunda, a mercadoria tem redução de 0,34% e é cotada a R$ 131,78. O preço do trigo, por sua vez, registra valorização no Paraná e no Rio Grande do Sul. No primeiro estado, a tonelada é vendida a R$ 1.377,98, enquanto no segundo é comercializada a R$ 1.325,29. Os valores são do CEPEA. Reportagem Marquesan Araújo.
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8: A Bahia Farm Show, uma das principais feiras do agronegócio brasileiro, reúne produtores rurais, cooperativas, empresas e investidores em Luiz Eduardo Magalhães, no oeste da Bahia. Entre os participantes da 20ª edição está a Agência Brasileira de Promoção de Exportações e Investimentos, a Apex Brasil, que apresenta durante o evento oportunidades de exportação, internacionalização de negócios e atração de investimentos para o setor. A presença da Apex Brasil ocorre em um estado que tem ampliado sua participação no comércio exterior. Atualmente, a Bahia ocupa a 10ª posição entre os maiores exportadores do país e a 9ª colocação nas exportações do agronegócio. Entre os principais produtos enviados ao mercado internacional estão soja, algodão, café e celulose. A abertura da feira contou com a presença do presidente da Apex Brasil, Laudemir Miller, do vice-presidente da República, Geraldo Alckmin, do ministro da Agricultura e Pecuária, André de Paula, e do governador da Bahia, Jerônimo Rodrigues. Segundo Miller, a agência ampliou o apoio às cooperativas brasileiras e busca fortalecer a cultura exportadora entre produtores de diferentes portes.
9: E a gente trabalha não só com os setores mais tradicionais, como no caso do algodão, né, que o Brasil é o maior exportador mundial. 3 anos atrás, a gente estava com 70 cooperativas e hoje a Apex Brasil já trabalha com 500 cooperativas. Mas também a gente está aqui para trazer essa ideia da exportação para todo mundo, para os pequenos, para os médios e para os grandes.
8: Miller também destacou que a agência promove cerca de 1.100 ações e eventos por ano em parceria com o setor privado. Entre os projetos desenvolvidos está o Brazilian Cotton, realizado em conjunto com a Associação Brasileira dos Produtores de Algodão. Hoje, o Brasil responde por 33% das exportações mundiais da fibra e ocupa a liderança global nesse mercado. Nesta edição, a Bahia Farm Show segue com programação até este sábado, dia 13, e reúne cerca de 500 expositores. No ano passado, o evento recebeu mais de 162 mil visitantes e reuniu mais de 1.000 marcas ligadas ao agronegócio. Reportagem Marquesan Araújo.
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8: O Ministério da Agricultura e Pecuária instalou em Brasília a Câmara Temática das Mulheres Rurais. O novo colegiado foi criado para ampliar a participação feminina no campo e contribuir para a elaboração de políticas públicas voltadas às trabalhadoras e produtoras rurais. A Câmara será vinculada ao Conselho Nacional de Política Agrícola e vai reunir representantes do governo, universidades, cooperativas, entidades do setor produtivo, organismos internacionais e movimentos sociais. Entre as atribuições do grupo estão identificar desafios enfrentados pelas mulheres no meio rural, propor ações para ampliar oportunidades, incentivar o empreendedorismo feminino e fortalecer o acesso a mercados. Atualmente, o Brasil possui mais de 5 milhões de estabelecimentos agropecuários. Desse total, aproximadamente 947 mil são dirigidos por mulheres, o que representa 19% das propriedades rurais do país. Em comparação com o censo agropecuário de 2006, o número de mulheres na direção de estabelecimentos rurais cresceu 44,2%. Durante a cerimônia, o ministro da Agricultura e Pecuária, André de Paula, destacou o avanço da presença feminina em cargos de liderança.
10: Hoje, as mulheres são ministras do Planejamento, da Saúde, da Fazenda, são presidente da República. Elas hoje ocupam de forma crescente e muito eficiente espaços importantes de poder. No governo do presidente Lula, a primeira presidente da Caixa foi mulher, a presidente do Banco do Brasil é mulher, a presidente da Petrobras é mulher, a presidente da Embrapa é mulher. Eu queria dizer a vocês que eu estou muito feliz por viver esse momento.
8: A presidente da Câmara, Ângela Pérez, afirmou que o colegiado terá a missão de acompanhar e propor políticas voltadas à inclusão produtiva, à autonomia econômica e à ampliação das oportunidades para as mulheres do campo. A Câmara Temática das Mulheres Rurais reúne 23 instituições dos setores público e privado e realizará reuniões periódicas para discutir ações voltadas ao fortalecimento da participação feminina na agropecuária brasileira. Reportagem Marquesan Araújo.
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11: Mulheres que empreendem no Brasil ainda enfrentam dificuldades para fazer seus negócios crescerem. Entre os principais desafios estão o acesso ao crédito, a sobrecarga de tarefas e regras tributárias que não acompanham a realidade do mercado. Por isso, representantes do setor defendem a atualização dos limites do Simples Nacional como uma medida para permitir que empresas continuem crescendo, gerando renda e empregos. A proposta está em análise no Congresso Nacional, por meio do Projeto de Lei Complementar número 108 de 2021, que prevê a atualização dos limites de faturamento anual do MEI, desatualizados desde 2018, para até R$130 mil. A secretária-geral da Executiva Nacional do Mulheres Republicanas, Cristiane Brito, afirma que a mudança é necessária para acompanhar a realidade econômica do país.
12: Essa atualização não é um privilégio. Na verdade, é uma medida de justiça econômica, exatamente para preservar a competitividade, para estimular a formalização e permitir que milhares de pequenos negócios continuem gerando emprego e renda.
11: Beatriz Guimarães, presidente do Conselho da Mulher Empreendedora e da Cultura do Distrito Federal, órgão vinculado à Confederação das Associações Comerciais e Empresariais do Brasil, a CACB, e vice-presidente nacional do Conselho da Mulher Empreendedora e da Cultura, também defende a medida. Beatriz Guimarães destaca que o teto atual do MEI prejudica justamente as empreendedoras que conseguem expandir a atividade.
13: O limite atual já não reflete a realidade econômica do país, marcada pela inflação e pelo aumento dos custos operacionais. Para as mulheres, esse impacto é ainda mais significativo. Quando o faturamento ultrapassa o teto vigente, a mudança para outro regime tributário pode representar um aumento brusco de custos e burocracia, desestimulando o crescimento.
11: A CACB defende uma correção de cerca de 83% nos limites atuais. A entidade também lidera um movimento em prol do aumento para todas as faixas enquadradas. O presidente da entidade, Alfredo Cotaiti Neto, alerta que a falta de atualização dos limites pode levar empresas à informalidade ou a regimes tributários mais complexos.
14: O que nós precisamos é conscientizar os nossos políticos a importância da aprovação do aumento do limite do Simples Nacional, pelo menos para o MEI, o microempreendedor individual, e para o micro e a microempresa. Sem isso, as empresas ou vão mudar o seu regime ou vão para a informalidade.
11: Criado para simplificar o pagamento de tributos e reduzir a burocracia, o Simples Nacional unifica diversos impostos em uma única guia. Hoje, é o principal regime tributário adotado pelos pequenos negócios no país. O projeto de lei complementar, que aumenta para até R$130 mil o limite de receita bruta anual do MEI, segue em discussão na Câmara dos Deputados em uma comissão especial. Se aprovado, retorna para análise no Senado Federal.
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6: O fenômeno climático El Niño está oficialmente de volta e já desperta a atenção de meteorologistas em todo o mundo, segundo informações do Instituto Nacional de Meteorologia. As condições características do fenômeno já estão presentes no Oceano Pacífico Equatorial e devem persistir até o verão austral de 2026 a 2027. A confirmação foi divulgada nesta quinta-feira, 11 de junho, pelo Centro de Previsão Climática da Administração Nacional Oceânica e Atmosférica dos Estados Unidos, que prevê a permanência do fenômeno ao longo dos próximos meses. No Brasil, os efeitos costumam variar de acordo com a região. Historicamente, episódios de El Niño favorecem períodos mais secos em áreas do norte e nordeste, aumentando o risco de estiagens, redução da umidade do solo e pressão sobre os reservatórios de água. Por outro lado, a região sul frequentemente registra volumes de chuva acima da média durante a atuação do fenômeno. Esse cenário pode contribuir para a ocorrência de alagamentos, enchentes e elevação dos níveis dos rios, especialmente em períodos de precipitação intensa. O Ministério da Integração e do Desenvolvimento Regional, por meio da Secretaria Nacional de Proteção e Defesa Civil, reuniu na última quarta-feira diversos órgãos federais para alinhar ações preventivas, de mitigação e de resposta ao fenômeno. Durante o encontro, especialistas apresentaram os prognósticos mais recentes para o país. A SEDEC acompanha a evolução do cenário e coordena estratégias para apoiar estados e municípios diante dos possíveis impactos. De acordo com a meteorologista da Defesa Civil do Rio Grande do Sul, Kátia Valente, existem 63% de probabilidade de que o El Niño atinja intensidade muito forte em diferentes regiões do Brasil entre novembro de 2026 e janeiro de 2027. Com alta probabilidade de formação em 2026, o El Niño deve exigir atenção redobrada no estado gaúcho durante o segundo semestre, especialmente entre o final do inverno e a primavera. De acordo com a meteorologista Kátia Valente, os impactos do fenômeno ainda não podem ser definidos com precisão, pois dependem da atuação conjunta de diversos sistemas atmosféricos. Por isso, o momento é de planejamento e preparação para diferentes cenários. Reportagem Viviane Oliveira.
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16: A nova edição do boletim Infogripe da Fiocruz indica aumento do número de hospitalizações provocadas pelo vírus sincicial respiratório, o VSR, e pela influenza A e B em diversas regiões do país. Segundo o levantamento, os casos de síndrome respiratória aguda grave, a ISRAG, associados ao VSR, continuam em crescimento na maioria dos estados do Nordeste, do Sudeste e do Sul, além de Amapá e Roraima, no Norte. Mesmo com sinais de estabilização ou queda, os níveis de infecção por VSR continuam altos em toda a região centro-oeste, além do Acre, Pará, Espírito Santo, Paraíba e Pernambuco. As hospitalizações por influenza A também seguem em alta em toda a região sul, além de Roraima e Rio Grande do Norte. Já os casos graves de influenza B apresentam um crescimento mais acentuado em São Paulo, Paraná e Mato Grosso do Sul. A pesquisadora do Infogripe, Tatiana Portela, recomenda a adoção de medidas preventivas, como lavar frequentemente as mãos, usar máscara em unidades de saúde e em ambientes fechados e aglomerados, com pouca circulação de ar, manter isolamento em casos de sintomas de gripe ou resfriado e, quando o isolamento não for possível, sair de casa utilizando máscaras de alta filtragem. Portela também reforça a importância dos grupos prioritários tomarem a vacina contra a influenza e o VSR para diminuírem as chances de desenvolverem a forma mais grave da doença ou irem a óbito, caso se infectem por esses vírus. O boletim também verificou que 15 capitais brasileiras apresentam níveis de alerta, risco ou alto risco para ISRAG, com sinal de crescimento na tendência de longo prazo. Entre elas estão Aracaju, Belém, Belo Horizonte, Curitiba, Florianópolis, Macapá, Maceió, Porto Alegre, Rio Branco e Salvador. Na maior parte dessas capitais, o avanço da ISRAG ocorre principalmente entre crianças menores de 2 anos e crianças e adolescentes de até 14 anos. Em Curitiba e Rio Branco, também há aumento dos casos de ISRAG entre idosos. Reportagem Paloma Custódio.
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6: A previsão do tempo para a segunda indica temperaturas baixas nos municípios da região sul, segundo o Instituto Nacional de Meteorologia. O céu varia entre poucas e muitas nuvens, com possibilidade de chuva isolada no Paraná. O céu com muitas nuvens predomina em Santa Catarina, com exceção do norte catarinense. Em localidades como Joinville, há possibilidade de chuva isolada. No Rio Grande do Sul, a previsão é de poucas nuvens com possibilidade de geada. Porto Alegre terá o amanhecer mais frio da região, com mínima de 9 e máxima de 14 graus. A previsão indica poucas nuvens. Apesar da ausência de chuva, as temperaturas permanecem baixas. Florianópolis deve registrar temperaturas com mínima de 14 e máxima de 16 graus. A capital catarinense terá predomínio de muitas nuvens. Mesmo com o céu encoberto, não há previsão de chuva significativa, mantendo condições relativamente estáveis. Curitiba terá mínima de 9 e máxima de 15 graus, com muitas nuvens e possibilidade de chuva isolada. A combinação entre nebulosidade e temperaturas baixas reforça a sensação de frio ao longo do dia. As informações são do Instituto Nacional de Meteorologia. Viviane Oliveira, o tempo e a temperatura.
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8: O valor da saca de 60 quilos da soja abre esta sexta-feira, dia 12, em alta no interior do Paraná e queda no litoral do estado em Paranaguá. Na primeira região, o grão registra elevação de 0,18% e é negociado a R$ 125,73. Na segunda, a mercadoria tem redução de 0,34% e é cotada a R$ 131,78. O preço do trigo, por sua vez, registra valorização no Paraná e no Rio Grande do Sul. No primeiro estado, a tonelada é vendida a R$ 1.377,98, enquanto no segundo é comercializada a R$ 1.325,29. Os valores são do CEPEA. Reportagem Marquesan Araújo.
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8: A Bahia Farm Show, uma das principais feiras do agronegócio brasileiro, reúne produtores rurais, cooperativas, empresas e investidores em Luiz Eduardo Magalhães, no oeste da Bahia. Entre os participantes da 20ª edição está a Agência Brasileira de Promoção de Exportações e Investimentos, a Apex Brasil, que apresenta durante o evento oportunidades de exportação, internacionalização de negócios e atração de investimentos para o setor. A presença da Apex Brasil ocorre em um estado que tem ampliado sua participação no comércio exterior. Atualmente, a Bahia ocupa a 10ª posição entre os maiores exportadores do país e a 9ª colocação nas exportações do agronegócio. Entre os principais produtos enviados ao mercado internacional estão soja, algodão, café e celulose. A abertura da feira contou com a presença do presidente da Apex Brasil, Laudemir Miller, do vice-presidente da República, Geraldo Alckmin, do ministro da Agricultura e Pecuária, André de Paula, e do governador da Bahia, Jerônimo Rodrigues. Segundo Miller, a agência ampliou o apoio às cooperativas brasileiras e busca fortalecer a cultura exportadora entre produtores de diferentes portes.
9: E a gente trabalha não só com os setores mais tradicionais, como no caso do algodão, né, que o Brasil é o maior exportador mundial. 3 anos atrás, a gente estava com 70 cooperativas e hoje a Apex Brasil já trabalha com 500 cooperativas. Mas também a gente está aqui para trazer essa ideia da exportação para todo mundo, para os pequenos, para os médios, para os grandes.
8: Miller também destacou que a agência promove cerca de 1.100 ações e eventos por ano em parceria com o setor privado. Entre os projetos desenvolvidos está o Brazilian Cotton, realizado em conjunto com a Associação Brasileira dos Produtores de Algodão. Hoje, o Brasil responde por 33% das exportações mundiais da fibra e ocupa a liderança global nesse mercado. Nesta edição, a Bahia Farm Show segue com programação até este sábado, dia 13, e reúne cerca de 500 expositores. No ano passado, o evento recebeu mais de 162 mil visitantes e reuniu mais de 1.000 marcas ligadas ao agronegócio. Reportagem Marquesan Araújo.
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8: O Ministério da Agricultura e Pecuária instalou em Brasília a Câmara Temática das Mulheres Rurais. O novo colegiado foi criado para ampliar a participação feminina no campo e contribuir para a elaboração de políticas públicas voltadas às trabalhadoras e produtoras rurais. A Câmara será vinculada ao Conselho Nacional de Política Agrícola e vai reunir representantes do governo, universidades, cooperativas, entidades do setor produtivo, organismos internacionais e movimentos sociais. Entre as atribuições do grupo estão identificar desafios enfrentados pelas mulheres no meio rural, propor ações para ampliar oportunidades, incentivar o empreendedorismo feminino e fortalecer o acesso a mercados. Atualmente, o Brasil possui mais de 5 milhões de estabelecimentos agropecuários. Desse total, aproximadamente 947 mil são dirigidos por mulheres, o que representa 19% das propriedades rurais do país. Em comparação com o censo agropecuário de 2006, o número de mulheres na direção de estabelecimentos rurais cresceu 44,2%. Durante a cerimônia, o ministro da Agricultura e Pecuária, André de Paula, destacou o avanço da presença feminina em cargos de liderança.
10: Hoje, as mulheres são ministras do Planejamento, da Saúde, da Fazenda, são presidente da República. Elas hoje ocupam de forma crescente e muito eficiente espaços importantes de poder. No governo do presidente Lula, a primeira presidenta da Caixa foi mulher, a presidente do Banco do Brasil é mulher, a presidente da Petrobras é mulher, a presidente da Embrapa é mulher. Eu queria dizer a vocês que eu estou muito feliz por viver esse momento.
8: A presidente da Câmara, Ângela Pérez, afirmou que o colegiado terá a missão de acompanhar e propor políticas voltadas à inclusão produtiva, à autonomia econômica e à ampliação das oportunidades para as mulheres do campo. A Câmara Temática das Mulheres Rurais reúne 23 instituições dos setores público e privado e realizará reuniões periódicas para discutir ações voltadas ao fortalecimento da participação feminina na agropecuária brasileira. Reportagem Marquesan Araújo.
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11: Mulheres que empreendem no Brasil ainda enfrentam dificuldades para fazer seus negócios crescerem. Entre os principais desafios estão o acesso ao crédito, a sobrecarga de tarefas e regras tributárias que não acompanham a realidade do mercado. Por isso, representantes do setor defendem a atualização dos limites do Simples Nacional como uma medida para permitir que empresas continuem crescendo, gerando renda e empregos. A proposta está em análise no Congresso Nacional, por meio do projeto de lei complementar número 108 de 2021, que prevê a atualização dos limites de faturamento anual do MEI, desatualizados desde 2018, para até R$ 130 mil. Reais. A secretária-geral da Executiva Nacional do Mulheres Republicanas, Cristiane Brito, afirma que a mudança é necessária para acompanhar a realidade econômica do país.
12: Essa atualização não é um privilégio. Na verdade, é uma medida de justiça econômica, exatamente para preservar a competitividade, para estimular a formalização e permitir que milhares de pequenos negócios continuem gerando emprego e renda.
11: Beatriz Guimarães, presidente do Conselho da Mulher Empreendedora e da Cultura do Distrito Federal, órgão vinculado à Confederação das Associações Comerciais e Empresariais do Brasil, a CACB, e vice-presidente nacional do Conselho da Mulher Empreendedora e da Cultura, também defende a medida. Beatriz Guimarães destaca que o teto atual do MEI prejudica justamente as empreendedoras que conseguem expandir a atividade.
13: O limite atual já não reflete a realidade econômica do país, marcada pela inflação e pelo aumento dos custos operacionais. Para as mulheres, esse impacto é ainda mais significativo. Quando o faturamento ultrapassa o teto vigente, a mudança para outro regime tributário pode representar um aumento brusco de custos e burocracia, desestimulando o crescimento.
11: A CACB defende uma correção de cerca de 83% nos limites atuais. A entidade também lidera um movimento em prol do aumento para todas as faixas enquadradas. O presidente da entidade, Alfredo Cotaite Neto, alerta que a falta de atualização dos limites pode levar empresas à informalidade ou a regimes tributários mais complexos.
14: O que nós precisamos é conscientizar os nossos políticos a importância da aprovação do aumento do limite do Simples Nacional, pelo menos para o MEI, o microempreendedor individual, e para o micro e a microempresa. Sem isso, as empresas ou vão mudar o seu regime ou vão para a informalidade.
11: Criado para simplificar o pagamento de tributos e reduzir a burocracia, o Simples Nacional unifica diversos impostos em uma única guia. Hoje, é o principal regime tributário adotado pelos pequenos negócios no país. O projeto de lei complementar, que aumenta para até R$ 130 mil reais o limite de receita bruta anual do MEI, segue em discussão na Câmara dos Deputados em uma comissão especial. Se aprovado, retorna para análise no Senado Federal.
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6: O fenômeno climático El Niño está oficialmente de volta e já desperta a atenção de meteorologistas em todo o mundo, segundo informações do Instituto Nacional de Meteorologia. As condições características do fenômeno já estão presentes no Oceano Pacífico Equatorial e devem persistir até o verão austral de 2026 a 2027. A confirmação foi divulgada nesta quinta-feira, 11 de junho, pelo Centro de Previsão Climática da Administração Nacional Oceânica e Atmosférica dos Estados Unidos, que prevê a permanência do fenômeno ao longo dos próximos meses. No Brasil, os efeitos costumam variar de acordo com a região. Historicamente, episódios de El Niño favorecem períodos mais secos em áreas do norte e nordeste, aumentando o risco de estiagens, redução da umidade do solo e pressão sobre os reservatórios de água. Por outro lado, a região sul frequentemente registra volumes de chuva acima da média durante a atuação do fenômeno. Esse cenário pode contribuir para a ocorrência de alagamentos, enchentes e elevação dos níveis dos rios, especialmente em períodos de precipitação intensa. O Ministério da Integração e do Desenvolvimento Regional, por meio da Secretaria Nacional de Proteção e Defesa Civil, reuniu na última quarta-feira diversos órgãos federais para alinhar ações preventivas, de mitigação e de resposta ao fenômeno. Durante o encontro, especialistas apresentaram os prognósticos mais recentes para o país. A SEDEC acompanha a evolução do cenário e coordena estratégias para apoiar estados e municípios diante dos possíveis impactos. De acordo com a meteorologista da Defesa Civil do Rio Grande do Sul, Kátia Valente, existem 63% de probabilidade de que o El Niño atinja intensidade muito forte em diferentes regiões do Brasil entre novembro de 2026 e janeiro de 2027. Com alta probabilidade de formação em 2026, o El Niño deve exigir atenção redobrada no estado gaúcho durante o segundo semestre, especialmente entre o final do inverno e a primavera. De acordo com a meteorologista Kátia Valente, os impactos do fenômeno ainda não podem ser definidos com precisão, pois dependem da atuação conjunta de diversos sistemas atmosféricos. Por isso, o momento é de planejamento e preparação para diferentes cenários. Reportagem Viviane Oliveira.
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16: A nova edição do boletim Infogripe da Fiocruz indica aumento do número de hospitalizações provocadas pelo vírus sincicial respiratório, o VSR, e pela influenza A e B em diversas regiões do país. Segundo o levantamento, os casos de síndrome respiratória aguda grave, a ISRAG, associados ao VSR, continuam em crescimento na maioria dos estados do Nordeste, do Sudeste e do Sul, além de Amapá e Roraima, no Norte. Mesmo com sinais de estabilização ou queda, os níveis de infecção por VSR continuam altos em toda a região centro-oeste, além do Acre, Pará, Espírito Santo, Paraíba e Pernambuco. As hospitalizações por influenza A também seguem em alta em toda a região sul, além de Roraima e Rio Grande do Norte. Já os casos graves de influenza B apresentam um crescimento mais acentuado em São Paulo, Paraná e Mato Grosso do Sul. A pesquisadora do Infogripe, Tatiana Portela, recomenda a adoção de medidas preventivas, como lavar frequentemente as mãos, usar máscara em unidades de saúde e em ambientes fechados e aglomerados com pouca circulação de ar, manter isolamento em casos de sintomas de gripe ou resfriado e, quando o isolamento não for possível, sair de casa utilizando máscaras de alta filtragem. Portela também reforça a importância dos grupos prioritários tomarem a vacina contra a influenza e o VSR para diminuírem as chances de desenvolverem a forma mais grave da doença ou irem a óbito, caso se infectem por esses vírus. O boletim também verificou que 15 capitais brasileiras apresentam níveis de alerta, risco ou alto risco para ISRAG, com sinal de crescimento na tendência de longo prazo. Entre elas estão Aracaju, Belém, Belo Horizonte, Curitiba, Florianópolis, Macapá, Maceió, Porto Alegre, Rio Branco e Salvador. Na maior parte dessas capitais, o avanço da ISRAG ocorre principalmente entre crianças menores de 2 anos e crianças e adolescentes de até 14 anos. Em Curitiba e Rio Branco, também há aumento dos casos de ISRAG entre idosos. Reportagem Paloma Custódio.
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6: A previsão do tempo para esta terça-feira, dia 16, na região sul, indica muitas nuvens e possibilidade de chuva em áreas do Paraná. Em Santa Catarina e no Rio Grande do Sul, o tempo segue mais estável, com variações de nebulosidade e baixa probabilidade de precipitações. Entre as capitais, a mínima prevista é de 9 graus em Curitiba, 11 graus em Porto Alegre e 14 graus em Florianópolis. Já as máximas podem chegar aos 21 graus na capital catarinense. Nas áreas serranas, cidades como São Joaquim e Bom Jesus podem registrar temperaturas próximas dos 4 graus durante a madrugada. A umidade relativa do ar varia entre 55% e 100%. As informações são do Instituto Nacional de Meteorologia, Sofia Muniz, o tempo e a temperatura.
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8: O preço do café arábica abre esta sexta-feira, dia 12, em alta de 1,01%, com a saca de 60 quilos negociada a R$ 1.412,22 na Grande São Paulo. O café robusta também teve valorização, com elevação de 1,28%, sendo comercializado a R$ 967,40. O preço do açúcar cristal apresenta redução na capital de São Paulo. A saca de 50 quilos ainda é cotada a R$ 92,18, após baixa de 0,18%. Em Santos, houve redução de 1,07% e a mercadoria é negociada a 100%.